0: Linkin Park com Jay-Z, Nam Bangkok, antes teve Dire Straits, Walk of Life, teve Imagine Dragons, Natural, teve Arctic Monkeys, Do I Wanna Know. 10 em ponto, curtimos uma hora de música, tô indo pro break e já volto com muito mais. Fica aí.
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1: 10h05, boa noite pra você de quinta, 8 de outubro. Eu sou a Bia Sato. Seguimos juntos aqui, finalizando muito bem esse dia. Semana também chegando ao fim. E seguimos com música. Uma hora direto agora, mais uma hora direto. Vamos de Blink-182. I miss you.

Gorillaz com Clint Eastwood, atração do Primavera Sound, 5 e 6 de dezembro, Autódromo de Interlagos, informações em ingresse.com, vai ser bem legal, mais um festival ainda que acontece, né, esse ano. Muita coisa, né, muitos shows já aconteceram, mas ainda muita coisa vai acontecer. Agora são 10h31, quinta-feira, 8 de outubro, eu sou a Bia Sato, seguimos juntos até a meia-noite. Vamos de Capital Inicial agora, Eu Vou Estar.

0: Eric Clapton, Cocaine, teve Nickelback, Someday, teve Titãs, Enquanto Houver Sol, teve Divines, Get Free. 10h53, curtimos uma hora de música. Boa noite pra você que tá aqui na Rádio Rock. Eu sou a Bia Sato, seguimos juntos até a meia-noite com muito som. Tô indo pra um break rapidíssimo e eu já volto com muito mais música. Fica aí.
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2: Beatty Nighters, começa agora mais um programa icônico da 89 FM. O único programa, meu, que mistura drinks e rock and roll. Afinal, o que combina, bicho? O que orna? Diz pra gente. Eu ao meu lado, a minha linda, querida e maravilhosa...
3: Pietro Melhados.
2: E o meu...
4: E Júnior Tolon.
2: Esse homem de mil tons, mil faces, mil jeitos e um conhecedor exímio da música, juntos para apresentar para vocês o que rola no Beatty Nights. Aumenta o som, por favor.
4: New Head Calls, You Get What You Give. Essa música é um dos únicos sucessos dessa banda, que só teve um álbum, porém ela é um dos hinos mais otimistas dos anos 2000, porque ela diz assim: você consegue aquilo que você dá. Então isso é muito importante, né? A gente pensar nessa reflexão. You get what you give. Eu vou ouvindo o Radicals e você vai tomando?
3: Eu vou tomar uma mimosa. Essa música me dá uma coisinha assim, uma vibe da alegria, uma coisa final de tarde, com as amigas, uma coisa vencedora, assim, bem suave.
4: E você, Luiz?
2: Eu tô no mesmo ritmo da Pietra, é o final da tarde. Eu também estou no final da tarde. E tô muito contente que eu tô no final da tarde. E dito que eu tô no final da tarde, honra! Aqui é um programa de rock, porrada. Eu tomaria um ginzinho, vai. Um ginzinho tônico com grapefruit, bem descolado. Mas eu tô no mesmo clima da Pietra, viu?
4: Eu vou num Aperol Spritz geladaço.
3: Que
4: é Sunset, aquele Sunset ouvindo New Radicals com Aperol Spritz, acho que vai bem.
3: Ah, eu acho que a gente podia sentar com...
4: Ornou ou não ornou?
2: Não, não ornou, mas deixa aqui na 89. Se concorda com o Tonon, se você concordar com Dona Pietra ou com Luiz Paulo, vem pro arroba Beatty Nights Oficial, curtir e indicar o que é de bom. E deixa teu comentário, meu amigo, que a gente mais quer saber o que você gosta e se combina mesmo com o pôr do sol que você vê todos os dias. Uma boa noite.
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1: 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Boa noite pra você que tá aqui na Rádio Rock. Eu sou a Bia Sato. Seguimos juntos aqui neste finalzinho de quinta. Tem mais uma hora de música. E bora começar com Charlie Brown Jr. Tudo que ela gosta de escutar.

Spin Doctors, Two Princes, teve Red Hot Chili Peppers também com Californication. Boa noite pra você que tá aqui na Rádio Rock, curtindo seu finalzinho de quinta. Eu sou a Bia Sato, seguimos juntos com muita música. Vamos de Skank, vamos fugir.

0: Vendo.
1: E lá se foi uma hora de música. O Ti tá vindo aí com Heavy Peronomute. Então continue aí. Eu sou a Bia Sato. Amanhã tô de volta às 8 da noite. Te espero, tá bom? Se quiser mandar mensagem, falar se curtiu a programação, pelo Insta é o jeito mais fácil da gente se comunicar. Arroba Bia Sato. Beijo, se cuidem. Até mais.
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2: Eu paro no começo do programa, assim que é bom, né? Vamos lá, tá começando o Heavy Peronomucho? Agora sim, você tá aqui no 89 Rádio Rock, eu sou o Thiago DJ, nós vamos junto até as duas da mamãe, com o melhor da música alternativa, tocando hardcore, punk, ska, grunge, new metal, rap, reggae, industrial, trip hop, emo, guitar, death thrash, entre outras sonzeiras. Quer falar comigo? Vai lá no Instagram, arroba Thiago DJ SP. Por lá eu já comecei uma live, também estamos com imagens no site do 89radiorock.com.br. Tenho convidados aqui hoje. Tô com o Gil Santana. Gil, seja bem-vindo ao Heavy Peronomucho, certo?
3: Salve, salve, um prazer enorme estar aqui com vocês.
2: Agora voltando para lançar falar do seu trampo solo. Você veio aqui com o Jaé, né?
3: É isso mesmo, vim com o bloco Jaé, acho que foi ano passado, né? Representando o bloco, que vai já tá na ativa para esse ano também.
2: Já tá no esquenta
3: ano que,
2: aí,
3: ano
2: né?
3: Ano que vem, né? Na verdade. E agora falar de mim. Falar um pouco do meu trabalho, né?
2: Você teve também uma banda que era o Negroots, né?
3: Sim, a minha carreira profissionalmente mesmo começou com o Negroots. Eu fundei o Negroots, fui vocalista, né? E frontman, foram praticamente 12 anos de Negroots, de 2001 a 2013. Aí em 2013 encerramos a banda e eu quis continuar e eu dei início à carreira solo, né? Como o Gil Santana mesmo.
2: Que você já lançou bastante coisa também em carreira solo, né?
3: Bastante coisa, tem mais de 10, 15 trabalhos aí.
2: Quem você trouxe hoje aí? Que nós vamos fazer um acústico aqui na rádio.
3: Ah, sim. Eu trouxe o Felipe Pereira, que vai ser uma das participações do evento que eu tô produzindo para novembro, né? E trouxe o Léo Ferreira, que é do time guitarrista solo, Felipe Pereira baixo. Hoje estamos em três violões aqui para fazer uma vibe.
2: Galera lá da Zona Norte também, né? Você tem o pé fincado ali na ZN, né, mano?
3: Tenho.
2: Isso é muito legal.
3: É, assim, o meu pé tá lá, mas não moro mais lá.
2: Você veio do Rio, né, mano? Você é carioca.
3: Sou carioca. Vim pra cá com 7 anos de idade, assim, já. Na verdade, por conta do meu pai, né? Ele trabalhava com publicidade e aí começou a ter mais trabalhos aqui pra São Paulo, né? Então ele vinha primeiro fazendo essas pontes aéreas aí. E aí trouxe família pra cá e a gente daqui não saiu mais, né?
2: E no lance da música, como é que você começou?
3: Cara, é uma história assim. Eu tive uma primeira banda, assim, eu era vocalista de uma banda de hardcore no colegial.
2: Ah, que legal.
3: E assim, é uma banda que a gente praticamente nunca tocou, assim, era mais banda de ensaio mesmo, assim, acabou o colegial, acabou a banda. E eu nem sabia cantar, assim, me chamaram, você quer cantar a música? Tá, vamos aí e tal. E ali começou a despertar o interesse pela música, né? E aí, na época do colegial pra frente, que eu comecei a prestar concurso pra faculdade, essas coisas, né? Eu peguei um dinheiro de uma prova que eu tinha que fazer de artes, acho que era da ESPM, se eu não me engano. E aí peguei esse dinheiro pra fazer, mas eu não fiz a prova, fui lá e comprei um violão.
2: É nada. Que legal.
3: E aí já era.
2: Aí foi embora.
3: Daí foi embora.
2: Bom demais. Vamos fazer uma acústica aí?
3: Bora.
2: Começar com qual?
3: Começar com um Sentimento de Verdade.
2: Boa.
3: Uma música que tá no Retalhos. Um, dois.

0: Madness Warehouse, estamos de volta com o Heavy Peronomote. Estou aqui com o Gil Santana. Ô Gil, vamos falar um pouco do show que você vai fazer dia 7 de novembro lá na Tarantino. Conta mais pra nós.
1: Vamos lá, é a terceira edição do especial Nat Gil, né? Foi um show que eu estou produzindo em homenagem ao Nat Roots.
0: Legal, mano.
1: Né? Então vai ser uma mescla de canções autorais com canções do Nat Roots. A gente vai linkar ali as influências e tal, que eu tenho bastante influência na minha carreira do Nat Roots, né? Então, legal, eu resolvi fazer essa homenagem a eles aí.
0: Mas aí com vários convidados, né? Quem são, vai estar lá?
1: Então, são vários convidados. A gente vai ter um convidado especial, principal, que é o Kiko Pérez, que é o próprio guitarrista do Nat Roots.
0: Que legal, mano.
1: Tá vindo de Brasília pra tocar com a gente. E aí, temos artistas locais de São Paulo mesmo. Então, Anderson Gon, banda To Fly, Lenin Terra, né? Lá da freguesia. O Felipe, que tá aqui, vai fazer com a gente lá também. Laerte Camacho, que é do Caramujos, né? Foi uma banda que ele teve há uns anos atrás. Neide Salles, que é da MPB. Tudo lá, praticamente ali da

0: alguém que tem bastante gente.
1: O Rapa, o Jesus.
0: Ah, sim, o Jesus vai abrir.
2: Tem abertura, né?
0: É, tem a abertura do Jesus. Ele foi um artista que eu conheci na Jai. Ali na.
2: Jai Club.
0: É, no Jai Club eu fiz um show especial na T-Roots também. E ele tava fazendo especial Rapa. Eu falei, pô, já troquei contato. Falei, vamos fazer. Ele topou e vai estar com a gente lá também.
2: Onde foram as outras edições? Foi na Tarantino também?
0: Não, as outras edições foi no quintal de casa, que era o antigo SS, lá na freguesia do Ó. A primeira e a segunda, né? E aí essa terceira, acho que vai ser a última, né? Lá no Tarantino.
2: Ah, legal. Gil, vamos tocar mais uma?
0: Bora!
2: O que vocês vão fazer agora?
0: Fazer uma música que praticamente foi o início da minha carreira, se chama Reggae de Violão.
2: Bora!

0: Santana que não rabe pelo no mute, a gente já volta.
1: Mano, o melhor programa que tem da noite é você, mano. Você não repete uma música na semana, mano. Uma ou duas você repete só, mano.

0: Música e o Pesedante aqui no Heavy Peronomucho. Deixa eu mandar um salve pra quem tá na nossa live aqui, ó. Ramires Medeiros, Pica-Pau tá aqui, Lilica Gucci, o Cris da Customização também tá aqui, Revolução Reggae, salve Zóio, Nicolas Miranda dos Escamundongos também tá assistindo a gente, Rafael Primac, Maurex, ouvindo a gente lá do Japão, Fernando do ABC, vai mandando sua mensagem aqui no arroba Thiago DJ SP. Se quiser também pode mandar o WhatsApp, tá? 11 98921 5989. Eu tô aqui com o Gil Santana. Ô Gil, fala um pouco da configuração da sua banda. Quantas pessoas são? Quem toca? Como é que é?
1: A minha banda é quase uma orquestra. Somos em 7 contando comigo, né? Então, baixo é Tyson Mendonça, batera Cristiano Botti, guitarra solo Léo Ferreira, que tá aqui com a gente, teclado Marcos Wilder, percussão Fábio Canton, quem mais tá faltando? Lucas. Saxofone Lucas Augusto, isso aí, e eu, né, fazendo voz, guitarra e violão.
0: A big band, né? Pô, legal pra caramba.
1: Difícil manter na estrada,
0: é, hein? Mano, pra ensaiar também. E Gil, quais são suas influências aí no reggae, mano?
1: Cara, eu gosto, assim, a maior influência, Bob Marley, sempre, sim, né? E aí, música brasileira, cara.
0: Pode crer.
1: Música brasileira, assim. Então, Gilberto Gil, próprio Nath Roots, o Rapa. Galera, assim, mais da anos 80, 90 pra cá, assim. Não tanto das antigas, não. Até tenho, assim, gosto de ouvir tudo, mas não trago isso muito pro meu som. É mais 80, 90 pra cá.
0: Entendeu? É muito louco que o reggae, ele sempre tá aí, né, cara? Não tem uma coisa, um boom muito grande, mas ele nunca morre, né?
1: Sempre
0: tem uma cena do reggae, né? Eu acho muito louco isso.
1: Às vezes tem sempre altos e baixos,
0: sim,
1: né?
0: Sim.
1: Tem hora que sobe, a galera tá mais...
0: Mas ele tem sempre um público fiel também, né?
1: Sempre um público fiel. Isso é verdade. Isso é underground, né? Acho que o rock também é assim também.
0: Também,
1: né?
0: Isso eu acho ótimo também, porque se você não perder o underground, quando você volta ali, tá sempre ali, né? Você tem sempre o seu público ali, né?
1: É, isso mesmo.
0: Bom demais. Vou fazer mais uma?
1: Bora, vamos de Caos e Amor, das músicas que a galera mais gosta, né?
0: Boa.
1: Show.

0: Céu Brasa, estamos de volta com o Heavy Pneumotivo. Deixa eu mandar um salve aqui pro Joal. Quem foi que mandou? O Cleiton mandou um salve aqui no nosso WhatsApp. E ele faz socorro ali na Anguera e na Bandeirantes. Ele tá mandando um salve aqui pro Juarez, falou que é o ninja da Band. Mas só fera, hein, mano? Quem mais? Claudinei e também o Andrezinho. Pediu pra tocar um replicante. Mais tarde nós vemos essa fita aí. É, tô aqui com o Gil Santana e banda, tá o Felipe e o Léo, é isso?
1: É isso aí, Felipe Pereira, Léo Ferreira.
0: Ô Gil, como é que você faz pra escolher o repertório do Nath Roots? Assim, também tem coisa pra caramba pra tocar, hein, mano?
1: Cara, eu tento mesclar um lado B com um lado A e vambora. Porque geralmente, a gente tá numa onda muito de homenagens, né?
0: Certo.
1: Especial Rapa, especial Charlie Brown, não sei o quê. E as bandas geralmente fazem o quê? Os grandes sucessos, né? E aí eu gosto de mesclar um pouco, pegar aquele som que não foi pra rádio, sabe? Assim, aquele som que não teve muita evidência e trazer também.
0: É pra quem gosta
1: pra
0: mesmo.
1: Pra quem gosta, exatamente.
0: Curtir, né?
1: É, eu gosto disso.
0: Oh, legal. E aí, e quanto tempo mais ou menos de show você faz?
1: Esse, o especial Nath Gil, tá com 2h30.
0: Caramba, legal, hein, meu?
1: 2h30, diretão, assim.
0: Então vai começar às 4 da tarde e vai embora lá, né?
1: Meia-noite acabou.
0: Pô, a Tarantino também é um lugar legal, né, cara?
1: Demais. Abriram as portas pra gente e a gente tá indo pra cima.
0: Facinho de chegar ali também.
1: Sim.
0: E o Bloco Jair, como é que tá, mano?
1: Estamos nos ensaios, né? É, nos preparativos pro carnaval do ano que vem, né? Então a galera tá... Entrou gente nova na percussão também. Então sempre tem as oficinas que acontecem, né? Eu não sei ainda se as inscrições ainda estão abertas. Acredito que sim, mas aí é só entrar no site lá ou no próprio
0: Instagram, né?
1: Instagram do bloco e mandar uma mensagem que eles respondem.
0: Quem que tava aí? Era Maíra Viagem, né? Que é do Jair. Tá acompanhando aí, mandou um salve aí pra vocês também.
1: Salve Maíra. A Maíra também ela é do Reguesia do Ó, né?
0: Reguesia
1: vai estar presente lá no especial. Quero deixar até um abraço pra eles aí.
0: Legal. Vamos fazer o Nath Roots?
1: Bora!
0: O que vai ser?
1: Espero que um dia.
0: Aí.

0: Max Romeo com a locução da rádio do GTA, cara. Muito bom, Chase the Devil. Estamos de volta com o Heavy Pronomute, infelizmente chegando ao final desse bate-papo aqui com o Gil Santana, com o Felipe, com o Léo. Pô, muito bom, mano. Obrigado por vocês terem vindo.
1: Pô, é que eu agradeço a oportunidade sempre, né? Esse programa é maravilhoso. Tá por aqui, fazer um som ao vivo ainda, melhor ainda.
0: Convida todo mundo de novo aí, Gil, para
1: vamos lá.
0: Do dia 7 de novembro.
1: Dia 7 de novembro, Cervejaria Tarantino, terceira edição do especial Nath Gil, com várias participações especiais. Anderson Gon, Felipe Pereira, Lenin Terra, Neide Salles, Laerte Camacho, Abertura Jesus com o especial Rapa e um convidado super especial, Kiko Pérez, guitarra do Nath Roots. Teremos sorteio de uma viagem, um pacote de viagem pela JR Save Viagens também. Provavelmente pra Praia do Sono, onde eu estarei tocando.
0: Ai, que legal. Melhor ainda. Ingressos pelo Simpla.
1: Certo? Ingressos pelo Simpla, isso aí. É. 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Antes que mude o lote.
0: Vamos fechar com o quê?
1: Nath Gil, a música que dá nome ao evento.
0: Boa, vamos lá. Você lançou recentemente essa aí também, né?
1: Foi, é uma das últimas. É.
0: Bora, valeu.

Bom demais, os Rastapunks do Nazireu Rupestre aqui no reggae, Peruno Múcio, com duas notas, mano, é bom demais, cara. Seguinte, vai ter o West Reggae Festival. Pô, tá cabuloso esse line-up aqui. Se liga só. Ventania, Nazireu Rupestre, Filosofia Reggae, Solano Jacó, DJ Clayton Rasta e eu discotecando. Quando vai ser isso? 18 de dezembro, lá no Carioca Clube. Ingresso em Clube do Ingresso, realização Buda Music, meu mano, chama! Atletas do Bem, vamos falar da próxima corrida do Atletas do Bem, porque essa do fim de semana já tá bombando já, pode colar, mas já tá bombando, vamos falar da próxima. Vamos pra próxima corrida dos Atletas do Bem, porque a nossa parceria tá um sucesso e porque é legal demais. Corrida Rock e Run vai rolar na segunda-feira, 2 de novembro, feriado, no Parque Ecológico do Tietê, às 8h30 da mamãe. Corrida e caminhada de 5km, troféu geral e categorias, medalha pra todos, escotecagem com Cadu e comigo, Thiago DJ, show com Maverick 77. Pra se inscrever, aquele esquema, acessa aí, eventabr.com.br e para mais informações, arroba Atletas do Bem no Instagram. Vou tocar uma Eka Vandal aqui, daqui a pouco eu vou falar do lineup do Lollapalooza, certo? Já volto.

É isso aí, galera do reggae. Edivaldo Pé de Cleito Rasta fazendo a flecha pra galera, gravando nosso primeiro DVD aqui no povoado Santo Antônio. Atalaia aí, ó, com certeza. Vou começar assim, ó. Cleito Rasta vai fazer a galera debochar legal ao som do Cabeça de Gelo. Olha a pé.

Feel Good Hit of the Summer, Queens of the Stone Age, aqui no Heavy Peronomult. Nunca vou esquecer, a primeira vez que eu vi essa música assistindo A Bruxa de Blair 2 no cinema. O filme era horrível, mas a música é maravilhosa. Eu tava dormindo, inclusive, quando tô com essa música, eu acordei. Vamos falar do Lollapalooza 2027, dias 19, 20 e 21 de março, no Autódromo de Interlagos. Mano, eu sou muito fã de festival, eu gosto pra caramba de ver, descobrir novas bandas, ver as bandas que eu gosto já. Vamos falar que esse é um dos melhores lineups do Lollapalooza que já fizeram. Eu não sei que já tem gente reclamando, né? Porque eu tô pirando, mano. Que eu tava fazendo a lista aqui das bandas que eu quero ver. Tem muita banda. Eu quero ver o Travis Scott, que eu nem botei na lista. Uhum. A Charles XCX também. Mas vou começar com a minha lista que eu anotei aqui, ó. Killers, que eu já vi no Lollapalooza. Eu fui ver da outra vez e eu achei que eu não ia gostar. Eu gostei pra caramba. Queens of Stone Age, Fontaines D.C., o Prodigy, que eu nunca consegui ver, mano. Todas as vezes que o Prodigy tocou aqui, deu ruim. O Gizzy, mano, que é uma das bandas mais legais da atualidade, que é uma brisa muito louca ali, um rockão meio white rock, com os freestyle, até com as coisas meio post-rock, é bom demais. Cage the Elephant, Slater, Mike D dos Beast Boys, Professor, Boys Noize, infelizmente não vai vir junto com o nosso maestro lá do Nine Chinês, mas tudo bem, Boys Noize sozinho. Criolo, da Spitz, que eu vou tocar agora, as meninas cabulosíssimas, Stoner, Grunge, Punk, essas estão arrebentando. Nação Zumbi, os mestres, Avalanches, mano, que é uma crew de DJs, que inclusive o RZO sampleou um som deles ali de Miliano. Violet Grow, a filha do homem também, manda muito bem. Boy Harsher, pra quem gosta do morcego, do gótico, tem que ver. O Brime ali, os meninos que fazem um Grime brasileiro, bom demais, Febem. Monstro, Zeppelin, o Sopro do Cão, que legal que vocês estão no Lola também. Budang, Catiça, Def Kids, Racta, Cissa Moreira, os nossos, né, mano? Tá bom demais esse Lollapalooza. Com certeza estaremos por lá. Você não conhece o Da Spitz? Todo mundo tá me falando, não gostei. Mano, Da Spitz. Tem que ir no show do Da Spitz. Olha isso aqui.

Circle. 31 de outubro, a Why Helm Scream e o Make War. Dia 1º de novembro, Six Feet Under. Até o fim do ano, vai ter Gritando HC, Grinders, Moqueca de Rato, Military Gun, NoFX Day, entre muitas outras atrações. Se liga, esse beijinho aqui de fundo é o Avalanches, ó. Que vai tocar no Lollapalooza. O RZO se ampliou em Pirituba, na Vila. Vamos falar agora do Bar do Bill. Quinta-feira, dia 15 de outubro, a gente vai se, infelizmente, a gente vai se despedir do clássico Bar do Bill, com muito lambe-lambe na fachada, desenhados pelo próprio Bill, mano. Vai ter rango, bebida e eu vou discotecar fechando a festa, tá? Durante a tarde, vamos ter artistas e coletivos de arte, vão estar por lá fazendo as paredes do bar, e a discotecagem começa no fim da tarde. É de graça pra colar, mas leva um troco pra adquirir um lambe-lambe de recordação. O Bar do Bill fica na rua João Moura, 776 em Pinheiros. Mais informações, arroba Bar do Bill no Instagram, clássico ali da comida brazuca. Manda um salve pro Rogerinho, né, que comanda tudo ali. E, mano, estaremos por lá fazendo essa bagunça e relembrando várias fitas que nós já fizemos ali no Bar do Bill. Vamos ouvir o Maguebs com caráter, porque nosso amigo Haroldão vai estar lá, Maguebs, vai estar SHN, vai estar todo mundo lá, é nóis, mano.

Tá caçando um rolê pra amanhã? Hangar 110, mano. Esse som aí é Calma Negativa do Aurora Rules, certo? Vieram aqui no programa ontem, trocaram uma ideia comigo. E amanhã vai ter o Circuito Underground com Aurora Rules, Lex Level e o Immortal Joe, lá na rua Rodolfo Miranda 110, perto do metrô Armênia. Dia 17 de outubro, no hangar, Between the Body and Me. 18 de outubro, Ellison Lab Live. 24 de outubro, Malevolent Creation, mais Mr.

0: Pô, Interrupters novo, bom demais, mano. Com esse pega de anos 80 aí, de New Wave. Não esperava por isso, single novo dos Interrupters, com participações mais que especiais aí de Tim Armstrong, do Rancid, Jesse Michaels, do Operation Ivy, Travis Barker, do Blink-182, e o Brett Gurewitz, do Bad Religion, e o boss da gravadora Epitaph Records. Caramba, que onda, hein? Já com isso soltaram ali uma turnê cabulosona, rodando os Estados Unidos inteiro, com Doom Regulator, Aquabats, Hat Boy, Mainliners, The Chin Chins. Mano, cabulosíssimo. Vamos esperar o disco novo aí pra logo mais. Mas aí se pega aí dessa música nova, lindão. Eu sou muito fã dos Interrupters. E já aproveitando, né, essa deixa, vamos falar do universo Easy Rider, que vai acontecer nos dias 17 e 18 de outubro. É, Easy Rider especial Heavy Peronomútil. Porque vai ter Interrupters Covers. Então, se você gosta, cola lá pra ver. Né? No domingo vai ter Interrupters Covers. Vai ter Scamil, que toca Sky, Scacore, Face to Face Cover Brasil. Rainas tocando Rancid. E o Lowdog fazendo Sublime, também Interrupters Cover. No sabadão, vai ter o Radio Free tocando R.E.M. Chama Vermelha, que é tributo a Pitt. Vai ter Banda Envo, Maverick 77. E o Brown Weaver tocando Funk Metal e Anos 90. Vai ser na rua Humberto Capucci, altura do número 69, na Chácara Santo Antônio, em Santo Amaro. Entrada gratuita. Mais informações, arroba Universos e Rider no Instagram, onde nós postamos que é uma opção de trem também, tá? Você que não é da moto, nada, quer ir de trem, vai de trem também, pode beber, é barato e você vai voltar de boa, sem se preocupar de pegar blitz na volta aí, qualquer coisa, tá bom? Falando nisso, eu vou tocar uma do playlist do Brown Beaver, inclusive é a música que eles fecham o repertório, mano, é Green Jelly, Three Little Pigs. Vocês nunca viram uma banda tocar isso aqui, e é sensacional, essa música é muito legal, e vocês vão pirar quando eles tocarem, Brown Beaver, é nóis. Salve, Tony!
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Melhor banda de psychobilly do mundo, os Catalépticos, Cannibal Holocaust. Hoje saiu o line-up de outro festival muito legal, que é o Psycho Carnival, que rola em Curitiba todo ano ali pela época do carnaval. 4, 5, 6, 7 e 8 de fevereiro de 2027. Ano que vem vai ter Demented Argol, da Inglaterra, Alemanha, Astro Zombies, da França, vai ter um tributo aos Catalépticos, Six Six Sinners, Ovos Presley, Os Cabelo Duro lá de Brasília, Rio Billy How High, Mullet Monster Mafia, Cães Vadios, tô falando algumas bandas, tá? Que vai ter muita banda. Escamundongos, tô louco pra ir nessa banca aqui com os Escamundongos. Ação Direta, Sociedade Armada, Punho de Maim, Farol Negro, Ratas Rabiosas. Mano, tem muita banda legal aqui, ó. Tem banda do Chile, tem banda do México, da Colômbia, da Argentina. Mano, banda do mundo inteiro, da Itália. Muito bom o Psycho Carnival. E, aliás, o Vlad esses dias também, que é um dos organizadores lá, que é dos Catalépticos, tava no Tenho Mais Discos Que Amigos, escolhendo os 5 discos dele lá. Só coisa linda. Bom demais, professor. Vamos falar agora de Retro 2000. Retro 2000 que vai rolar lá no Juventus, dia 21 de novembro, Juventus Live Hall. Vai ter Evo 84, Rei Tim, Dead Fish, Replace com a formação original e o Pelança tocando as brabas do Restart. E temos aí as participações, certo? Vai ter Alexia, a Yas e o Jules. E agora, o Rodrigo Costa. Quem é o Rodrigo Costa? Rodrigo Costa do Forfã, mano. Tá bom pra vocês? 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Da hora demais. 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Muito legal essa adição que vocês fizeram no evento. Aí vamos ouvir o Forfã com Alegria Compartilhada.

Tiger Jaw, I Saw Water. Putz, indizinho, emo, rock alternativo bem da hora. Vai tocar esse fim de semana lá no sabadão, lá no Cine Joia, show da NDP. Salve, Feijão. É nóis, ó. Tiger Jaw vai tocar 9h10, mas ó, chega mais cedo que tem metade de mim às 8, Marrakech às 7, Ana Paia às 6h30, as portas abrem às 6. Praça Carlos Gomes 82, na Liberdade, ingressos à venda em fasttix.com.br. Mano, vale muito a pena ver essa banda, é legal pra caramba. Tiger Jaw em São Paulo, sabadão no Cine Joia. Vou tocar um som de uma banda aqui que eu recebi o material deles. Coloca ali no meus playlists que eu separei das bandas novas. Chama Pact of Fools, o nome do som, e a banda é Letargia, tá? Então vou tocar aqui no Heavy Pronomotion. Pact of Fools, Letargia, se liga no som. Pesado, hein? Vai!

0: Boa, letargia, Pact of Fools. Ó, amanhã tem show das lendas lá no La Iglesia, certo? Escamundongos e Não Religião. Inclusive, os Camundongos estavam aqui hoje na rádio, legal pra caramba, trocando ideia com o Tatola no show do Tatola. Aliás, Tatola, fala, meu parceiro!
1: Tiago DJ, Heavy Peru no Múcio, aqui é o Tatola do Não Religião.
2: Aqui é o Clay, Tiago.
3: Aqui é o Voltão, Tiago, é nóis.
4: Aqui é o Betão, salve!
1: É tudo junto aqui, tamo no ensaio, legal pra caramba, música nova, a gente tá aí com você, fé demais, fé de menos, Não Religião, é nóis, mano. E ó, Heavy Peru no Múcio tá

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1: Uma ótima madrugada de sexta-feira pra você que tá aqui no 89, a Rádio Rock. Sou Wendel Correia, vamos juntos até às 6, só músicas e aumenta que a gente começa muito bem com Pearl Jam, Alive.

Wanted, Dead or Alive, Bon Jovi na 89, teve Skank, Ainda Gosto Dela, com participação da Negra Lee, e agora tem eles, Red Hot Chili Peppers, Can't Stop.

The Pretender, Foo Fighters, na madrugada de 89, teve Linkin Park com Breaking the Habit, e há 86 anos, no dia 9 de outubro de 1940, nasceu um dos caras mais importantes da história do rock, tá no topo, lá em cima, da importância dele na história do rock. Tô falando do John Lennon. 86 anos, nascia John Lennon, faleceu jovem demais, né? 40 anos, tiraram a vida dele, né? Vamos celebrar a vida e a obra do John Lennon com Beatles, I Wanna Hold Your Hand.

Paulo Loves, Hard on the Knees, Aerosmith na madrugada da 89, teve o Rapa, Reza Vela e agora Greta Van Fleet com Highway Tune.

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1: Bom dia pra você que tá no 89, a Rádio Rock. Uma ótima sexta-feira pra você. Sou o Wendel Correia. Vamos juntos, mas essa hora que começa com Lenny Kravitz, America Woman.

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0: Minha saideira nessa sexta-feira, um ótimo dia pra você. Sou Wendel Correia. Quiser trocar ideia, tem vídeo sobre música lá no meu Instagram também. Curiosidades sobre música, indicações, @ Wendel Correia. Wendel com W2L, Correia com I. Uma ótima sexta-feira pra você. Cadu tá chegando, daqui a pouquinho tem o Jornal 89. Valeu, bom fim de semana, valeu.
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1: 6 em ponto, um bom dia do Cadu pra você que tá sintonizando aqui a 89 logo cedo. Sextou e com muito rock and roll, tá? Você já vai mandando seu recado aqui no 989-2159-89. Já vai participando logo cedo, mandando seu recado aqui, 15 segundinhos já tá valendo. Você pode ouvir a 89 sempre, sempre, através do nosso aplicativo, tá bom? Vai lá, tem também no Google Chrome a barra de rolagem, vai lá, aquela barra especial para você já baixar aí e curtir também no Google Chrome 89. E através do nosso site radiorock.com.br, e você vai curtir hoje, dia 9, a partir das 7 horas da manhã, no nosso aplicativo, site e também aí na barra do Google, porque voltamos com a propaganda eleitoral às 7 horas da manhã, às 7h25, a gente começa o Jornal 89, tá certo? Então, durante a propaganda eleitoral, você curte música aqui na Rádio Rock. Mande sua mensagem, é sexta-feira, tem dicas de balada rock and roll, The Lord Black Pub, trazendo hoje Rivotril aí no palco, amanhã Mandrake, domingo Jack Rabbit, véspera de feriado, então tá aí, final de semana prolongado, vai pro The Lord Black Pub em Guarulhos, a Avenida Tiradentes 173, tá lá no centro de Guarulhos, The Lord Black Pub. 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A gente abre bem aí com Jet. Are You Gonna Be My Girl?

0: Tá aí o som do Guns N' Roses, Patience, aqui na 89, a Rádio Rock. Tem mensagens por aqui no 989-2159-89. Vamos ouvir.
1: Salve, salve, Caduzinho.
0: E aí?
1: Buenos dias, meu velho. Tudo bem?
0: Tudo.
1: Eu vou te aí, passando aí pra desejar um ótimo programa e pra dizer que é um prazer inenarrável te ouvir aí no comando das picapes da 89, hein?
0: Obrigado.
1: Andando muito bem, começando já com o pé direito. Isso aí, sextou! Tamo junto! E viva o rock!
0: Valeu, viva o rock! Quem mais? 989-21-5989. Bom dia,
2: Cabu. Bom dia! Aquele maravilhoso mundo de Oz.
0: E aí?
2: Caminho do Colégio Bonde Concilie, só que hoje sextou. Depois, feriadão prolongado pra dar tempo de recarregar as energias e escutar bastante
0: sim,
2: rock and roll.
0: Sim, meu.
2: Viva o rock!
0: Viva o rock! Um grande abraço aí pra você, pessoal de Oz, ó. Meu Instagram, arroba Cadu Previeiro. Tem prêmio lá, hein? Dia das Crianças tem um carrinho de artesanato muito legal. O pessoal do PEN Artesanatos bolaram um carrinho carregado, abastecido de doces. Tá lá, então, o post, tá? Tem que marcar um monte de gente nesse post, escrever eu quero esse mini carrinho cheio de doces, esse carrinho do rock, e tem que marcar todo mundo. Tá tudo especificado no post, tá? Então vai lá, arroba Cadu Previeiro, participe e boa sorte. É o mini carrinho do rock repleto de doces. É um presentão aí pro Dia das Crianças. Vai lá participar.

0: Som do Chuck Berry, Johnny B. Goode, classicão, né? E você curtindo aí grandes clássicos, grandes sons, é uma manhã de sexta-feira. Vamos ouvir essa galera rock and roll mandando mensagens aqui no 989-2159-89.
1: Bom dia, Caduzeira.
0: Bom dia.
1: Era.
0: E
1: aí? Essa playlist tá doideira. Era. Valmir Castro, lá da terra de Interlagos.
0: Ah, meu.
1: Partiu naquela viagem, passou na leste, ouvindo vocês aí. Valeu, Cadu. Bom fim de semana. Viva o rock.
0: Viva o rock. Valeu, quem mais?
2: Bom dia, Cadu. Bom dia, Carol. Aqui é a Priscila.
3: Leonardo.
4: Rafael.
5: Lara.
2: Da Vila Oliveira, Zona Sul de São Paulo. E para nós, já sextou, porque estamos na estrada rumo a São Sebastião para comemorar o aniversário do Léo, do jeito que a Carol gosta, com muito sol.
0: Olha.
2: E viva o rock!
0: Viva o rock! Parabéns aí pro Léo. Quem mais? 989-215-989.
6: Bom dia, Cadu.
0: Bom dia.
6: Eu sou a Andressa, sou de Barueri. Hoje é dia do cabelo maluco lá na minha escola. E eu tô com uma capivara no cabelo.
0: Nossa!
6: E vivo rock!
0: E vivo rock! Tá bom igual o Carol Goles com essa capivara na cabeça. E vamos lá, falando de balada rock and roll. 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

0: 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Volto logo mais com mais sonzeira. Você participando aí no 989-215989. 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

0: aí, The Doors na 89. Você participando aqui no 989-2159-89. Pode mandar o seu recado já. Tá trânsito por aí ou tá de boa? Manda aí.
1: Bom dia, Cadu.
0: Bom dia.
1: Aqui é o Caipira.
0: E aí, Caipira?
1: Igaraçu do Tietê, o Leandrão Rinaldi. Aí, Cadu. São Paulo, do lado do Mercadão, sentido Caieira, São Paulo pra trampar.
0: Como é que tá aí?
1: E tá tudo tranquilo. Viva o rock!
0: Viva o rock! Valeu, quem mais?
2: Bom dia, Cadu.
0: Bom dia.
2: Graças a Deus, a semana da mãe maluca, filho maluco, cabelo, meia.
0: Tudo.
2: Acabou. Segue fotinho dos meus filhos de anos 80. Vê se ficou igual a geração Cocum mesmo. E viva o rock.
0: Viva o rock. Ficou igualzinho. Vi as fotos aqui. Quem mais? 989-21-5989.
3: Bom dia, Cadu. Bom dia, Carol.
0: Bom dia.
3: É o Rodrigo aqui do 19 da Raposo.
0: E aí, meu?
3: Indo pro Morumbi. Raposo Tavares, daquele jeito, mas sextou. Hoje é só festa. Viva o rock.
0: Viva o rock. Valeu.
4: Oi, Cadu. Meu nome é Lara. Indo pra escola com a minha mãe no ódio. Queria ter faltado, mas só tô indo porque meus professores vão passar lição de casa e ainda bem que segunda tem feriado. Viva o rock!
0: Viva o rock! Olha as crianças feras mesmo, hein? É o seguinte, meu Instagram, @cadupreveiro, tem um carrinho muito legal de artesanato feito em Vime pelo pessoal do PEN Artesanatos. Ó, cheio de doce, então é um carro abastecido com doces. É o presentão pro Dia das Crianças. Então entra no meu Instagram, @cadupreveiro, tá lá tudo como você participar e levar esse carrinho de presente do Dia das Crianças cheio de doces. É o carrinho do rock cheio de doces. Vai lá participar!

0: Classicão aqui no 89, a Rádio Rock. 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A 89, Eliel, um dos donos aí da Enjoy no trânsito. Quem mais, hein? 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
3: Aê, Brasil! Como é que você tá, mano? Sextou, né, meu? Que é esse E? E quinta série E, né, meu? Você tá na quinta série E? Começou?
4: Ah, meu, sextou, né? Pelo amor de Deus.
3: Então, você tem que estar feliz, não enxaquequinha.
4: Eu tô com enxaqueca. Gente, eu não aguento mais meninas e bebidos e bebidas do meu Brasil. Eu não aguento. O Cadu está aqui. Ele não tem simplesmente nada. Tá sempre maravilhoso, se sentindo bem. E eu, cada dia, é um flash.
3: Você tem que ficar amena, Brasil. Você tem que ficar numa situação amena.
4: Então me faz um pix.
3: Vou te fazer. Você vai ficar amena?
4: 12 milhões.
3: 12 reais pra comprar um pãozinho pra gente comer aqui logo mais.
4: Nada
3: pra comer na cozinha. 12 reais, pede um pãozinho aí, mano.
4: Bom dia pra todo mundo. Jornal 89 começando. A gente tá, claro, com o segundo turno do horário porcolítico. E vamos até as 9 horas da manhã. Tem muita coisa pra falar. Hoje tem hérnia de disco.
3: Não já, já, é a gente minhas, comenta.
4: Não nas minhas costas.
3: Isso. É, né? Segura aí, segura
4: daqui
3: essa
4: hérnia.
3: Daqui
4: a pouco a gente já fala sobre isso. Também já levantando, posso tirar uma lebre da cartola, Ziris?
3: Total, manda aí.
4: Linha azul do metrô tá operando com velocidade reduzida, hein? Desde o início. Linha 5 Lilás também registrou falha. E a vermelha também deu pau.
3: Ô, meu, mas o que, que é isso, cara? É pau geral?
4: Pau geral
3: no trem?
4: Pau geral.
3: Caramba.
4: Zilhudinho, convida a galera pra participar do jornal aqui.
3: Pessoal, pode participar à vontade, hein? Temos aí 10 minutinhos que já foi pro saco, mas a gente tem até as 9 saco. Pra você participar, certo? Vai lá. 989-2159-89. Mande o seu recado, 15 segundinhos, tá? Meu, o pessoal fica muito eufórico. Eufórico na sexta-feira. Então, 15 segundinhos pra todos
4: eufórica.
3: Os coleguinhas participarem. E as crianças estão eufóricas. Porque tem o feriado e dia das crianças segunda-feira.
4: E eu tô eufórica também.
3: Você tá eufórica também.
4: Eu quero curtir a vida doidada.
3: Então vai lá, 989-2159-89.
4: Demorou, tô ao vivo no meu Instagram, galera, me adiciona aí, _ iguais, Carol. Vamos nos falando, fazendo fofo-rock aqui, claro, galera. Se prepara que vai ter hérnia de disco.
3: O meu é @CaduPrevier. Tem prêmio pras crianças lá, viu?
4: Ah, é aquela cesta, eu vi.
3: É, uma cesta em forma de carrinho do rock com... com um monte de doces, abastecido com doces.
4: Gostosuras ou travessuras?
3: A criançada vai curtir essas gostosuras e ganhar um carrinho bem legal. Tá lá as informações todas pra você participar, hein, meu?
4: Demorou. Osílio, são 7h17, tá sol lá fora, 20 graus, sexta-feira, manchetobas,
3: vamos lá.
4: Manchetes desta sexta, 9 de outubro de 2026. Mega Sena acumula, por que eu falei?
3: O que, que eu falei ontem?
4: Que
3: eu falei que ia acumular? Que eu falei que ia acumular isso aí?
4: Você não falou nada.
3: Falei.
4: Ah, cadê? Óbvio que vai acumular. 112 milhões. Você fica com 12 milhões, eu fico com 100 milhões.
3: Vamos ver as partidinhas de ontem, hein? As partidinhas de futebol.
4: Partidinhas?
3: Palmeiras vence o Bahia. É novas
4: o quê? Você não sabe?
3: E o Santos, quem diria? Um grande troféu Iggy Pop. Empatou com o Flamengo, Santos, meu.
4: Dois pênaltis do menino velho Neymar.
3: Ah, e o final de semana começa a rodada... 30, é rodada 30 do Brasileirão.
4: E outra,
3: meu.
4: Tem Corinthians, quer dizer, tem Palmeiras e Corinthians, tem derby nesse final de semana.
3: Vixe, tem derby Harry ou derby
4: tchau,
3: Camargo,
4: Cadu. Gente, saiu o line-up do Lollapalooza Brasil do ano que vem, ó, Caduzinhos, e o que mais me chamou a atenção, meu, Prodigy.
3: Vai ter, meu.
4: O vocalista perdeu-se.
3: Já morreu.
4: Mas não interessa.
3: Mas
4: sonzeira, hein, Maia?
3: Vai vir um outro vocalista aí?
4: Mano, Prodigy é muito anos 90. Ah, é muito minha adolescência. Vai, Zílio, olha, tem a previsão do tempo.
3: Previsão do tempo.
4: Afoguei. É, veneno. É, previsão do tempo. Sexta-feira de sol, calor, hoje máxima de 32 graus. Pode pôr biquíni, tem chance de chuva hoje à tarde, à noite. E aí eu vou falar a previsão do tempo estendida pro final de semana. Mais alguma coisa,
3: Danzinho? Temos a hérnia de disco, a nossa festa, a hérnia de disco 89. Daqui a pouquinho, às 8 horas da manhã, o que que vai abrir? Vai abrir aquela porteira da tiqueteira.
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3: É, prefiro o Morrison, porque o Morrison é da cana, mano.
4: É, é o Romana
3: Crane. É o Morrison.
4: E aí você consegue comprar ingresso. Daqui a pouquinho a gente fala sobre isso. 7h20, vamos dançar.
3: Vamos lá.
4: Ah, não, vou então voltar pro sofá.
3: Olha, aproveita porque são ingressos limitados.
4: É porque não cabe todo mundo.
3: Tem um
4: mundo.
3: Precinho bem legal pra você. 8 horas da manhã começa.
4: É promoção,
3: tá?
4: E pra mocinha?
3: É promoção e pra mocinha, certo? Então, 8 horas da manhã, todo mundo comprando o passaporte da alegria da geração Cocum pra curtir a festa aérea de 59.
4: Tá muito
3: data 2, é a segunda
4: a
3: data,
4: gente,
3: dia
4: tá
3: 13.
4: Muito velho,
3: vamos lá. Ó, Mick Jagger, ele vai, hein? Na hérnia de disco.
4: Cadu, ele corre 12 quilômetros por dia.
3: Ele vai, meu.

0: Rei do Rock, Elvis Presley. Somos os prisioneiros do rock, malandro. É isso, vamos ouvir a galera. 989.
1: Sou prisioneira do sono.
0: Total. E aliás, tem dica pra quem tem enxaqueca aqui, vamos ouvir. E você, garotinha enxaqueca, toma essa, malandro. Vamos ouvir aqui, ó.
2: Bom eu dia, Cadu. Bom dia, Carol.
1: Bom dia.
2: Aqui é a Luciana, neurologista.
0: Ai, Carol,
2: olha. Você tá com enxaqueca.
1: Tô, infinita.
2: Tá tomando água?
1: Tô.
2: Tá fazendo exercício?
1: Não tô podendo.
2: Tá dormindo bem?
1: Não.
2: Tá se alimentando de forma regular?
1: Muita pizza.
2: Tem que fazer tudo isso aí, tem enxaqueca, hein?
1: Eu faço.
2: Se mesmo assim não resolver, procura um neurologista. Tem muito tratamento aí, bom.
1: Eu sei.
0: Nossa senhora!
1: Mas posso falar uma coisa? Você é muito honesta.
0: Fala.
1: Eu estou sem fazer exercício.
0: Tem que fazer, Brayden.
1: Não, Cadu, eu não tô podendo.
0: Tem que fazer.
1: Gente, eu fiz uma cirurgia e não pude. Pelo menos aí um mês que eu tô sem fazer exercício. Porque eu tava fazendo yoga e pilates e aí a minha enxaqueca tinha sumido. Você sabe.
0: Eu sei.
1: E aí eu acho que semana que vem eu vou poder voltar a fazer e aí as coisas melhoram.
0: Vai zerar isso aí, certo?
1: Aí, o yoga melhora muito a minha enxaqueca.
0: Isso aí,
1: e mestre... dá tapa na cara do Cadu também. Só que eu não tô conseguindo.
0: Grande mestre Yoda, você. 989-2159-89. Vamos ouvir as crianças.
3: Bom dia, Carol. Ai. Bom dia, Cadu. A gente tá indo pra escola fantasiado.
1: Ai, que gostosura.
3: Bom dia, Carol.
1: De quem vocês estão?
3: Que é uma gincana do último vermelho.
0: Vivo Rock, quem
1: é
0: mais?
1: Gincana.
0: É, Filhos da Dutra, vamos ouvir.
4: Fala, Caduzilhos e Carol!
0: E aí?
4: Rapaz, tô aqui na Filhos da Dutra, sentido RJ. Altura aqui do aeroporto de Guarulhos.
1: Ah, deixa
4: tá
1: eu ver.
4: Leito, hein? Tá. Local expresso daquele jeito. Eu acho que é só excesso de veículos, porque hoje já cestou.
0: Cadu...
4: Guarulhos, Vivo Rock!
1: Caduzilhos, região de Guarulhos, só pra agilizar, tá com trânsito sim. Sentido São Paulo, pelo menos 27 minutos para você atravessar do quilômetro 214 ao 211.
0: Meu Deus do céu.
1: É, mas é o que é.
0: Daqui a pouquinho a gente fala desse trânsito. Agora vamos falar do quê? Do tempo.
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1: O sol voltou, o calor, agora sim estou feliz, adeus, berebas nas pernas. Você tá tomando sol?
0: Tô, vitamina D pura.
1: Você põe a perna na janela?
0: Põe a perna, põe o braço e pronto.
1: Nossa, que medo. Gente, é o seguinte, 20 graus é a temperatura média aqui no centro de São Paulo. Tá sol, agora sim. Tchan, sexta-feira, com sol, calor e dinheiro. Dinheiro, eu falei?
0: Dinheiro eu não sei, meu.
1: Já gastei.
0: Mas o sol tá...
1: Já
0: gastou toda essa grana.
1: Ué,
0: já,
1: você pega o dinheiro que você recebe, você transfere pras contas que você deve.
0: É o pinga-fogo, é pinga-fogo.
1: É total pinga-fogo.
0: Vamos lá, você quer falar do tempo?
1: Vai.
0: Olha, temos hoje um sol maravilhoso e pra isso temos o arroz de sarrabulho. Já comeu sarrabulho?
1: Eu tô com sarrabulho na cabeça.
0: Já comeu sarrabulho, Brasil?
1: Ah, vai lá ver sabão.
0: É um prato sarrabulho. Típico, sabe da onde? Lá da Ponte de Lima, em Portugal.
1: Achei que era da Ponte Preta.
0: Meu, os caras ficam lá na Ponte de Lima vendendo esse arroz sarrabulho pra galera.
1: O que tem no sarrabulho?
0: Meu, sarrabulho eles pegam tudo. São carnes variadas. Quando conhece esse negócio de carnes variadas, você sabe que são vários miúdos. Miúdos, perninha, orelha, tudo que tiver lá do bicho eles pegam. Eles pegam do porco, pegam da vaca e pegam do frango.
1: Ah, vamos tirar, vamos colocar.
0: Ah, malandro.
1: Cogumelo.
0: E aí eles fazem um vinagre. Sangue, malandro, que é vinagrete com sangue debulhado, meu. Por isso que é o sarrabulho.
1: Nossa, Cadu.
0: É o vinho a sangue, meu.
1: Cadu, do quanto pior, melhor.
0: Os caras,
1: né?
0: Colocam vinho, colocam aqui um sanguezinho pra não... um vinagre pra não coalhar o sangue. E aí, eles misturam com tudo, meu. Cebola, tomate, colocam coentro que você gosta.
1: Delícia.
0: Que mais, hein, meu?
1: Gostinho de Maria Fedida com gaveta.
0: Mandioquinha. Colocam tudo e fica aquele arrozinho gostoso. Com o tal do sarrabulho, malandro.
1: Tá,
0: é isso. Então...
1: Bem, Cadu meteu sangue no rolê.
0: E vai café com leite depois com sarrabulho.
1: Que delícia. Nham, nham, nham, nham, nham. Gente, é o seguinte. Cadu meteu sangue porque vai ferver. Hoje, máxima de 32 graus.
0: Olha, sangue fervendo, hein?
1: Eu vou colocar o quê?
0: Pode vir quente que eu tô fervendo, malandro.
1: Sai pra lá. Ah. Eu vou colocar um fio cheiroso e vou pra piscina.
0: Nossa, com esse calor vai cheirar muito.
1: Fica quieto. Para! Do rock. Bem, 32 graus. Carol, vai chover sim, claro. A gente tem previsão de chuva, óbvio. Sexta-feira, máxima aí de 30, 32 graus. Chance de chuva a partir da tarde. De acordo com o CGE, pode ser pancada isolada, curta duração. Não é uma chuva monster high,
0: não.
1: Mas é uma chuva. É isso. E final de semana? Temos condições de chuva. Amanhã, sabadão, a gente vai começar com o dia um pouco mais nublado. E pode ter um temporales mais nervosos à tarde. Mas 30 graus também, sucesso. E domingão? Sucesso atrás de sucesso, Cadu.
0: Caramba, meu. Amor,
1: deixa eu só dar uma molhada.
0: É um hit parade do sol, né, meu?
1: É o hit parade total.
0: É o hit parade,
1: the greatest
0: cara.
1: Hits. É o Nossa. Sol da capa do Cheers for Fear. Peraí. Ó, domingo máxima de 26. E aí, claro, chance de chuva. É isso. O verão tá voltando, já estou sentindo o cheiro. Já escuto os seus
0: Beleza.
1: Sinais.
0: Beleza, vamos lá.
1: E vivo rock.
0: 989-2159-89. Ah. Vamos ouvir a galera rock and roll mandando o seu recado. Tá na linha azul? Manda aí.
6: Bom dia, Carol.
1: Tá ruim.
6: Bom dia, Carol.
0: Tá ruim, né?
1: Tá.
6: Eu tô aqui na linha azul.
1: Fala aí,
6: tá,
1: mano.
6: Tá tudo tranquilo. Não tem nada parado, não.
1: Na linha azul?
6: Márcio, do Jabaquara.
0: Será?
6: Vivo rock.
0: Será, Brazel?
1: Eu tô dando a informação de que o metrô já... Ó, opera com velocidade reduzida nessa sexta-feira. Rolou uma interferência de via na estação Vergueiro. Tiveram que retirar um veículo para manutenção. Se está tudo tranquilex, um
0: Maravilha.
1: Beijo, Deus abençoa.
0: Temos aqui uma criançusa. É uma criança fantasiada de Cazuza. Vamos ouvir.
7: Bom dia, Cadu. Bom dia, Carol. Aqui é a Fabrícia de Guarulhos.
8: Aqui é o Gustavo de Guarulhos. E hoje a gente tá indo pra minha escola. E hoje é dia dos anos 80 e eu tô indo de Cazuza.
0: Olha, meu.
8: Vivo Rock!
0: Vivo Rock! 989-2159-89. Meu, tem mais criança fantasiada. Vamos ver.
9: Oi, Cadu. Oi, Carol.
1: Oi.
9: Hoje é festa na... Hoje é festa fantasia na minha escola.
1: E ai, que delícia.
9: Que eu tô de... Eu tô de Monster High. Eu tô indo pra
0: Monster
9: escola.
0: Monster High? O que é isso, meu?
1: Você não sabe
9: Monster
1: que
9: High. Rádio Rock!
0: Monster
1: Você não sabe
0: High?
1: Que é Monster High?
0: Eu não sei o que é Monster High, meu.
1: Ah, Cadu vai pesquisar, malandragem.
0: Ah, o que, que é Monster High,
1: meu,
0: cara?
1: Meu, clássico infantil, Monster High.
0: 989...
1: Você não sabe nada.
0: Não sei mesmo. 989-2159-89.
10: Bom dia, Cadu. Bom Oi. Dia, Carol. Aqui é o Alessandro do Sampa Sky.
1: Ah,
10: o Yuri é o Alessandro daqui, da Tiqueteira. Daqui a pouco abre de novo vendas.
1: Tá.
10: Vamos comprar tudo rapidinho para esgotar rápido. E o Cadu e a Carol e fazer uma festa supimpa, como diria nos anos 80.
1: Chocante, meu. Chocante.
10: Abraço, galera. Vivo Rock.
0: Só aí.
1: O Alê tá fazendo uma voz de Tranquilex, mas ele é do Peru.
0: É, malandro.
1: Ele é do peru,
0: ele
1: pra
0: é
1: fazer.
0: O homem da tiqueteira. Daqui a pouquinho, às 8 horas da manhã, ele vai estar lá acompanhando, certo?
1: Chocante essa
0: festa.
1: A gente
0: vai abrir as vendas aí do Werner de Disco 89, parte 2, porque é a segunda festa que já tá abrindo aí, certo? Dia 12 esgotou, dia 13 tá aberto.
1: Sabe o que eu tô pensando em fazer na festa?
0: O quê?
1: Abrir uma tenda pra alemão.
0: Pode ser também.
1: Porque eu sou refugiada do Romênio, podia alemão da galera.
0: Pode, malandro. Deixa eu ver é isso daí.
1: Ó, tá amarela.
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0: Quem não se inscreveu, tem que ter o cadastro. 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Daqui a pouquinho, às 8 horas da manhã, já abrem as vendas aí no Ticketmaster, certo? Vamos lá, seguindo com um som que você gosta. ZZ Top, vai rolar na... Essa vai rolar. Essa vai rolar na área de disco, malandro.
1: Eu tô com a barba do Gibbons.
0: Você tá com a cara da Zizi Posse, malandro.
1: Maravilhosa.

0: Tua música, hein, Brazil?
1: O quê?
0: Carol Gole.
1: Final de semana tá aí, né, pra isso?
0: É, muito malandro.
1: Tá,
0: pra
1: tá,
0: você.
1: Tá,
0: vamos lá, 989-2159-89. Temos uma galera já no trânsito com várias informações legais aí pra gente. 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
1: Legais pra você que tá sentado nessa cadeira. Agora, quem tá no trânsito de São Paulo no transporte público, tá com a cabeça explodindo.
0: Nossa senhora, hein, Brazil? Vamos lá, Raposo Travares, como é que tá?
3: Bom dia, Cadu, bom dia, Carol. Aqui o Antônio, Guilherme e Gabriel indo para a escola em plena Raposo Travares.
1: Olha o trio.
4: Para Campos do Jordão.
1: Do Jordão.
4: Depois da escola, vamos pra Campos.
0: E vivo tá cabulando aula, malandro.
1: Os invejinha, tudo indo curtir a vida doidado, né?
0: Que mais?
1: Também vou.
0: Temos os Romeiros, hein? Vamos ouvir.
1: Dutra.
5: Bom dia, Carol. Bom dia, Cadu.
1: Bom dia.
5: Aqui o Wilson de Jundiaí.
0: E aí, meu?
5: A caminho de Sexta-feira Brava em São Paulo. Estamos aí na Presidente Dutra, enfrentando os Romeiros com um trânsito intenso.
1: É, tem que tomar cuidado.
5: Mas sextou. E vivo o rock.
0: E vivo o rock. Tem gente falando que a marginal tá boa. Será? Vamos ouvir.
6: Bom dia, Carol. Bom dia, Cadu. Aqui é o Victor de Interlagos. Falar uma coisa pra você.
1: Fala aí.
6: A marginal hoje tá uma uva.
0: Será, meu?
6: Que maravilha.
1: Ué,
6: sem
1: é
6: dificuldade.
1: É,
0: será?
6: Sem trânsito. Será que tem um pontinho ou outro ali. Mas coisa rápida, pouca coisa. Tá uma delícia. Nunca vi a marginal desse jeito.
1: Ele tá bem louco.
6: Parecendo até final de ano.
1: Nossa!
6: Que maravilha.
0: Acho que é isso, meu.
6: Ah, vivo o rock.
0: Só um, só um pontinho ou outro de trânsito.
1: Tomou cogumelo do sol de manhã.
0: Que pontinhos
1: tá
0: são
1: coisas.
0: Esses aí, meu?
1: Falando em pontinho, gente, vou falar aí. Você que tá indo sentido Rio de Janeiro, vai passar por Taubaté, São José dos Campos, vai pra Aparecida, galera indo aí a pé pra Aparecida. A Dutra, neste momento, pista sentido São Paulo-Rio de Janeiro, tá com tráfego intenso em Taubaté, na pista expressa, do 206 ao 216. Também tá intenso a região de Jacareí, pela expressa, pelo menos 14 minutos pra atravessar. O que foi, Cadu, que você tá rindo?
0: Não tô olhando nada, tô dando risada de
1: não,
0: nada.
1: Tá rindo, olhando pra minha cara
0: não tô,
1: e rindo.
0: Não tô, não.
1: Com carinha de pica-pau.
0: Não, vai lá, continua.
1: Vai lá, meu sabão. Também tá ruim. A Dutra, pista sentido São Paulo, Rio de Janeiro, tá ruim também em Guarulhos, tanto pra quem vai quanto pra quem volta. Tráfego intenso também em São José dos Campos, já falei, beleza. Agora vamos dar um ampassã do trânsito. Anchieta tá ruim, tá com lentidão na chegadinha a São Paulo, do quilômetro, a partir do quilômetro 11. Ah, até que tá tranquilo, vai. Sempre tá bem pior. Irritantes, tem uma tretinha no 53 ao 47 lá pra trás, quem tá subindo, mas tá tranquilo também. Peraí, Caduzeiros. Metgo, a linha 5 Lilás, os trens seguem circulando com velocidade, circulando em via única na estação Santo Amargo e maiores intervalos entre as estações. Tem busão Paese, tapa na cara, pra você ser atendido aí no trecho entre o Capão Quadrado, Capão Redondo e Largo 13, porque teve falha. Teve probleminha na linha 1 Azul? Teve. Teve probleminha na linha 3 vermelha, mas já foram solucionadas, é sucesso, segue o jogo. Calma que eu não terminei! Raposa Travada, sentido São Paulo, tá com lentidão do 34 ao 11, a Cabelo Branco tá com lentidão do 31 ao 26, pela Expressa e pela Marginal, o motorista faz a unha do pé do 19 ao 13, tá bom?
0: O chefe de sessão manda separar, meu. Falou muito, hein,
1: Posso
0: Grace?
1: Posso pegar meu papelzinho?
0: Pega aí, vai. Pronto, falou muito, vamos lá. 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
0: É isso aí, galerinha do rock. As crianças explicando o que, que é, o, pra mim, o Mr. Hyde. Era aquele doutor, o médico e o monstro.
1: Que Hyde, Cadu? Hyde é coisa pra matar mosquito.
0: É o Mr. Hyde lá. Vamos ouvir a galera aqui, ó. Vamos ouvir.
7: Oi, Cadu, oi, Carol. Eu vou explicar o que é o Mr. Hyde. Mr. Hyde. São monstros, metade monstro, metade humano. É um filme da Netflix e elas são fashion e elas gostam bastante de fazer roupas,
1: fazer
7: estudar
1: roupa
7: e brincar.
0: São monstros que brincam e fazem roupas,
1: são como
0: meu.
1: Eu, Cadu, meio humana, meio monstro, gosta de maquiagem, roupas, belezas.
0: Você é, meu.
1: E desfiles.
0: Você é meio monstro e meio humana.
1: Eu sou híbrida.
0: É híbrida. Isso aí.
1: Aliás, mulher, eu sou meio home office e meio presencial.
0: Tem um cabelinho de capivara, o resto beleza.
1: Para!
0: Ó, essa...
1: Você tá querendo...
0: Essa vai rolar, meu. Hérnia de disco daqui a pouquinho às 8, às vendas.
1: Vou chegar de moto.

0: 989. Bico Chuchu. 2159-89, a galera quer falar. Vamos ouvir aqui, pessoal.
1: Carol, Cadu, bom dia. Bom dia. Marcelo, tudo bem?
2: Professor.
1: Tudo. É, ontem a galera falando sobre o nome do espírito do Raul Seixas no Umbral, que era Zílios. E tem uma série da Netflix que se chama O Mundo dos Centauros, que tem um personagem que se chama Zílios.
0: Olha, meu.
1: É um centauro zebra, extravagante, narcisista.
2: Fala você,
1: mas muito leal e protetor. Chupa, com malandro. Seus amigos.
0: Leal com os amigos.
2: É, você não me protege.
1: Ah, existe alguma semelhança aí?
2: Não.
1: Um abraço e viva o Rock. Ah,
2: se semelhança. Cadu, minha irmã, se ele pagava as minhas contas.
0: A semelhança é a lealdade com os amigos, malandro. Quem é amigo meu é amigo pra sempre, velho.
2: Eu sou sua amiga.
0: É lógico, forever. 989-2159-89.
3: Bom dia, Carol. Bom dia, Cadu.
0: E aí, meu?
3: Toda sacomana de Jundiaí. Hoje vai rolar aquela festa no trampo agora.
2: Oi?
3: Festa fantasia. E eu vestido de caduzeira.
0: Nossa!
3: Com aquela camisa do ZZ Top. Aquela jaqueta de ensurrada. E aquele óculos de John Lennon. É minha amiga que vai vestida de Carol Góes.
0: Nossa!
3: Disse que não vai poder ir, que vai ficar home.
0: Ah, ainda malandro. Então, fantasia perfeita, malandro. Olha aí.
2: Cadu, você virou fantasia
0: e
2: de
0: você
2: Halloween.
0: Também virou fantasia de W.O. em festa. Ah, que vai. Mais? Falando em festa, tem mais aqui. Vamos
4: bom
0: lá.
4: Bom dia, Cadu. Bom dia, Carol. É Gisele de Mogi das Cruzes.
2: Povo doido, meu.
4: Cadu, a Carol vive chamando você de velho, né?
2: Não.
4: Mas será que a Carol vai chato aguentar esses dois dias de festa?
0: Ah, sim. Quero só ver.
4: Não. Olha que lá veio o golpe, viu, Cadu?
0: Carol Gorpes.
4: Logo mais
0: meu.
4: Você vai estar sozinho com a Nanda aí. Beijos e viva o rock.
0: Carol Gorpes, você vai dar o golpe dia 12 e 13 de novembro, Brasil?
2: Espere e verás.
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2: ai,
0: a partir
2: pensou
0: de agora você pode comprar os
2: pensou
0: ingressos.
2: Pensou a servidão.
0: É, né? A segunda data, dia 13 de novembro, festa Hérnia de Disco no Sampa Sky, vai ser uma loucura. Geração Cocum vai enlouquecer nessa festa, hein, Bel?
2: É, gente, a gente tá inventando festa porque o Caduzinho tá com fogo no Gregório e queria curtir a vida doidado. E aí falando, vamos fazer uma festa? Vamos. Primeira data, craudiou. Aí agora, 8 em ponto, começa
0: a
2: venda,
0: é por ordem de compra, ingressos limitados, precinho promocional.
2: Tá.
0: Vamos lotar a sexta-feira, dia 13, lá no Sampa Sky. 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
1: Estamos de volta. O nhoque agora ia bem, hein?
0: Nossa. Mas você prefere com molho branco ou vermelho?
1: Eu prefiro...
0: Eu gosto do molho bolognese, mas o que eu faço...
1: Eu prefiro bolognese, gostoso, meu.
0: Com a carne que eu compro, porque aí não tem sebinho.
1: Você carne moída sem sebo no bolognese?
0: Eu tenho nojo de carne moída, então
1: caramba,
0: assim...
1: Caramba,
0: só que eu compro, eu frito, eu
1: Mas
0: faço.
1: Você come pastel, tem nojo de carne moída,
0: Eu não
1: meu?
0: Como pastel de carne.
1: Você não come pastel de carne?
0: Só carne da minha mãe e aqui eu
1: De
0: faço.
1: Palmito, você come?
0: Palmito... Olhando pra sua cara, melhor não.
1: Vamos lá, 989-2159-89. Vamos ouvir a galera aqui. Vamos
2: bom
1: lá.
2: Bom dia, Cadu. Bom dia, Carol.
0: Bom dia.
2: Lilian do Tatuapé.
0: Oi,
2: acabei
0: amiga.
2: De receber meu código aqui.
0: Não fala.
2: Pra hérnia de disco.
1: Não fala o código.
2: Rindo alto aqui do que veio.
1: É, meu.
0: Louco,
2: uma boa sexta pra vocês e viva o rock.
1: Só aí, quem
0: Top
1: mais?
0: Secret.
1: Top
0: Segura
1: Secret.
0: Isso aí,
1: que mais? 989-2159-89.
3: Bom dia, Carol. Bom dia, Cadu. Aqui é o Muca de Mauá.
1: Aí, Muca.
3: Sou fisioterapeuta, mano. E aí, vamos montar uma tendinha
1: Olha,
3: entre o bar
1: meu.
3: E o banheiro.
0: Falou pouco,
3: da festa da
0: hérnia
3: de disco.
0: É.
3: Porque certeza alguém vai travar nas costas ali, bicho. Dor no joelho, artrose. Bora?
1: Já tem um ambulantes lá, Mel. Só
0: não, mas,
1: botar
0: então,
1: numa...
0: mas a fisioterapia... O que ele pode é dar um atendimento inicial e encaminhar para sessões.
1: Pode.
0: Você já fez fisioterapia?
1: Já.
0: Para as costas?
1: Não.
0: O que, que você fez?
1: Sei lá, era o negócio da perna que eu operei.
0: Ah, tá. Não tem nada a ver com as costas.
1: Não, não tem nada a ver. Vamos lá, 989-2159-89.
4: Bom dia, Cadu. Bom dia, Carol.
0: Oi.
4: Felipe, taxista de São Miguel.
0: Oi, lindão.
4: Ingressos comprados com sucesso.
1: Isso
4: nos
1: aí,
4: vemos
1: malandro.
4: Lá,
0: não fala, não fala
1: Olha,
0: da...
1: não fala da senha.
0: Senha.
1: Vai ganhar
0: Joeira.
1: Uma mega senha. Você vai ganhar uma mega senha... Né, um código Morrison, se inscrevendo no tenhernadedisco.com.br. Quem não fez o cadastro,
0: louco,
1: vai ter que
0: cara.
1: Fazer para entrar agora no Ticketmaster. Já estão abertas as vendas,
0: tá.
1: Pessoal já comprando pro dia 13, porque o dia 12 já esgotou. Hérnia de disco 89, dia 13 agora.
0: A gente inventou esse negócio agora.
1: Tá bombando, meu.
0: Vamos ter que fazer a bagaça.
1: Então corra, porque os ingressos são limitados, hein? Já fez o seu cadastro? Garanta aí o dia 13, porque vai esgotar.
0: Vai
1: Vamos falar
0: esgotar.
1: Do quê? De
0: o quê?
1: Futebol agora?
0: É,
1: opa, vamos lá.
5: Esportes.
0: O Lipe sumiu, mas o Palmeiras venceu o Bahia por 1-0 ontem. Foi na casa do Palmeira, no Bank Park. Jogo válido pela 29ª rodada do Campeonato Brasileiro. Gol resultado, o Vernão diminuiu a distância na liderança para o Flamengo. Só que o Flamengo empatou com o Santos. 2-2. Você sabe a história, Zílio?
1: Não, não sei da história. Rolou uns pênaltis ali, zoaram, é isso? Zoaram com pênalti ali?
0: Que zoaram com pênaltis. Foram dois feitos pelo o velho Neymar e aí empatou.
1: Então tá.
0: Entendeu? Fala aí, Caduzilhos.
1: Olha, e nesse final de semana tem rodada de número 30. 30 rodadas desse Brasileirão,
0: hein? Até 38.
1: Você tá de brincadeira, é muita rodada, meu. Fica rodando, bota
0: tá
1: a testa.
0: Que eu,
1: bota a testa na vassoura e roda, malandro.
0: Nossa,
1: e depois cai.
0: Amanhã.
1: Amanhã, São Paulo e Vitória, às 21h.
0: Yeah.
1: No domingo tem Atlético Mineiro e o Santos de novo, hein? O peixe tá com tudo aí, às 16h. E por fim, tem uma derby. Uma derby Harry. Palmeiras e Corinthians, às 17h, cara. Vai ser um jogão, né?
0: É, vai ser jogão?
1: Vai ser jogão.
0: É Palmeiras pedrada, hein?
1: Não,
0: Corinthians não Corinthians tem técnico.
1: Corinthians é pedrada, é paralelepípedo.
0: Qual que é o nome do técnico do Corinthians?
1: Nem sei, meu. Pra que técnico? Deixa os caras jogar. 989-2159. Deixa os meninos jogar, malandro.
0: Deixa os
1: Vamos lá, 989-2159-89.
6: Bom dia, Cadu. Bom dia, Carol. A Érica da Zona Norte. Acabei de ouvir o amigo falando que a Marginal tá uma uva. A 23 tá um limão, bem azedo.
1: Nossa,
6: aqui pra quem
1: meu.
6: Tá indo da Zona Norte pra Zona Sul. Evitem. Viva o rock!
1: Meu, tá um limão, mas você tá dando risada. O que que é? Tá fazendo uma limonada.
0: Porque
1: lá,
0: o povo é muito louco. De
1: é
0: manhã
1: louco,
0: tá todo mundo
1: meu.
0: Bêbado de sono.
1: Tá todo mundo parado e dando risada. Que mais? Vamos ver.
7: Bom dia, Cadu. Aqui é o Matheus Montequeno. E caiu meu primeiro dente.
1: Olha, meu.
7: E se o meu pai me deu um frango, se não tive. Se uma. E aí o meu dente caiu. O frango tava frito.
0: Peraí.
7: E aí. Se ele não. Se o frango não me ajudasse, o meu dentista ia ter que extrair. E aí caiu hoje. Viu?
0: Caduzinho, just a little help for
1: fez. My olha o que o pai fez. Não queria levar no dentista.
0: Meteu
1: a criança.
0: Meteu um cocal van.
1: Não, ele pegou, fez um frango a passarinho.
0: Passou no air fry um pouco
1: passou
0: mais.
1: Passou no air fry. No dia seguinte, deixou o frango duro, porque fica duro no dia seguinte frango a passarinho.
0: Não sei.
1: E deu pra criança morder. O que aconteceu? Caiu o dente.
0: Economizou no dentista. Sabe o que meu pai fez?
1: É.
0: Amarrou o fio de dental aqui, assim, fez esse aqui, caiu. Aí falou, sobe na cadeira. Aí eu pulei.
1: E quando você vendeu aí esse dentinho seu ficou... aí na fada do dente? Quanto valeu?
0: Não, não tá guardando, não quero falar.
1: Quanto? Quanto tá valendo esse dentinho aí, meu?
0: Eu nunca sei se o Cadu tá
1: vende...
0: pra zoar.
1: Não, meu. Pessoal, a criançada não vende na fada do dente, os dentes aí? Quanto você vendeu?
0: Venda, tá.
1: Na época teu pai vendeu e nem te deu a grana. Você se ferrou.

0: Não está sendo fácil. Feito no More aqui no Jornal 89. Brazy, é o seguinte, temos uma notícia.
1: Qual?
0: Esgotou.
1: Você esgotou?
0: Esgotou, malandro.
1: É o esgoto dos ingressos,
0: meu,
1: ou seja...
0: acabou, geral, acabou.
1: Para, que mentira.
0: Começou às 8, em 15 minutos esgotaram os ingressos, é verdade mesmo. Já informaram aí
1: para
0: da Ticketmaster.
1: Para de mentir para as pessoas.
0: Lá o homem da tiqueteira, o Alessandro.
1: O Alessandro do Pingu?
0: O Alessandro da tiqueteira do Sampa Sky já avisou.
1: É sério ou você tá brincando?
0: A gente abriu às 8 em ponto, 8 e 15 agora esgotaram
1: agora,
0: os ingressos.
1: Que
0: meu,
1: o que vai acontecer?
0: Bom, tem que esperar uma quarta festa.
1: E quarta, que você tá na segunda,
0: ah,
1: você
0: não,
1: pulou a terceira.
0: Eu tô pensando a terceira e a quarta, mas, meu...
1: Mas não dá, fim de ano já não dá
0: já
1: mais
0: Já era
1: tempo.
0: O fim de ano, então não vai ter agora a terceira festa e nem a quarta. Mas temos a primeira e a segunda esgotadas. Então esgotamos em 15 minutos um recorde isso, Brazel. Acho que a gente bateu o recorde do Ticketmaster, hein, meu? Esgotar em 15 minutos.
1: Mano,
0: tá parecendo a turnê do Oasis.
1: Nem o AC/DC, nem o Oasis fechou tão rápido assim, mano.
0: Meu, acho que o AC/DC não fechou em 15 minutos, não,
1: será,
0: meu?
1: Que estão achando que a gente é os irmãos Gallagher? Porque a gente briga... O
0: somos os Oasis, malandro. O Waze.
1: Agora eu vou ter que ir de qualquer jeito, né?
0: Caramba, você vai ter que. Se você não for, você tá ferrada, mas você vai apanhar, malandro.
1: Será?
0: Meu, você vai dar um W em duas festas esgotadas,
1: a
0: Brasil.
1: Festa que a gente cria e depois não vai?
0: Você vai, eu vou.
1: Claro que eu vou, você é louco.
0: É o seguinte, pessoal, então, ó.
1: O que eu não vou é.
0: Já era. Quem conseguiu, resto... conseguiu. Quem não conseguiu, vai ter que esperar uma próxima ano que vem. Certo? Não conseguiu mais.
1: E agora?
0: Então,
1: o que,
0: ó,
1: que vai acontecer?
0: Já informaram.
1: Cadê
0: tá?
1: o Yuri?
0: Esgotou em 15 minutos.
1: Ai,
0: os ingressos
1: Jesus,
0: esgotaram.
1: Chicotei,
0: Ernest Disco. Sucesso total. Dia 12 esgotado.
1: Meu, que loucura.
0: Acabamos de esgotar o dia 13, sexta-feira. 12 e 13 de novembro, Sampa Sky. A estreia dessa festa sensacional. A celebração da geração Cocum. Queria agradecer a todos aí que compraram, que já garantiram o seu ingresso, então lotadaço aí, hein? Dia 12 e dia 13 estaremos lá no Sampa Sky nas alturas, altamente instagramável, rolando melhor dos anos 80, 92 mil.
1: Vocês nunca foram no Sampa Sky, vocês não sabem o que é aquilo.
0: Vai ser uma delícia, meu. Você vai ver lá das alturas essa festa sensacional. Então, esgotado, certo, Brazel? Vamos falar do que agora?
1: Ah, não sei, agora ficou chato pra todo mundo.
0: O que
1: mundo
0: esgota
1: aí.
0: A nossa paciência é a Mega Sena, né,
1: ah,
0: Bel?
1: Sim.
0: Pô, esgotou e não, continua.
1: O que esgota a paciência é.

0: sorteio ontem, né, da Mega Sena, tava valendo 100 milhões. Eu tô falando porque os valores estão bastante agradáveis. 112 milhões. A gente pode fazer a próxima festa Energy Disco e fechar o Ibira.
1: Meu, a gente fecha a Paulista,
0: a gente fala pro Alê do Sampa Sky levar o Sampa Sky pro Ibira. Fecha o Ibira. Ah, não, porque ela tem animais, não dá. Ah, mas o Cadu tem. Gente, ninguém acertou os 6 números da Mega Sena no sorteio de ontem à noite, agora acumulou 112 milhões pro final de semana. Fala, Zílio.
1: Olha, Caixa Cômica Federal, o que que ela aprontou? Número 7, cabalístico.
0: Não, cabalístico. Fazer o financiamento.
1: 7
0: da minha casa, para
1: 7 é cabalístico,
0: falar.
1: Certo?
0: Tá bom.
1: Aí vem um 10. 10, ok, eu gosto do número 10. Aí vem um 39.
0: Gosto do 39.
1: Aí vem um quarentinha, malandro. 39 e quarentinha.
0: Verdade, 40.
1: E sequência safada. E mais um 43 aí. E vem mais um 57, malandro. Ou seja, ninguém acertar essa bagaça.
0: Bem, mas tem sorteio no final, né, de semana.
1: Então o próximo concurso é na próxima semana. E alguma cidadezinha que a gente não conhece, que está no mapa, vai ganhar isso aí sozinho com
0: qual
1: uma única aposta.
0: Qual será a próxima cidade? Fala aí.
1: Eu não sei, meu.
0: É a cidade de Chechelência.
1: Chechelência?
0: Quem nasce em Chechelência é o quê?
1: Chechelento, Brasil. Vamos lá. Vamos de música
0: a gente
1: agora.
0: É besta, não.
1: 989-2159-89.
0: Falta do que fazer.
1: Paralamas.
0: Esgotou mesmo? É sério?
1: Esgotou, né, de disco. Esgotou.
0: Eu vou ligar lá no Sampa Sky. Pera.

0: Sonzeira, hein, meu? Sonzeira Maia!
1: Caduzinho, estou esgotada, velho.
0: Esgotou, Hernia disse que esgotou, malandro. É isso, é o poder. É o Power of Geração Cocum. É o poder da geração Cocum, malandro.
1: That's the power of the extrusão.
0: É isso, 989. Toca aí, malandro.
1: Deixa eu cantar com sozinha.
0: Ah, sacanagem. Vamos lá, 989-21. 5989.
2: Fala, Cadu, fala, cara. Thiago de Cotia. Hoje passando apenas para parabenizar essa dupla fantástica. Malandro. Vocês são os tops do rádio, esgotam as bilheterias em 15 minutos, tempos recordes no segundo
0: foi,
2: show.
0: Foi, meu.
2: Parabéns, Cadu, parabéns, Carol.
1: Gente.
2: Viva o rock!
0: Porra, malandro.
1: Oh, 15 minutos pra
3: caralho. Carol, bom dia. Aqui quem fala é a Carol de Taboão da Serra.
1: Oi, amiga.
3: Consegui garantir meus ingressos.
0: Ah,
3: super
0: tá bem,
3: concorrido.
0: Meu.
3: Super mesmo, hein? Mas ainda bem que deu certo. Vamos eu e meu marido Rock curtir uma noite de rock com
0: boa,
3: vocês.
0: Boa, tá beijo. Certo.
1: Ela é casada com o Rock?
0: É o Rock, tá certo? Vamos lá, 989-21-5989. Continue participando, mandando aí o seu recado, certo?
1: Certo.
0: 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Voltamos já, depois do Break the Law.
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1: Estamos de volta aqui com o Jornal 89 e mais uma vez temos o boletim do trânsito. Olha que chique, é o boletim do trânsito.
2: É o boletinho.
1: Você quer um boletim ou você quer um boleto, malandro?
2: Eu quero que você pague os meus boletos.
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2: 8:38, enquanto o Caduzires vai pescando aí as informações dos repórteres lá farinhas, digo que o trânsito está tranquilo na cidade de São Paulo, Caduzires.
1: Tá um transituva, viu, meu? O pessoal tá falando que tá uma uva hoje, vamos ouvir aqui, ó. Cadê?
2: Vai.
1: Meu, tá tão uva que o pessoal virou vinho. Vai,
4: bom dia, Cadu, bom dia, Carol.
2: Bom dia.
4: Aqui é o Vinícius de Guarulhos. Passando pra endossar aí o nosso amigo que falou que a Marginal Tietê tá uma uva.
2: Endossa.
4: Não é só a Tietê não, hein? A Pinheiros também. Alguns pontos de parada fazem parte,
2: mas
4: né?
2: Mas segue o jogo,
4: faz
2: tá.
4: parte do negócio, até muito por bom. Conta de um acidentezinho que aconteceu aqui na Pinheiros, mas nem parece que é sexta-feira.
2: Ainda bem, né, gente? Cansou.
4: Bora, toma uma, Carol.
1: Carol.
2: Demorou,
1: Carol,
2: Doris,
1: tomando uma.
2: Pode
1: que
2: me
1: mais?
2: Chamar pra dar rolê.
1: 989-2159-89, mais trânsito.
5: Vamos lá. Bom dia, Cadu. Bom dia, Carol.
2: Banheiro,
5: é o Márcio aqui de São Bernardo.
1: Mas como é que tá, malandro?
5: Trazendo informações da Anchitreta, sentido São Paulo aí, na véspera de feriado, né? Véspera não, porque feriado é na segunda.
2: Ah, eu não venho.
5: Mas
2: já.
5: A Anchitreta aqui no centro de São Bernardo, sentido São Paulo, tá vazia, cara, vazia. Eu acho que o povo antecipou, viu? Ou tá tudo fazendo a caminhada da fé.
1: Também tem essa, né? Quem mais?
2: Cadu faz a caminhada do café, né, Cadu?
1: Eu vou até ali a cozinha e volto. São
2: eu
1: várias
2: também,
1: caminhadas do café.
2: Caminhada
6: bom
2: do
6: dia,
2: café.
6: Zílios e Goli.
2: Oi!
6: Esperando ansiosamente pelo dia 12 de novembro.
2: Você comprou?
6: Era 8:07 da manhã e eu já tinha os meus ingressos. Eu vim fazer um saque reverso e dizer que a Marginal tá um chuchuzinho, tá uma delícia.
2: Muito bom.
6: Correndo agora pra pegar o Rodoanel e sair na Raposo Tavares. O Waze está otimista. Veremos. Viva o rock.
1: Meu, te vendeu mais rápido que o show do Waze, hein, o Werner de Disco.
2: Ela
1: 15
2: tá falando
1: minutos.
2: Do Waze do trânsito, quando
1: eu
2: você,
1: sei, mas você
2: fez um bololô
1: eu
2: infinito.
1: Fiz um capitão gancho aí. Vai,
2: olha,
1: manda.
2: Só pra finalizar, tá? Rodovia Ayrton Sono, no sentido interior, o motorista vai encontrar um transitinho já. A galera já tá dando o Gran Vasari. Tá lento do quilômetro 17 ao 21. No sentido de São Paulo, Ayrton Sono tá ruim, mas aí é lentidão, tá? Do 23 ao 18, Caduzírios. Raposa Travada, sentido São Paulo, ela tá ruim, com lentidão a partir do quilômetro 21 até o 11. E a Cabelo Branco tá com lentidão, sentido São Paulo, do 30 ao 26. E viva o rock!
1: E viva o rock! Foi mais um boletim do trânsito.
2: Boletinho!
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1: 989-21-5989.
7: Bom dia, Carol. Bom dia, Cadu. Aqui é a Suzana da Vila Leopoldina.
2: Oi, amiga.
7: Acabou de passar aí uma moça que é casada com o Rock, né?
2: O Rock.
7: Pois é, eu ganhei dela, porque eu sou neta do Rock, filha do Rock e irmã do Rock.
1: Caramba, meu.
7: Inclusive, um beijo pro meu irmão Rock. E viva o Rock, sextou.
1: E viva mesmo. Tem que tocar o Rock Balboa, malandro. Vamos ter que tocar, meu.
2: Esse é o Brasil que eu quero. Quer dizer, essa é a fila... É, tô louca.

0: 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Aqui nessa manhã de sexta-feira, você curtindo o Jornal 89. Vamos ouvir a galera falando do trânsito. Como é que tá o negócio?
1: Oi,
0: aí,
1: galera? É, o rapaz aí falou da marginal e é verdade mesmo, tá?
2: O quê?
1: Eu trabalho aqui perto da Leroy Merlin, da Marginal Pinheiros.
2: A livrinha?
1: E foi rapidez pra
0: olha
1: chegar no meu,
0: meu
1: trabalho.
2: É, tá de boaça.
1: Cheguei cedo, entro às 6h30, 6h22 estava aqui dentro do meu trabalho. Eu saí daqui da Vila Natal, aqui da região do Grajaú, estava mesmo uma uva marginal, é verdade. Fabi Souza de Vila Natal, um cheiro pra vocês.
0: Olha, se é verdade, temos um direito de resposta do cara que falou. Ele foi o primeiro a falar, vamos ouvir aqui, ó.
3: Ei, Carol, Cadu.
2: E aí, malandragem?
3: Não por nada não, é o Vitor de Interlagos de novo aqui.
2: Oi, lindo, fala.
3: Na hora que eu falei que a marginal tava uma uva, ninguém acreditou.
0: É, meu.
3: E agora? Como é que ficamos?
2: Ficamos mal.
3: Tamo junto. Vivo Rock.
0: E vivo Rock.
2: Ele foi meio Monster High, eu achei.
0: Mas só que esse trânsito dura pouco. Essa pontezinha, essa brechinha dura pouco. Vamos ver.
4: Bom dia, bom dia. Gente, eu não sei em que estado que eu tô aqui, pelo amor de Deus. Tá todo mundo falando.
2: Aonde?
4: Que a marginal tá tranquila. Eu tô na Pinheiros. Tô parado aqui uns 30 minutos, ali, 10 metros.
0: Ó.
4: Meu Deus do céu, eu tô no multiverso aqui. Mas vamos que vamos, sexta-feira é assim mesmo, vamos.
0: Meu, você tá no verso, no... malandro, tá no verso e no multiverso, cara. Cada um no seu ponto aí específico da marginal. Vamos falar de música?
5: Música.
2: Mano do céu, anunciaram o line-up do Lollapalooza. Foi ontem, né? Meio-dia e porco.
0: Foi ontem lá?
2: É, não, eu não fui, mas eles anunciaram, né, Brasil?
0: Poderia ter ido, hein, Brasil?
2: É, e você poderia ter ficado quieto.
0: Poderia ter ido fazer uma reportagem.
2: Fica quietinho pra gostar
0: que
2: de
0: mais,
2: você,
0: vai.
2: Ó, claro, olha a lista, Cadu. Dá uma olhada. Tô,
0: porra,
2: deixa eu mandar uma lista, Pozilho. Tô aqui, essa lista.
0: Essa lista aqui que tá valendo aqui, vamos lá.
2: É porque não dá tempo da gente falar. Então, Killers, um beijo pro Brandão Flores.
0: Olha, The Killers, que mais?
2: Queens of the Stone Age.
0: Legal.
2: Fica quieto. The Neighborhood, Fontaines D.C., Prodigy. Meu...
0: Cara, você gosta, é fã.
2: Queijo,
0: né?
2: De elefante.
0: Queijo de elefante.
2: Lola Young e a Violet Grow. Sabe quem é a Violet Grow?
0: Não, quem que é a Violet Grow?
2: É filha de alguém.
0: É filha do David Grow?
2: É Nepo Baby.
0: Olha,
2: é
0: meu.
2: É Nepo Baby.
0: Que legal, hein?
2: E outros nomes. Você não quer falar mais algum que você gostou aí?
0: Meu, tem um monte aí. Já
2: são
0: gostei.
2: São destaques da próxima edição. É, o Lollapalooza Brasil 2027 acontece nos dias 19, 20 e 21 de março. No Autódromo de Interbagos.
0: Olha, junto com o anúncio das atrações, também termina o lote de pré-venda e começa a venda geral do Lollapass, que é aquele ingresso que dá acesso aos 3 dias do festival, certo? As vendas rolam no site da Ticketmaster.
2: Que vende mais rápido?
0: Meu, o Werner de Disco tá vendendo mais rápido que o Lollapalooza.
2: Tá vendendo,
0: cara.
2: Acabou.
0: Acabou já.
2: A
0: verdade.
2: Gente vai ter que fazer hérnia pés.
0: Meu, total. A gente esgotou mais do que o Lollapalooza, o Oasis e o AC/DC. A gente vendeu em 15 minutos,
2: não,
0: cara.
2: Não, mas que também a festa do hérnia de Disco não é tão gigantesca. Não sei o que você queira fazer no Autódromo,
0: Brasil,
2: de Interbagos.
0: Não interessa.
2: Né?
0: Vendemos em 15 minutos, certo? Esgotamos a festa,
2: tá bom,
0: em 15 minutos. Vamos seguindo com as mensagens aqui. 989-215-989.
6: Olá, Cadu. Olá, Carol.
2: Oi.
6: O Francisco Feitosa aqui do ABC Paulista.
2: FF.
6: Só pra mencionar a vocês que independente de trânsito, de sol, de chuva, de lua.
2: Nossa.
6: A vida tem que rodar,
0: tem,
6: né?
0: Seguir,
6: só quero parabenizar vocês aí por serem uma excelente dupla que nos anima todas as manhãs.
2: Obrigada.
6: Tá? Com um rock que é o que move a vida, tá bom? E quando puder, Cazuzeira, toca aí algo bem leve aí, tipo Kashmir, tá bom? Do Led Zeppelin. Abraço pra vocês, bom trabalho.
2: É, o que move a vida é dinheiro e boleto, né?
0: Olha, eu gostaria de tocar Kashmir do Led Zeppelin, mas por enquanto o que temos aqui no estúdio é só a caixa réu da Carol, malandro. Pediu, trocou.

0: Ernest Ranked Drake.
1: Já é, malandro. Tudo esgotado, né,
2: também
1: Brasil?
2: Conhecido como fogo.
1: Esgotou
2: no
1: o nosso tempo aqui.
2: Esgotou. Eu tô esgotada da semana.
1: Você tá esgotada da semana e esgotou a festa Ernest Disco, as duas datas, dia 12 e dia 13 de novembro. Tudo esgotado, malandro.
2: É isso. Miou a fita.
1: Miou. Então, quem comprou, quem não comprou,
2: quem jubou.
1: Esperar uma próxima oportunidade, certo, Brazel?
2: É, bem louco esse Brasil, hein?
1: Muito louco. Então, dia 12 e 13 de novembro, nos encontramos na festa Ernest Disco 89, lá nas alturas, no Sampa Sky, vai ser demais, meu. Certo, Brazil?
2: Certo, Brazil.
1: Você volta segunda-feira no feriado, dia das crianças?
2: Certo, Brazil.
1: Não vai vir?
2: Certo, Brazil.
1: Não disfarça, malandro.
2: Larará. Eu sou obrigada?
1: Você tem que vir. Bater cartão aí, malandro. Você é louca?
2: Mas o...
1: Tem que ver.
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2: Isso aí, tá começando o Kryptonite, agora 9:04. Vamos falar de criptomoedas, desse mundo sensacional. E ele que entende, sabe de tudo, Rodrigo Miranda. Como é que você tá, Rodrigão? Beleza?
3: Tudo bem, beleza. Beleza, Cadu. Bom dia aí pros nossos ouvintes.
2: Bom dia. O pessoal já pode tirar as dúvidas no 989-215989. Estamos já abrindo aqui nosso WhatsApp pras dúvidas. E, Rodrigo, como é que tá essa semana cripto aí? Já dá um panorama pra gente logo de cara.
3: Foi uma semana corretiva, Cadu. Depois de várias semanas aí o mercado subindo, essa semana tivemos uma correçãozinha, né? O Bitcoin caiu, os altcoins caíram também. Algo bem natural, né? A gente vinha aí de várias semanas de alta e é normal o mercado dar essas descansadas, né? Que a gente chama de pullbacks, onde o mercado corrige um pouquinho para, quem sabe, talvez voltar a subir ou pode cair um pouco mais. Por isso que a melhor estratégia é fazer DCA. O ideal é você não comprar na euforia. É, tivemos o caso também da Bolsa Brasileira, que subiu muito na segunda-feira. Recebi algumas mensagens, né, de amigos falando: ah, tô comprando bolsa, que o mercado subiu, tá subindo. Disseram aí que o mercado vai subir pra caramba. Aí, muitas vezes, a pessoa compra um determinado ativo, uma determinada ação na euforia, porque o mercado subiu, e aí daqui a pouco o mercado vai lá e devolve tudo, né? Então, o ideal é que a pessoa não compre com foco de ganância e de ganhar dinheiro no curto prazo. Ele vai acumulando e vai comprando aos poucos, olhando para longo prazo.
2: Maravilha. Então, ó, daqui a pouquinho a gente vai falar mais sobre isso. E o pessoal pode tirar as dúvidas. Como eu falei, vai lá no 989-215989. Vamos de música. Daqui a pouquinho tem mais Rodrigo Miranda aqui no Kryptonite 89.

0: Som do Guns N' Roses, Used to Love Her, aqui no Kryptonine 89. Rodrigão, temos uma pergunta pra você aqui no 989-2159-89. Vamos ouvir.
1: Bom dia, Rodrigo. Bom dia, Cadu. Aqui é o Wesley São Mateus. Então, Rodrigo, você que é do meio artístico aí, é verdade que o governo vai cobrar juros nos Bitcoin? Não sei se vai cobrar nas altcoins também, bem capaz. Isso é verdade ou só uma fake news? Foi um... Esqueci.
0: Você é do meio artístico das criptomoedas, hein, Rodrigo? Responde aí pra ele, cara.
2: Cara, eu não tô sabendo dessa notícia, não, cara. Eu não tô sabendo dessa notícia, não. Então, não posso te dar que é verdade ou é mentira, né? Primeiro que eu não entendi muito essa questão de comprar juros da cripto, né?
0: É,
2: eu não
0: achei
2: entendi
0: estranho muito também,
2: esse,
0: né?
2: Esse negócio de comprar juros, né? É, o que pode ser, talvez, né? É fazer algo como os Estados Unidos vem fazendo, é ver o Bitcoin como uma reserva estratégica, né? Existem alguns países que vêm aí comprando Bitcoin, como alguns governos compram ouro físico, né? E estoca para funcionar como uma reserva, como uma possível proteção. E o Bitcoin, ele tende a, no longo prazo, se tornar cada vez mais uma reserva de valor, né? E aí os governos aderirem com esse foco, né? De proteção, né?
0: Maravilha. E Rodrigo, vamos falar um pouquinho mais, detalhar o que rolou na semana. Você falou que deu uma queda aí, mas era normal, né? Então, fala aí pra gente.
2: Bem, semana bastante volátil, com muitas notícias. Nós já começamos pela Bolsa Brasileira na segunda-feira, tendo uma grande alta. O mercado subiu mais de 10%, Cadu. Isso não ocorria desde a época do Covid, cara. Eu acho
0: Caramba, meu.
2: Foi uma alta gigantesca, né? Entrou aí não sei quantos bilhões na Bolsa Brasileira na segunda-feira. Isso aconteceu depois ali dos resultados de domingo. O mercado recebeu muito bem ali o resultado das eleições. E, no geral, o mercado financeiro tende a antecipar o futuro, né? Existe uma perspectiva de mudança de governo e, com isso, a gente ter uma política fiscal melhor, né? Mais estruturada. Isso favorece o mercado, favorece emprego, favorece empresas, e o mercado financeiro vem antecipando isso. Isso fez com que a bolsa subisse bastante na sexta e aí depois terminou arrebentando na segunda-feira, subindo pra caramba. Bem, eu indico quem for investir na bolsa ter o cuidado, tá? Tem aquela fala do Warren Buffett que você compra em sons de canhões e vende sons de violino. Então vai na calma e elegância, porque muita coisa pode rolar ainda nas eleições. No mercado internacional, nós tivemos aí juros nos Estados Unidos batendo recorde. Isso não acontecia desde a época do subprime, aquela crise ali de 2008, que teve a questão dos imóveis, que entrou em bolha, mercado caiu no mundo inteiro, né? Que inclusive nosso presidente na época falou que o Brasil não ia sofrer nada, ia ser só uma marolinha, e depois o Brasil entrou numa crise forte em 2009. O mundo inteiro entrou em crise, cara, ali. E isso aconteceu exatamente em 2008, 2009, e agora os Estados Unidos com um problema aí, taxa de juros altíssima. Se isso der continuidade, o que pode acontecer é que os nossos juros podem ter dificuldade para baixar. O Brasil talvez demore um pouquinho mais para baixar os juros. E o Brasil, com juros altos, isso é ruim para crédito, é ruim para emprego, para empregos, é ruim para uma série de coisas ali, principalmente para quem quer buscar empréstimo, para quem quer produzir, inclusive para outras áreas, para quem quer comprar imóvel, para quem quer comprar carro. As coisas ficam muito caras, né, Cadu? E a maioria dos brasileiros não tem condições de pagar à vista. Então, crédito caro, isso é ruim para a maioria das pessoas. Então, isso foi um outro ponto também a ser analisado durante a semana. Porém, SP500, que é o índice americano, continua em alta, Nasdaq também continua em alta, o mercado no mundo inteiro vem subindo, e o Bitcoin deu uma corrigida, né? Foi o único que corrigiu na semana, mas depois de ter tido uma alta muito grande. O mercado ainda está numa estrutura bullish, numa estrutura de alta.
0: Maravilha. Rodrigo, daqui a pouquinho tem mais dicas suas e tem o que mais? Tem o pessoal tirando dúvidas também, né?
2: Quem quiser
0: tirar uma dúvida com o Rodrigo agora no Kryptonine, vai no 989-2159-89, já manda sua pergunta, vamos de música, daqui a pouquinho a galera fala, vamos lá.

0: Aí, Sondra Smith, aqui no Kryptonine 89, Rodrigão. Daqui a pouquinho a gente tira a dúvida da galera, as dúvidas da galera.
1: Isso aí.
0: Certo? Quem quer mandar a sua dúvida, manda no 989-215989. Temos intervalo agora e daqui a pouquinho a gente volta com mais um Kryptonine
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1: Estamos de volta com o Kryptonário 89, agora 9h31, ele está aqui, Rodrigo Miranda. Rodrigo, já a gente tira dúvidas aqui com a galera no 989-215989, mas eu queria que você desse um conselho, uma dica para quem está começando agora, não, está afim de investir, dividir ali o seu patrimônio, o que eu posso investir, em quanto eu posso investir, qual é a porcentagem, uma dica geral para quem está começando no mundo cripto.
2: Legal, Cadu. Eu indico para quem está começando aí separar entre 5% a 10% do que tem para investir, né? Então, separou ali um valor X e aí separa 5% a 10% ali para investir em cripto, tá? Vamos supor que você separe 10%. Pode ser, por exemplo, quem é SLT ou prestador de serviço, tem um salário, separa ali 10% para investir em cripto. Desses 10%, vamos supor que seja R$1.000 por mês. Você separou 100 reais. Vamos botar número cheio para ficar simples a explicação. Cara, você vai pegar 80% disso, R$80, e vai deixar em Bitcoin. Isso para quem está começando, R$80 vai ficar em Bitcoin. E os outros R$20, pode colocar ali, por exemplo, R$10 em Ethereum, R$5 em Solana e R$5 divide ali em 2, 3 moedas. E faz isso regularmente. A melhor estratégia, Cadu, é a pessoa fazer isso regularmente, tá?
1: Tá.
2: É a pessoa pensar assim, eu vou pegar um valor mensal, como se fosse um plano de aposentadoria.
1: Sim.
2: Não é um dinheiro para me fazer falta agora, e aí todo mês eu vou comprar de forma regular. E eu vou fazer isso nos próximos 4, 5 anos. Se ele fizer isso, existe uma grande chance de dar bom. Porque, estatisticamente, renda variável, quando você compra bons ativos, no longo prazo, fazer o DCA é uma excelente estratégia. Dá muito certo. É melhor do que a pessoa ficar tentando achar, subiu demais, vou vender. Ou agora caiu, vou vender, depois eu compro. Não. O ideal é que você compre regular e foque aí 4, 5 anos. Aí vai dar bom.
1: Maravilha. Então tá aí, ó, um toque, um conselho do Rodrigo Miranda. Daqui a pouquinho, pessoal participando no 989-215989. Vamos de Green Day agora.

0: Tears for Fears, aqui no Kryptonine 89. Rodrigo, temos uma dúvida aqui no 989-215989. Pessoal querendo saber e tirar dúvidas com você. Vamos ouvir agora aqui, ó. Vamos lá.
1: Bom dia 89, bom dia Cadu, bom dia Rodrigo.
0: Bom dia.
1: O meu não é bem uma dúvida, é uma curiosidade. É o seguinte, sobre as eleições, ela vai impactar na criptomoeda, tanto positivamente como negativamente, ou vocês acham que não? Porque, querendo ou não, quem vencer não importa o lado, eu quero saber se isso vai dar um impacto grande ou não, que nem a pandemia que teve, que a criptomoeda do Bitcoin subiu exorbitantemente alta, né? Foi números bem altos, se não me engano.
2: Ótima pergunta.
1: Vocês mesmos sabem disso também, lembra? Eu não sei nem se foi o que mais subiu de porcentagem, foi naquela época, ou teve uma outra época que subiu mais. Eu queria saber mesmo a dúvida, a curiosidade de vocês. O que vocês acham sobre esse assunto? Aê, viva o rock!
0: E aí, Rodrigão, e o impacto? Qual vai ser?
2: Então, vamos lá. Impacto no preço do Bitcoin não vai haver, tá? Porque o Brasil ele é muito pequeno comparado ao mercado mundial. No geral, Estados Unidos ele impacta em todo o resto do mundo. O Brasil não impacta, pelo menos por enquanto, tá? As decisões aqui não impactam a nível mundial, impactam de forma interna. Se a gente pensar no que vem ocorrendo na indústria de blockchain, na indústria de cripto no Brasil, tem ocorrido algo muito ruim, né? A gente não tem tido uma política que incentiva o desenvolvimento da blockchain e das criptos no país. Então, se houver uma mudança de governo, se o governo, o novo, né, buscar uma melhoria nesse quesito, aí nós podemos ter uma melhoria no mercado interno, que é ter mais empresas, melhorar a questão da concorrência, uma estrutura melhor que vai ajudar para quem quer empreender dentro dessa área, aí isso sim pode ajudar. Tá? Agora, no preço do Bitcoin, não. Influência zero, tá bom?
0: Maravilha. Então, quem quiser tirar mais dúvidas aqui, já sabe, é o 989-215989. Tá aqui o Rodrigo Miranda para tirar as suas dúvidas. E vamos de música. Tem esse classicão aqui do Creedence.

0: Segundo áudio, Slave Like a Stone aqui no Kryptonite 89. E Rodrigo, é uma dúvida minha e de muita gente também. Por que que temos que ter a maior parte, a porcentagem aplicadas aí em bitcoins? Tem que ser a maior do que as altcoins. Tem o pessoal que vai nas shitcoins também, que a gente já conhece. Uhum, a maioria é Bitcoin, né? O mais seguro, é isso?
1: Isso, exatamente. É porque o Bitcoin é o ativo mais consolidado, mais seguro, né? Então, por exemplo, quando você investe numa altcoin, claro, com raras exceções, a maioria das altcoins você está investindo numa startup, é um projeto que pode dar certo e pode dar muito errado. O Bitcoin já está consolidado, né? Já é um mercado muito grande, grandes bancos já investem, governos também investem. Então, o ideal é que você trabalhe com a maior parte da carteira em Bitcoin, porque é mais seguro fazer isso, né, Cadu?
0: Maravilha, concordo também, né? E então, e qual seria essa porcentagem? Você tem uma ideia?
1: É, a porcentagem ideal da carteira é trabalhar entre 70% a 80%. Então, para cada R$1.000 que você investir, R$700 a R$800. Para cada R$100, entre R$70 a R$80.
0: Maravilha. Rodrigo, daqui a pouquinho tem mais dúvidas, vão de mais uma música aqui e o pessoal pode participar. 989-2159-89. Arctic Monkeys.

0: 9h55, chegamos ao final, Rodrigo Miranda. Então, aquela dica pra galera, foi rapidinho hoje, né? Pessoal, sim, quer te encontrar, saber um pouquinho mais sobre o mundo cripto, como é que faz?
1: Acesse Universidade do Bitcoin lá no YouTube, tem muito material legal. A gente faz lives pela manhã, todos os dias, e também lives à noite, que é fechamento do mercado. Acesse lá o canal do YouTube, Universidade do Bitcoin. E no Instagram é Universidade do Bitcoin Oficial.
0: Maravilha, Rodrigo. Então até semana que vem com mais um Cryptonine a partir das 9 horas da manhã. Agradecer aí você com esse conteúdo bem legal sempre, tá bom? Valeu.
1: Tá bom, obrigado aí. Até semana que vem, nos vemos no próximo Cryptonine. Bom dia a todos.
0: Valeu, abração e a seguir do Balacobaco.
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0: não é que ela chega, Rafa. Hoje é sexta-feira. Epa!
1: Que delícia!
0: Sexta-feira, 9 de outubro de 2026. É Luiz Les Dias. Bom dia!

0: Vamos falar bom dia no do Balacobaco, galera!
1: Bom dia, papo! Eu não contigo.
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0: 21 Pilots Ride aqui no Tubalacubaco 2. José Luiz, que sou eu. Bom dia, Rafa, você tá bem, querida?
1: Bom dia, Zé, tudo ótimo.
0: Tudo na paz? Tudo tranquilo. Me diz uma coisa, fala pra nós qual que é o teu Instagram, querida.
1: Arroba Rafaela Rondelli, tudo com dois L's. Rondelli com dois L's e I, porque eu sou fina.
0: Isso aqui desse lado não tá funcionando nada, então a gente vai improvisando desse lado aqui.
1: Ah, tá bom, tá tudo bom? Certo.
0: O meu é arroba Zé Luiz. Ó, o Yuri não tá aqui, talvez ele chegue. Não sei o que aconteceu, saiu ontem, bebeu. E caiu.
1: Tá
0: e,
1: por aí.
0: Não sei, tá por aí, tá? Enfim. Gente, muito legal. Hoje a gente tem visita, tá? Hoje a gente tem Maneva passando por aqui, falando de disco, falando de show, falando da vida, tá? Então Maneva passa por aqui daqui a pouquinho. Vamos pros dias de hoje, vai?
1: Vamos.
0: Dias de hoje, hoje. Hoje é sexta-feira, 9 de outubro de 2026. Enquanto você tá falando dos dias de hoje, vai enrolando aí, Rafa.
1: Vou
0: vai.
1: Super.
0: Vai super.
1: Dia Mundial dos Correios.
0: Olha que legal.
1: Dia do Atletismo.
0: Olha que bom.
1: Dia
0: não,
1: do...
0: não sou, mas admiro.
1: Muito.
0: Né?
1: Dia do analista de suporte.
0: Tá.
1: Nossa, gente. Mas quem ajuda a gente em tudo quanto é lugar, de internet, de não sei o que, não sei o que lá.
0: Ah, é?
1: Não é analista de suporte?
0: Não sei,
1: vira e mexe, ou sei lá, seja qualquer. Não só a internet, né? Porque a internet geralmente dá problema. Mas enfim, várias coisas.
0: Tá.
1: Dia do profissional do consórcio.
0: Tá.
1: Aniversário do município de Itabira, Minas Gerais.
0: Tá.
1: Campina das Missões, Cândido Godói, Salvador do Sul, Butiá, tudo em Rio Grande do Sul.
0: Tá.
1: Aí aqui, fim. Aí, aniversariantes, famosos, celebridades. Do ator Tyler James Williams. Quem é Tyler James Williams? Todo mundo odeia o Chris.
0: Ah, parabéns.
1: É.
0: Parabéns, Chris. Ele odeia que ele ficou marcado pelo Chris, mas ele tá tudo bem. É. A gente gosta dele.
1: Muito. 34 anos, ó, menino.
0: Olha, cresceu. Olha aí que legal.
1: Aniversário da Sharon Osbourne.
0: Parabéns.
1: Da música, vamos começar. Podemos começar, né?
0: Acho que sim.
1: Podemos?
0: Acho que não vai dar certo, mas enfim,
1: a
0: The
1: gente
0: Who,
1: tenta.
0: Né?
1: John Entwistle.
0: John Entwistle do The Who. Vamos Exato. Tentar tocar o The Who. Esse aqui, cara, eu nem sei se tá boa essa gravação, mas é o que deu pra fazer, tá?

0: Tira o clipe, tira a captura, volta o clipe, volta, a gente tira essa porra da tela. Pronto, mais ou menos consegui, tá? É, mais ou menos porque eu não consegui 100%, Rafa.
1: Não, não, tudo bem. Agora voltou.
0: Voltou? Ah, que bom. Ah, que bom, né, cara? Que bom. Rafa, quem mais?
1: Seria aniversário do John Lennon e é aniversário do filho dele, de Sean Ono Lennon.
0: Vamos da clássica que fala de tudo que tá faltando nesse mundo. Vai.

0: na glória. Bom, então, o que eu ia falar pra você, ou pra vocês, é que o Campeonato Brasileiro tá gotoso, porque o Flamengo empatou com o Santos. E aí o Palmeiras ganhou. E aí o Palmeiras ganhando, ele encosta no Flamengo. E aí a coisa fica muito louca, louca, louca de novo no campeonato. Né? Meus amigos palmeirenses falando, ah, já foi, não vai dar pra ser o brasileiro. Eu falei, claro que dá, bicho.
1: Imagina.
0: Claro que dá. Segura tá aí. Segura a onda aí, né, velho? Ó, não vamos fazer o WhatsApp hoje, porque hoje a gente vai receber uma Neva, vai ser muito legal. Se não me engano, eles vão ter show em Buenos Aires. Então, quem tá ouvindo a gente aí, assistindo a gente, e mora em Buenos Aires, ou mora na Argentina no geral, prepare-se. Que mais? Tiveram uma turnê na Austrália também, quero saber disso. O disco novo, mais recente, o Reg Sua Fé. Enfim, muita coisa pra falar, tá? Não vamos fazer, por conta disso, o velho e bom WhatsApp.
1: WhatsApp.
0: Mas a gente pode comentar uma coisa muito legal aqui, ó.
1: Vai.
0: Que saiu o line-up do Lollapalooza.
1: Achei de respeito.
0: Também gostei.
1: Achei gostosinho.
0: Gostei mais do que o do último ano.
1: Também achei.
0: Né?
1: Também gostei.
0: Travis Scott, Charlie XCX, The Killers.
1: Achei bem legal.
0: David Guetta, Queens of the Stone Age.
1: Maravilhoso.
0: The Neighborhood, Fontaines, The Seed, Prodigy. Ó, que legal.
1: Espetacular.
0: E vai por aí afora. Aí você vai nas letrinhas pequenas, deixa eu ver aqui que eu vou destacar. O Andinho de Poitrin, que, meu, virou um negócio de internet.
1: Sim.
0: E que são os dois caras que tocam lá todo fantasiadozinho. Eles fazem uma música, muita gente, nossa, nunca vi, viu sim. André Bujanra faz isso há um bom tempo.
1: Sim.
0: Mas é legal, muito legal, né? Nação Zumbi, quem mais aqui? A Bebê, minha amiga. Trapeira querida, tá também.
1: Opa.
0: Quem mais, quem mais, quem mais? Enfim, um monte de gente, achei bem legal o line-up. Lollapalooza, março 19, 20, 21 do ano que vem.

0: é um evento muito legal que a gente adora sempre estar junto, tá? Vamos de música, já já tem mais cocitas. Vamos, já que eu toquei o John Lennon, Beatles, vamos tocar Rolling Stones, vai.
1: Bora.

0: 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Todo dia é dia de falar de finanças aqui no É Da Sua Conta, né? E a gente, olha lá, o Ale já tá aparecendo ali na tela que eu coloquei. 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É, sexta-feira, geralmente a gente tem assuntos mais relaxantes. Ainda mais na véspera de um feriado prolongado, não é não, Ale Lupe? Quais são os seus
1: planos? Hoje a gente vai falar sobre cremes relaxantes.
0: Ah, isso é muito bom. Hoje eu não passei o meu do cotovelo.
1: Do colo,
0: Resseca.
1: Só quem tem joelho resseca.
2: Pois é.
0: É verdade.
1: Fica umas casquinhas que você fica tirando.
0: Enfim,
1: joelho.
0: Não
2: e
0: é.
2: E o carcanhar resseca também.
1: Mas não é sobre cremes que eu vou falar hoje.
0: Tá,
1: a gente vai falar sobre viagem, né?
0: Ah, é
1: hoje
0: legal.
1: É sexta-feira, véspera de feriadão, assim. E aí todo mundo já pensando em viajar, né? Eu tô vendo até a carinha da Rafa no vídeo, pra você que tá ouvindo. A Rafa tá até assim, com uma carinha esperançosa, tipo, se podia estar indo eu para algum paraíso neste momento.
0: Eu poderia presentear Monos, né? Com uma viagem.
1: Com uma viagem e tal.
0: Quer, né?
1: Mas já que você falou nisso, Zé,
0: fale.
1: Não sei se você já teve a oportunidade de fazer isso, ou dar pra nossa audiência aqui, se alguém já pensou em presentear alguém com uma viagem. Pronto,
2: legal.
0: Não,
2: né?
0: Lógico que a gente sempre pensa nisso, né? Mas eu nunca pude, assim, concretizar, né? Porque se a pessoa não puder viajar naquela data que eu estaria combinando, ou combinei a viagem, acabou o presente, né? Perdeu. Lascou-se.
1: Você dá o presente pra Rafa, a Rafa tá na escala.
0: Então.
1: Dá o presente pro Yuri. Yuri que daqui a pouco tá aí, meteu um atestado.
0: Vai ver, ele viajou. Sei lá.
1: Então. Vai ver, até viajou.
0: Você não contou.
1: Aí o que acontece? Dá um presente pro Yuri, mas ele mora aí no 39, não consegue sair.
0: Não consegue sair.
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0: Juro que é verdade. Deixando muita gente com vontade de viajar nessa edição do É Da Sua Conta, né? Porque é feriado prolongado, gente. Segunda-feira, dia 12, né?
1: Sim.
0: É feriado prolongado. 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Segunda-feira é feriado, o Ale volta, a gente também com ele, com mais um conteúdo relevante. Ale, você vai viajar, velho? Tá com plano?
1: Eu vou dar um pulo ali fora, aqui no meu quintal, eu vou fazer um churrasco.
2: Churrasco? De cueca.
1: E volto pra minha sala aqui, que eu fico de castigo a semana toda, eu volto pra cá.
0: Eu tenho futebol, porque tem Brasileirão também no sábado, então eu...
1: Você é verdade, é verdade. Vai ficar por aqui. Verdade.
0: Obrigado,
1: então,
0: Ale!
1: Todos vamos passar os dias das crianças juntos.
2: Beijo, todo mundo juntinho.
0: Beijo, se cuida.
2: Beijo, tchau. Adoro o Alê, gente.
0: Dundum, também, também. Alê é muito boa. Anos e anos trabalhando juntos, indicando os trabalhos e etc. Bom, como eu falei, não vamos ter o WhatsApp, mas ó, nós vamos te presentear pelo WhatsApp da rádio também, com o nosso parceiro Açaí. Vamos te presentear também pelo 3016-0089. Tudo isso logo depois desses comerciais aqui.
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2: Muito legal, gente.
1: 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Rafa, deixa eu falar uma coisa. 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
2: Beleza.
1: Beleza?
2: Beleza.
1: Vamos de som.
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0: 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Olha só, tá precisando dar uma reforçada nas compras da sua casa, e o Rafa, a gente adora. 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
2: Ah, é assim?
0: É.
2: Papum?
0: Papum.
2: Tá.
0: E aí, os outros 3 a gente vai mandar pelo WhatsApp da rádio.
2: Que é 989-215989.
0: Repete mais uma vez.
2: 989-215989.
0: 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Aí no finalzinho do programa, se a gente não esquecer, mas a gente não vai, a gente vai falar o nome de 3 pessoas que vão ganhar.
2: Isso.
0: Tá? Então, ó, 3 vales presentes pelo WhatsApp da rádio e 1 agora pelo 3016-0089.
2: Boa.
0: Tá? Vamos fazer, Rafa?
2: Vamos.
0: Alô, bom dia. Alô, bom dia.
2: Ó, como vai você?
0: Quem tá aí?
3: Fala, Zé.
0: Fala, meu velho, você tá bom?
3: Bem.
0: Quem é você?
3: Sou o Eduardo.
0: Eduardo da onde, Eduardo?
3: Da Casa Verde, Zé.
0: É o Eduardo da Casa Verde, Zé. Palmas pro Eduardo da Casa Verde. O Eduardo, mas você já não ganhou um vale desse? Eu já não te dei?
3: Não, esse não.
0: Tá, que você ganhou? Que eu lembro da sua voz.
3: Eu ganhei um voucher do Burger.
0: Tá. Pra comer gostoso.
3: Isso.
0: É, legal.
2: Delícia.
0: Bom, eu tenho aqui um voucher de R$150, cartão Vale Presente do Açaí, tá? Que o Açaí tá dando pra você. Vou fazer uma pergunta e vamos ver se você responde. Deixa eu ver. Ah, daqui a pouquinho nós vamos ter um convidado. É uma banda. Quem é esse convidado? Vai!
3: Maneva?
0: Maneva! Atenta, esse Eduardo!
2: Menino, ele deu titubeada,
0: assim. Alguém falou pra ele, mas olha, Eduardo deu ganhou. Certo. Atenção!
2: Eduardo ganhou!
0: Ganhou também esse magnífico couro das mulheres peladas.
2: Pois é.
0: Fala, Rafa, que
2: tá
0: mais?
2: Tá levando um voucher de R$150 pro Açaí Atacadista.
0: Eduardo,
2: um vale presente.
0: Isso, um vale presente bem legal. Eduardo, obrigado, viu, meu velho?
3: Valeu, Zé. Obrigado, Zé. Obrigado, Rafa.
0: Valeu.
2: Valeu.
3: Manda um abraço pro Yuri.
0: Mando, quando deixar. Ele chegar, eu abraço ele ali na porta. Mentira. Ô, Edu, aguenta aí, você vai falar com a produção, a Jéssica vai te atender. Vai lá no Açaí e boas compras pra você. Tá bom, meu velho?
3: Valeu, obrigado.
0: Valeu, é nóis. Brigadão. Adoro fazer a felicidade das pessoas.
2: Não é, gente?
0: Eu me sinto meio Papai Noel.
2: Não é? Ho, ho, ho.
0: Ho, vamos de Pearl Jam. Daqui a pouquinho, como eu falei, como o Edu falou, né? O Maneva vai dar uma passadinha por aqui.

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0: Nós apostamos aqui, eu falei que seu nome era Melissa.
1: Eu falei Melanie.
0: E ela falou Melanie. Qual o seu nome, Mel?
2: Cara, meu nome é Joelma, tudo a ver.
3: Nossa, mano, da onde saiu isso?
4: Do Balacobaco 2.0.

0: Foo Fighters aqui no Dubalacobaco. 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
0: 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Ó, Rafa.
1: Oi.
0: Deixa eu falar aqui, tá valendo lá os negócios pelo WhatsApp, mas daqui a pouquinho, depois dos comerciais, a gente conversa com Maneva, que já tá aqui.
1: Vocês
0: não estão vendo em vídeo, mas ele já tá aqui, olha lá. Só fala um hello total aí, gente.
2: Hello.
0: Maneva tá aqui, já, ao vivo.
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1: Eu falei que eles viriam e eles estão aqui. Eu tô falando do Maneva. Sejam bem-vindos todos, bem-vindos muito, porque a gente tem muito o que conversar e muito o que comemorar, né?
2: Pô, bom demais, né, Zé? Né? Prazer estar aqui, obrigado prazer por receber nossa, a gente. Obrigado, Maneva viu? Sempre se sente em casa aqui e a gente está radiante de poder conversar novamente com vocês.
1: Muito legal, vocês estão de parabéns, porque, cara, é louco, porque vocês vão lançando coisas, né? A última vez que eu falei...
2: A gente só sabe fazer isso, irmão.
3: Só sabe lançar.
2: Não tem o que fazer. O Tato do Fala Manso que fala assim, eu falo, ah, tô com lançamento programado, tal. Eu falei, cara, a gente fica lançando às vezes, não dá em nada. Aí o Tato fala assim, irmão, a gente só sabe fazer isso.
1: A gente só sabe fazer isso.
2: Tem que lançar,
1: irmão. O Tato teve aqui também na rádio semana passada. Porque, cara, teve... Eu lembro que a gente conversou na época do Tudo Vira Reggae.
2: Tudo Vira Reggae.
1: Depois do Ao Vivo, né? Dos 20 anos, né? E aí agora no Reggae Sua Fé.
2: Reggae Sua Fé.
1: Que tá sendo... Vocês estão lançando single por single, né?
2: É, na realidade é um álbum e a gente adotou uma estratégia diferente. A gente gosta de tentar tudo que é possível, todas as maneiras imagináveis aí. Tudo que a gente não fez, a gente gosta de tentar. E a gente optou por fazer esse lançamento faixa a faixa. Uhum. Foi uma coisa que... Foi uma experiência diferente, até pros fãs que estão acostumados a consumir o álbum do Maneva. E a gente fez diferente e realmente foi maneiro, assim. Mas eu ainda prefiro lançar duas e lançar um álbum. Acho que faz mais sentido. O álbum tem começo, meio e fim. É um álbum, conta uma história. Não gostei dessa experiência, não.
1: Não, é porque geralmente a pessoa trabalha, o artista trabalha, alguns, né? Com a faixa tendo um significado, a 1, a 2, a 3,
2: isso,
1: né?
2: Isso.
1: E aí, quando você vai lançando o single, a pessoa monta um quebra-cabeça na casa dela.
2: Porque o Reggae Sua Fé pegou bem aquela fase do meu divórcio e tal. Tá. Foi uma parada que a gente quis falar mesmo sobre recomeços, que não é porque acabou que realmente acabou, não é porque acabou que o amor acabou.
1: Uhum.
2: Tudo é transformação, saca? Então, a partir do momento que você toca num tema tão sensível, a gente acabou lançando single por single, pode ser que a ideia tenha se perdido no caminho, mas agora a gente tá lançando mais um single, vai lançar agora, semana que vem, né, Diego?
1: Uhum.
2: Que é o Se A Gente Soubesse, que é uma música que realmente toca bastante, é uma música muito... que traz o Manevão lá da antiga, é uma parada que traz o... como é que se fala? Os demônios da alma mesmo,
1: uhum,
2: do progresso, do crescimento, da felicidade nesse mundo louco que a gente vive aí, que a gente briga pra não ficar maluco. E a gente conta com Se A Gente Soubesse, depois a gente lança o final do álbum e compila tudo no álbum Reggae Sua Fé, que a gente tá precisando de fé nos dias de hoje. Muita
1: Opa,
2: fé, meu parceiro.
1: Fé.
2: Muita fé.
1: Fé, pessoas especiais por perto.
2: É isso aí.
1: Isso é um antídoto legal.
2: A gente não controla o que vem de fora, mas a gente pode controlar como a gente vai receber esses impulsos de fora aí. A gente tem que tentar ficar são, porque uma cabeça sã, manter um corpo calmo, e um corpo calmo não faz merda.
1: É verdade. Concordo totalmente, Thales. Olha só, temos... Eu quero falar com você, porque eu sei que vocês estão fazendo... Vocês fizeram uma turnê longa, vocês passaram pela Austrália.
2: Longe, hein, mano?
1: Longe, velho.
4: Como é que foi?
1: Vocês viram um canguru?
2: Dessa vez.
1: Muito legal.
2: Só que é o seguinte, a gente foi atrás pra ver, porque não
4: é assim,
2: não.
4: Não
5: é assim no show, não.
1: Não é assim no trânsito.
2: Não, e você anda na Austrália lá, você fala assim, caraca, aborígenes, né, e tal, porque você tem aquele estereótipo, né, e tal, da Austrália, as aranhas gigantes, a parada. Pô, nenhum, mano. Você vai em Gold Coast lá, parece. A gente tá chamando de Balneário Canguriú.
1: O próprio Balneário Canguriú.
5: Mas da outra vez a gente viu o aborígene, aí dessa vez a gente viu o canguru.
2: Né? O aborígene ficou bravão com a gente na última vez. Nossa, né? Ficou bravo. Não dá nem pra dar um tapa na orelha lá, que eles são protegidos por lei.
1: É foda, não é cuidado.
4: Os cangurus são gigantes?
2: Não, são pequenininhos.
4: São fofinhos.
2: É muito fofo.
4: É fofo.
2: Fofo.
4: Pô, eu acho que
2: mais fofo. Eu achava
4: cara.
2: Que. Eu acho que só mais fofo que canguru, acho que o panda. Nunca vi um panda. Panda é fofo.
4: Ai,
2: pra caramba.
4: Não, eu não posso
1: o panda
4: ver um
1: deve
4: panda,
1: ser.
4: Panda.
1: Fofo. Bicho preguiça também deve ser fofo.
2: É, maneiro. Né? Maneiro, é fofo.
1: Esses bichos que dão tempo, sabe?
2: Isso.
1: 4h20, tá bem.
2: Bicho de maconheiro.
4: Bicho preguiça, cara.
1: Bicho de maconheiro, pô.
4: Deve ser muito regueiro.
3: É fácil de cuidar, não pode.
1: Mas fica tranquilo, toma conta. Toma conta de 10, bicho preguiça, não tem problema. Vamos fazer o seguinte, aproveita, depois a gente continua a conversar, quero saber de shows, etc. Eu sei que vai ter a atenção, hermanos. Vai.
2: Hermanitos, não hablo português, na merda.
1: Uma fiesta que vai passar em Buenos Aires, vou falar em um rato, eu te explico todo. Mas vamos ao vivo aqui, vamos testar.
2: Vamos lá,
1: nossos equipamentos. Vê como é que tá. Vê se tá chegando legal, tá?
2: Ó, maravilhoso.
1: Tá? Vamos lá, Maneva ao vivo. O que, que nós vamos tocar?
2: Vamos Thales? Tocar Regue Sua Fé, que é a cabeça do álbum, que intitula o álbum, que traz a coisa que é justamente a gente vê o prazer nas coisas simples. Acho que vê o. Tá em lua de mel com o cotidiano, sacou? Acho que é o grande segredo da gente poder ser feliz, manter a cabeça sã. E poder fazer igual o bicho preguiça lá, né? Tá ligado? Quem Olá.

0: Maneva! Ao vivo! Rede Sua Fé, que é o nome do álbum, não é não, Thales?
1: É isso aí, ele encabeça o álbum. E é a música-chave aí que costura todas as nuances da... dessa jornada que é esse álbum aí, né?
2: Porra, que delícia de música.
0: Bem legal,
2: né?
0: E o álbum tem um... Eu tô rindo aqui porque eu tô vendo o gato parado, né? Porque a gente não trouxe o baixo. Baixista, né, velho?
3: Agora nunca ter vindo.
0: Eu deveria ter ficado no hotel.
3: Mas eles me trazem porque eles gostam da minha presença.
1: Ele é engraçadinho.
0: Não, baixista é a alma da banda. É a alma do som, é a alma da banda, velho.
3: Exatamente.
0: Né? Não é verdade? Eu falei pra você ontem, tava o PJ aqui também, falando a mesma coisa, o PJ do Jota. É, enfim. Né? Me fala uma coisa, a exemplo da festa do 20 anos, que vocês tinham um monte de participação especial, pelo que eu tô vendo, o Reg Sua Fé também vai ter um monte de featuring, né? Vamos dizer assim.
1: Teve, a gente já lançou alguns aí. Eu acho que o Reg Sua Fé, no momento de tanta divisão que a gente tá vivendo, a gente pensou em trazer justamente essa miscigenação musical de estilos, né? O Reg, principalmente, historicamente, é um público chato mesmo, né? A galera do reggae é uma coisa muito fechada. A galera, pior que o baixista, é baterista que chega atrasado, irmão.
0: Exatamente. Fabinho, agora, velho, nós não temos
4: atraso, desculpa.
1: São melhor, rapaz.
0: Senta gato e o Thales no colo. Senta
3: aí. Mas eu tô aqui, ó.
0: Puxa. É, não, é que aí a gente tem que mudar. E aí, vocês me
2: Não,
0: senta
2: aqui.
0: Senta ali e puxa esse microfone, o 3. É.
3: Eu já esquentei aqui pra você ver como tá gostoso.
0: Eu vi que o Yuri chegou, depois fala pro Yuri vir trabalhar.
1: Fabinho, tavam juntos.
0: Os dois chegaram juntos. O Yuri que não tava. Fala.
5: Pode puxar esse microfone pra você. Aqui, ó.
0: Então muda isso, ó. Então, assim, ó. Vamos... Gato, fica com esse. Só pra você. Fabinho, pega. Ô, Fabinho, onde você tava, velho?
4: Só o Fabinho. Cara, dormindo. São Paulo é um trânsito, né?
1: Não, sexta-feira não tem mais trânsito.
2: Ah, menino.
4: Tá tudo legal. Aí na entrada de São Paulo ali é dá ruim, né?
0: Dá ruim, sempre. Não tem
1: jeito.
0: Dá ruim, não tem jeito.
3: Até o fone eu esquentei pra você.
0: Tem fone aí, fique à vontade, tá? A Rafa tá tirando o telefone da tua frente. É, deixa eu falar uma coisa pra vocês. Eu falei da Argentina, porque vocês vão fazer shows. Eu tava aqui, eu peguei a agenda, só pra falar pro pessoal aqui. Deixa eu. Cadê? Tá aqui, ó. Tenho alguns shows de vocês. Pera aí, agenda atualizada. Agora, dia 11, Vitória.
1: Vitória.
0: É. Tem o Circo Voador também, não é
1: Circo
0: isso?
1: Circo Voador, ingressos esgotados, uma grata surpresa lá um mês antes, tudo certo.
0: E lá é um clima tão legal, velho, pra fazer. Vocês vão gravar?
1: Cara,
0: lá?
1: Primeira vez que a gente tá indo tocar no circo, né? No Rio a gente já tocou algumas vezes. E sempre acontecia alguma coisa de não rolar um show no circo, sempre tinha um imprevisto, uma parada assim. Tá. Quando acabou pra rolar, a coisa veio com uma força incrível. Esgotamos ingressos um mês antes, agradecer ao povo do Rio de Janeiro. E no Rio foi uma batalha, cara, muito grande. A gente entrar no Rio de Janeiro com o reggae. Rio, predominantemente, uma terra de pagode, né, cara? Pagode funk. E a gente conseguiu, com muita batalha, com muito trabalho, são mais de 10 anos trabalhando no Rio de Janeiro ali. Por isso que essa conquista tem um sabor tão especial pra gente aí.
0: Não, e o legal é que é dia 31, Halloween, né? É o Halloween do reggae.
1: A bruxa vai estar solta.
0: É o Halloween do reggae, velho. Que mais? Ingressos esgotados. Tá, Porto Alegre, pessoal de Poá, Porto Alegre.
1: Araújo Viana, né?
0: Dia 6 de novembro.
1: 6 de novembro vai estar lindo também. O pessoal de Porto Alegre é a galera que, pô, abraça a gente desde sempre. É, no Maneva sempre foi uma construção passo a passo, degrau a degrau. É, nunca existiu uma grande explosão. E eu acho que é isso que constrói hoje essa simplicidade que a gente tem de ver a música, de entender que a música não é feita para servir a gente é feito para servir a música. E Porto Alegre foi a mesma coisa, foi degrau por degrau, começou tocando lá no Opinião.
0: Tá.
1: Um abraço pra galera do Opinião, Diego lá, a galera toda.
0: Lá do Sul, cara, emblemática, Opinião.
1: E aí, cara, começou no Opinião, Soldado no Opinião, agora tá indo pro Araújo Viana, tamo caminhando também pra esgotar os ingressos no Araújo Viana, a gente tá muito feliz. E lá vai ser encerramento da tour de 20 anos, né? Mas com certeza a gente já vai estar tocando as músicas do Reg Sua Fé também, porque não há tempo a perder, não existe um momento certo pra ser feliz, tá ligado?
0: Boa, boa. E daí, um dia depois, Buenos Aires.
1: Ah, hermanito, não abro porra nenhuma. Uma merda, hermanito.
0: E aí, no Reggae Sua Fé, tem uma faixa com Los Cafres, né?
1: Los Cafres.
0: Que é uma banda também de reggae lá de Buenos Aires.
1: Buenos Aires.
0: Eles vão subir lá no palco, fazer uma...
1: Cara, eles tocaram no Cine Joia aqui. Eu não lembro a data. A gente tinha show juntos, acabou não rolando da gente se encontrar, que a gente ia fazer no...
3: Campinas, né?
1: A gente fez Campinas, eles estavam no Cine Joia. E agora lá na Argentina, eu não sei como é que tá esse pé aí. Com certeza eu vou dar um salve neles lá. A gente vai ver o que vai rolar. Mas, cara, uma honra é poder tá uma banda que, cara, clássica lá,
0: sim,
1: né,
0: da
1: Argentina, tipo, fazendo uma, traçando um paralelo, é o Paralamas do Sucesso aqui do Brasil, sacou?
0: Exato.
1: E o Paralamas é brabo lá também.
0: Ele também é brabo. O pessoal falava pra mim, não, Paralamas é a banda, os portenhos sempre falavam, é a banda brasileira mais portenha, mais argentina.
1: É, que cara, então você vê. Né? Então, e a rivalidade fica só no futebol.
0: Não, eles
1: e
0: com
1: Milei, é zoeira, falei.
0: É, então. esse Eu ignoro.
2: É mais forte.
1: Né? Foi mais forte que eu, tô com o Tourette ativado.
0: O cara troca ideia com um cachorro. Mas enfim, né? A gente vai aí. Ô, qual é a música com Los Cafres? Dá pra rolar?
1: Você manja aí, Fê?
0: Manja, Fê? Como é que tá? Felipe, lembra?
3: Se tivesse trazido o baixista.
1: Não, não,

0: Maneba! Eu gostei muito dela gravada. Um break rapidinho, a gente volta já.
1: Bora!
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0: 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Mas a gente tá falando de reggae e o Yuri acabou de chegar, velho. Olha aí.
1: Pois é.
0: Você tá bom, Yuri? Você veio?
1: Tá boa, mano. Tá bom.
0: Você veio, né?
1: Vim. Tá. Tô um pouco vermelho, mas vim.
0: Não, mas deu tudo certo, né?
1: Deu, sempre dá.
0: Ah, então beleza. Cara, você sabe que eu tô... Ah, olha aqui, Yuri, você vai me ensinar um negócio. Eu tô programando essa música, eu puxo aqui, ó. Ela vem pra cá. Quando eu disparo, ela desaparece.
2: E tá com problema.
0: Tá com problema?
3: Olha a música. Não, tudo bem. Era só fazer um cabelo, quero tocar agora.
0: Isso é reunião de fãs, que é pra ninguém entender que a gente errou. Tá, mas não tem problema nenhum. Vamos de outra aqui, deixa eu falar. Maneva tá aqui ao vivo. Aê! A gente tava brincando aqui fora do ar, brincando não, a gente tava conversando, né? E aí eu queria perguntar uma coisa pra vocês, porque a gente tá falando, vocês estiveram em turnê pela Austrália, mas estiveram pela Europa.
4: Pela Europa também, maio desse ano aqui, foi incrível, foi uma parada que... A gente foi pra Europa de verdade dessa vez, né? Porque a gente ia pra Europa meio na roubada, aquela coisa meio guerrilheira, tal, e dessa vez a gente foi, a gente foi meio, foi no esquema, foi tal, fizemos um bom trabalho de mídia, etc e tal, e foi muito legal, a gente esgotou todos os shows em Portugal.
0: Que legal.
4: Foi, esgotamos em Londres também.
5: Dublin
4: esgotamos também. Dublin. Pô, tem brasileiro no mundo pra caralho.
5: Eu Dublin, tem um brasileiro, é uma praga.
4: E é muito legal, cara, e pra mim, assim, de todas as turnês que eu faço, todos os lugares que eu vou, que a música me permitiu ir, a Europa é minha favorita na disparada.
0: Você sabe, a gente tava brincando aqui de situações inusitadas lusitanas.
4: É o Reich.
0: É o Reich. Eu contei pra eles uma situação minha, há tempos, estávamos eu e Rafa, eu perguntei pro garçom no restaurante, a Rafa sentou e tinham três lugares, falei, senhor, eu não sei onde sentar, aqui, aqui ou aqui, porque eu não quero atrapalhar, né? Onde eu atrapalho menos? O senhor atrapalha aqui, aqui e aqui, portanto, senta onde queira.
4: Essa foi a resposta. Pior que eu cheguei, eu tava lá, né? Cheguei por brasileiro, primeira vez em Portugal. Eu cheguei lá e falei, Manuel, aí Joaquim, Manuel, Joaquim. Porra, e a gente tava no ônibus, tinha dois portugueses lá, um ficou brabo, bicho.
0: É bravo.
4: Chegou e falou assim: esses brasileiros são burros. Acho que aqui só tem Manuel e Joaquim. Aí o outro falou pra ele: deixa tu pra lá, Manuel. O outro falou: tá bom, Joaquim.
0: A história da... Cala a boca, Manuel, tá bom isso aqui.
4: Não, da pilha? Pô,
0: da pilha.
4: Tava lá, bateria 9 volts, a quadradinha. Cheguei na loja e falei, eu queria uma bateria 9 volts, cara, não temos bateria 9 volts. Eu falei, irmão, tô vendo ali a quadradinha. Ele falou, pois isso é uma pilha. Eu falei, é que lá no Brasil, ele falou, lá no Brasil estica muito o assunto, queres a pilha ou não queres a pilha? Aí eu falei, me dá a pilha aí, cuzão. Aí ele falou, nós que inventamos o vosso idioma. Então, tá certo, então.
1: Nossa, eles são carinhosos.
4: Essa Guiana, a nossa
0: ouro,
4: Guiana.
0: Devolve o seu, meu ouro. Mas enfim, então foi tudo legal. Vamos fazer mais um acoste. Aproveitando que
4: vocês estão
0: aqui. Vamos. Peraí, deixa eu tirar todos os sons estranhos, abrir os violões. E vai.
4: Essa aqui chama Flor de Azaleia, participação do Sorriso Maroto. A gente, nesses feats aí, a gente quis mostrar que não existe divisão, principalmente na música. A miscigenação já tá feita. Reggae e pagode, tamo junto aí. Valeu, Sorriso. Valeu, Bruninho.

0: Neva ao vivo no Marco Me fala uma coisa, como a gente falou, o Reggae Sua Fé, vocês estão soltando single, quantas faixas vão ter?
1: São 10 faixas, né? Se tá. Não me engano, não. 12?
0: 12.
1: Pô, 12 pra caramba, a gravadora tá feliz da vida, né? Fonograma até umas horas. São 12 faixas e agora a gente lança semana que vem, se a gente soubesse. E depois a gente lança mais um packzinho, né? Que é a Teu Chá.
2: Eu digo sim.
1: Eu digo sim. Você disse sim, né? Danada.
0: Deixa eu perguntar, aí de participações, é o que você falou, vários.
1: A gente teve a Luana Prado,
0: tá,
1: do sertanejo, teve o Sorriso.
0: Conhece a Luana, cara? Ela é gente boa pra caramba, ela era
1: gente
0: compositora.
1: Gente boa demais. Só. Ela é ainda, né? Ela é brava.
0: Ela só escrevia a música, passou a escrever, cantar e tal.
1: Cara, e ela foi uma batalhadora, né, cara? Ela fez, The Voice, fez esses programas, Raul Gil, Calor, foi, chegou. E não é fácil, né, cara? Ela sendo lésbica, no ambiente sertanejo. Pô, é uma parada muito da hora. Eu só respeito e admiração pela Laura. Guerreira, amo ela, guerreiraça.
0: Guerreiraça, conheci há tempos já. Quem mais? Vai, eu falei, Los Cafres.
1: Aí teve Los Cafres, teve Laona Prado, teve Sorriso Maroto, teve a galera do Turma do Pagode.
2: Tati Portela,
1: que também a gente
3: tocou Tempestade. Aí nessa participação, hein, mano?
1: Ah, vamos pôr vocês três aqui no coral já.
0: A gente canta. Aqui no chat estão falando um monte de coisa, né? De show, tal. Aí falaram assim, uai. O baterista é um piazinho.
3: Cara, vocês estão pegando o jovem aprendiz pra ver?
1: 17 aninhos.
3: Olha a cara de bebê.
4: Eu sou tipo o Benjamin, cara. Tô ficando mais velho e a galera tá achando que eu tô mais
1: velho. É o Benjamin.
0: É o Pedro.
3: Benjamin Button. Pô, eles precisam fazer uns sessions nosso, mano.
1: Ah, então. Vamos fazer.
0: Então, tem os sessions que a gente tá fazendo. As bandas vêm, tocam no nosso estúdio. Fica muito legal.
1: Bora.
0: E a gente tem um monte. Só falar aí, um monte
3: marcar aqui no Balaco. A gente faz gravado ele. Depois a gente apresenta ele inteiro.
1: Boa, vamos com tudo. Legal. Combinado.
3: Tá todo mundo morando em São Paulo só pra ver o custo?
1: Não, mas mora perto, tudo perto.
3: É perto.
1: Que a gente, tá do lado.
0: O Fabinho chega atrasado, é porque é interior.
5: Ele veio de longe.
0: Não, mas Felipe, é perto, gente. Longe Felipe Austrália. Diego, vocês estão morando aonde?
2: Eu tô morando em São Roque.
6: Eu, São Paulo.
0: São Paulo.
1: São Paulo também.
0: Cotia. Aí, pessoal, tudo tá around, Indaiatuba.
3: É do lado de Ubatuba, né?
1: Indaiatuba é mais longe. Não, é do lado de Caraguatatuba.
3: Desculpa, aí quem não manja tanto.
0: Perto de Itatiba.
3: Exato. Esse daqui é da terra do padroeiro do rock. Esse daqui é do rock and roll.
1: Você sabe que eu chamo as pessoas que nascem em São Roque?
0: São roqueiros.
1: Né? São rockers.
0: São rockers. Não, e é o detalhe, porque é o triângulo, né? Você tem aqui, quando você sai, vai pra lá, tem o Jardim Rockdale. Aí você tem São Rock e você tem Soul Rock Abba ali na frente.
3: Que é onde o rock acaba.
1: Ali
3: é o triângulo roqueiro.
1: Ali no interior já.
0: Próximo som que vocês vão soltar, qual que é que você falou?
1: Se a gente soubesse.
0: Uma micropalha dá dele
1: dá,
0: aqui?
1: Pô.
0: Dá, vamos ver como é que é. Tem

0: Maneva! Yeah! Essa daí, daqui a quantos dias? No...
1: Dia 17, é isso?
0: Dia 17.
1: A Drica
0: fez assim, ó.
2: Sim.
1: Dia 17. Se a gente soubesse, ela é justamente a que costura o álbum. Por isso que a gente falou aquela coisa de lançar singles. Ela traz justamente que, independente de regar sua fé, independente de você ter perdas, independente de você ter vitórias, você ter derrotas, no final o patrimônio vai ser só um epitáfio, meu parceiro. O que você fez em vida, que seja lembrado com muita alegria e felicidade.
0: Profundo?
3: Uau!
4: Nossa, yeah, velho!
1: Eu treinei, né?
0: Olha só, Bia Siqueira aqui, ó. Bia Siqueira, sou apaixonada pelo Maneva. Fui no show deles no WSL e juro, não saiu mais aquele dia do meu coração. Que entrega. Que
1: banda. Obrigado, obrigado.
3: E um baita evento legal, Beira Mar, com vocês ali no palco. Legal pra caramba.
1: Foi legal pra caralho. Muito, muito legal.
0: Aí eles, tem gente perguntando, mas tá, e São Paulo de quando?
1: São Paulo?
0: Vai ter?
5: 5 de dezembro, é isso?
1: 5 de dezembro? Fala, dá o papo, dá o serviço.
5: Maneva e Fresno no Arena Mais.
1: Maneva e Fresno, olha que combinação. Legal, né?
5: Pitoresca.
1: A gente já teve com o Fresno, com o Lucas lá no Tudo Vira Reggae, agora a gente tá dividindo essa bilheta aí.
0: E é muito legal.
3: Eu adoro o Tudo Vira Reggae, não sei se vocês já falaram aqui.
1: Porra, mas, é bom
3: cara,
1: demais.
3: Eu acho, né? Sensacional.
1: É bom demais.
3: Ainda acho que vocês tinham que rodar com isso daí o Brasil inteiro, fazendo label, tipo, convidados.
1: Então, é isso
3: e tudo
1: daí
3: mais.
1: Que a gente tá pensando. Só que às vezes, cara, o custo fica muito alto, né, cara?
4: É alto.
1: E o reggae é foda. Tá legal.
0: A gente chama todo mundo.
3: Você viu o tardezinho aí.
0: É o que eu falar. É a tarde. É tardezinha do Maneva.
1: É, né? tudo vira reguezinha.
0: Tudo vira reguezinha.
3: Você deveria ser só mero conhecimento.
1: Oi, Yuri. Tiaguinho é parceiro.
0: Eles foram pra Austrália, velho. Viram canguru, coisa que você não viu quando você foi.
1: É, a primeira vez que a gente foi, a gente não viu.
3: Vocês
1: também,
3: tomaram
1: não.
3: Porrada de canguru, não?
1: Não. Só mó calma mesmo.
3: Vocês viram algum maromba? Canguru maromba, não?
1: Não. Só vimos filhotinho. Vocês daí tá treinando. A gente tava no supino.
0: Começou só no
3: supino.
1: Tá batendo aí.
0: E uns velhinhos fazendo tipo eu lá, como é que eu faço? Funcional.
1: Fazendo pilates.
0: Pilates funcional.
3: Era os canguru mais novo no E e o outro lado eram os idosos.
0: Funcional, né? Funcional é assim, ó. Tudo que você faz. Levantei,
2: abaixei. Isso levantei, é fiquei ponto, abaixei.
0: É. Isso. Ô, vamos mais uma ao vivo? O que vocês querem?
1: Vamos mais uma, cara. Acho que fazer uma da antiga aí, fazer o Destino Não Quis aí, pra galera aí dar um jeitão.

0: Ficou legal isso aí, Felipe. Não para, né? Não para.
1: Felipe alterou.
0: Aí o chat bomba aqui, o pessoal falando: Zé, pede pra trocar meu pai Rastafari.
1: Trabalha aqui não.
0: Pensa ouvir esse som Trindade, meu pai Rastafari, tá, eu curto muito. O vagabundo tá de pé.
1: Rogério Santos. Meu pai arrasta, foi a primeira música que eu escrevi na minha vida.
0: É mesmo, trechinho.
1: Eu era um guitarrista tão ruim. É verdade. Resolveu, eu tinha uma banda chamada Na Veia. Inclusive eu que fundi. Eu que fundei.
2: Eu que fundi
1: a parada aí.
0: Fudiu.
2: A gente percebeu que foi você.
1: Não deu certo. E aí eu tocava errado. Não tinha os timbres. Tinha guitarra, mas não tinha os timbres e tal. Aí os caras me limaram. Aí eu peguei um violão e falei: agora eu vou fazer as minhas músicas, que ninguém vai falar que tá errado. Sacou? E fez essa daqui. Depois de 3 meses que.

0: Gente, eu queria agradecer demasiadamente.
1: Foi gostoso demais.
0: Obrigadão, velho. Sorte, vida, amor.
1: Idem pra todos vocês aí do Balacobaco. Muitas muito felicidades show, pra vocês. Né? Eu trombo direto, nós tá sempre se trombando pelos bastidores.
0: É,
1: tá?
0: Sempre. Ele vida, consu... Você sabe que aquela bermuda dele preta chama teimosinha.
1: É mesmo? Vem sozinha.
2: Olha lá.
1: Ela vem sozinha, ela vem sozinha.
2: Não, cara, ela é dura, assim, você faz assim.
0: Pode falar assim, Yuri, tem um evento, vai ser lá na Islândia, em Reykjavik, é frio, ele vai com essa. Não tem jeito, velho, é uma coisa dele.
3: Os caras de Curitiba cheios com vocês, grau, ele falou assim, mano, o desgraçado vai morrer. Obrigado pelas boas vindas.
0: Nossa, que bonito, a sua perna é azul.
1: Que perna roxinha.
0: Que perna roxinha você tem. Brigadão, Maneva.
1: Valeu, gente.

0: falar com, mas olha, deixa eu falar primeiro, rapidinho. É, nós temos os três vouchers de R$150 do Açaí, tá? Pra você comprar o que você quiser lá, tá? É. E Rafa tem o nome aí, Rafa, fala. Tem.
1: Peraí, Rafa, você tá no 6, então,
2: tô.
1: Vai. Fala.
2: Aqui. Ai, tô perdida.
1: É, então. Pode não, falar? Volta no, então, peraí, deixa eu fechar o 6, vai. Fala, pode
2: posso
1: ir.
2: Falar. É. Aline, final do telefone 8021. Tá. Aline, final do telefone 8021.
1: Bom.
2: Fábio. Final do telefone 3640, Fábio, final do telefone 3640 e Michele, final do que foi?
0: Sem óculos, você tá tendo que afastar o papel.
2: Assim,
3: tá enxergando a...
2: final do...
3: Ó, talvez os nomes estejam errados, tô brincando.
0: Não, brincadeira.
2: Tô aqui, ó. É, Fábio, já falei Fábio. Michele, final do telefone 3062. Michele, final do telefone 3062.
0: Obrigadão todo mundo que participou. Obrigado você que ficou com a gente, a entrevista do Maneva foi muito legal. Deixa eu falar uma coisa, segunda-feira é feriado e a gente vai fazer uma coisa muito legal. Nós falamos do Sessions, né, pro Maneva. A gente vai mostrar mais uma vez, porque não parece que você perdeu ao vivo, né, o Sessions com Detonautas, tá?
3: É. Esse tá bem legal, a gente fez direto lá do Rio de Janeiro, exclusivaço pro 89, a Rádio Rock, na segundona, mano.
0: Tá, então é feriado, tem muita gente, tranquilo, tranquila, a gente vai mostrar pra vocês de novo, ok?
3: Só deixa eu falar uma coisa, a Hermes Disco esgotou em 15 minutos,
0: é. Ah, faz, é mesmo?
3: É, sério.
0: Vocês estão sentindo os Beatles, né?
3: Nossa, velho, eu saí na rua agora, você não sabe o que aconteceu, Zé.
0: Todo mundo falando, ai!
3: Não, nada, não aconteceu nada.
0: Gente, então, ó, tá chegando o horário político obrigatório, mas a gente continua com o Ramona lá no nosso
3: aplicativo,
0: internet,
3: site e também extensão do Google Chrome. Instala lá.
0: Ótimo final de semana. Valeu, Rafa. Beijo. Valeu, Yuri.
2: Beijo.
0: Valeu, Zé Luiz.

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4: Tamo na área, começando o Ramona 89 de hoje, sexta-feira, 9 de outubro de 2026. E aí, Monsenhor Danioli?
5: Beleza, temos prêmios que eu já postei no stories do nosso Instagram, que é o Ramona89FM, que tá valendo pelo WhatsApp 989215989. 989215989. Vamos aos prêmios então. A gente tem um livro da Dark Side Books, Noites de Guerra. Temos um voucher de uma flash tattoo no Venice Ink. Olha que da hora. Temos também um voucher de R$100 para Carolinaria Dulce. E temos um combo muito legal, Lu, que é o seguinte, ó. Par de ingressos pro show do The Grand, que é o guitarrista do Backyard Babies e do Helicopters, que vai rolar dia domingo, que vai rolar dia 11 de dezembro, domingo, no Manifesto. E um par de ingressos pro show do Rubastank com Di Ferreiro, Dead Fish e Alexia, dia 7 de novembro, no TRSP. Então a gente tem um combo de dois pares de ingressos aí, certo? 989215989 é nosso WhatsApp.
4: E aí, ó, a gente vai passar um monte de coisa da obra. Vai ter Bengals, lembra? Walk Like an Egyptian. Vai estar rolando também aqui Peach. Vai ter o Planet Ramp aí, tem Maqueiros de Já em ação. E pra começar, tem... Cadê que eu vim aqui pra baixo das programações pra caçar e perdi o que tá aqui pra começar? Nossa! Linkin Park, não?
5: Boa!

0: Espetacular, um clássico nacional já. Pitty, Equalize aqui no Ramona 89. Agora, meio-dia e 43, sexta-feira. Já sabe o que você vai fazer hoje? O que você vai fazer amanhã, fim de semana, tá aí também. Mas vamos pensar no hoje, ó. 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
17: A cidade de São Paulo tem previsão de chuva hoje à noite e também à tarde. 68% de probabilidade de chuva e também volume estimado em 2,5 milímetros. Final de semana também pode chover. Amanhã, sábado, à tarde pode ter pancadas de chuva isolada e a máxima chega a 30 graus.
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1: Estamos de volta aqui no Ramona 89, agora uma hora. Pô, tem muita coisa legal ainda pra gente passar aqui. Ainda vai rolar um The Who, vai ter um sistema fodão, tem prêmios, né, senhor Danilo? Opa, peraí que eu abri teu microfone errado, agora sim, vai. Pronto.
2: Aê, agora sim. Temos prêmios valendo pelo 98921-5989, que é o nosso WhatsApp. A gente tem um combo que é o seguinte: par de ingressos pro show do Dragon, guitarrista do Backyard Babies e The Helicopters, dia 11 de dezembro, no Manifesto, e um par de ingressos pro show do Rubastank, com o Di Ferreiro, Dead Fish e Alexia, dia 7 de novembro, sábado, no TSP. Temos um voucher de R$100 para Carolinaria Dulce, um voucher de uma Flash Tattoo no Venice Inc. E também, Luca, temos aqui, ó, um livro da Dark Side Books, Noites de Guerra, valendo pelo 98921-5989.
1: 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Vai ser das 3 da tarde às 6 horas. Olha que da hora. Ah, vamos lá que vai ser muito legal. 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Vai ter sorteios, brindes e muita coisa da hora. 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Bora continuar aqui no Ramona? Tem Black Keys, Lonely Boy.

0: Próximo agora, aqui no 89, The Who, My Generation. Que desenforme bonito, que desenforme bonito, que desenforme
1: bonito. Saiu perfeito. Perfeição de desenforme, Zá, querido. E aí, como é que você tá? Tudo em ordem aí com você, com o Pariseis, com o Geluque?
0: Ah, tô chegando agora pra buscar o Geluque na escola. Os amigos dele ficam todos, os pais já esperando. Vai mandar um beijo pra galera. Então, um beijo pra toda a galera aí do Geluque, que acompanha 89. Essa garotada estimulando a ouvir o rock and roll também.
1: Isso aí, educação musical, importantíssimo. Ô, Zá, querido, deixa eu te falar, a gente nem... Eu não sei se você tá afim de falar sobre isso, mas eu acabei de ver ali no Instagram do Pariseis, mano, uma foto de um hambúrgueralho gigante, com gorgonzola.
0: É muito bom. O nosso hambúrguer, e aí eu tava falando do Jean-Luc, que ele gosta muito de hambúrguer, né? 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E Luquita, o nosso blend da carne é um blend que leva picanha, que leva miolo de alcatra, é muito gostoso, que leva filé mignon, é um
1: hambúrguer. Ô, Isaac, peraí, se é muito fino, blend é o quê? É o molho?
0: Não, blend é como você faz a carne, né? Não é um corte só. Na hora de você moer a carne, você moe com algumas partes diferentes do boi para dar mais sabor.
1: Ah, então aí faz o blend é uma, dá uma juntada ali no que tem de daoga.
0: Que a parada aí, ó, só te contando rapidamente, o hambúrguer, o nome vem, foi criado nos Estados Unidos, mas o nome vem de Hamburgo, que era a carne vinha do porto de Hamburgo, na Alemanha para os Estados Unidos. E aí eles usaram aquela carne e inventaram o hambúrguer. Aí botaram o pão e começa a usar cortes diferentes. A gente usa gordura da picanha, que é a melhor gordura que tem, miolo da alcatra e usa também filé mignon. Então é aquela mistura da carne moída, ela vai com tudo isso.
1: Nossa, eu ouvi falar que você vai mandar hoje essa para casa para a gente experimentar, para ver se é isso mesmo?
0: É isso aí, eu vou mandar duas diferenças. 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Galera, vamos fazer assim, ó. Passou lá esse fim de semana, hoje até domingo, pediu um hambúrguer, o outro é na faixa.
2: O quê?
1: Nossa, Isaac, é isso que você falou? Pediu um hambúrguer, ganha o segundo hambúrguer na faixa?
0: É muito, você acha? Dei muita
1: coisa. Não, deixa, Deus, já falou, tá falido. Falou, tá falido. Vamos falir. Você falou, tá falido. Então, bora. Dois, pediu um hambúrguer, ganha outro.
2: Muita boiada.
0: É, mas isso aí eu não consigo fazer no Brasil inteiro, senão os franqueados me matam. Isso é na Doc Lobo, hein? 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Você sabe que você vai fritar batata frita, ela tem que estar congelada pra ficar mais crocante, né?
1: Eu não sei de rapô nenhuma, Isaac. Aprendo tudo com você. Eu faço tudo errado, estranho.
0: Cara, legal. É bom demais.
1: Então fechou. Então hoje no Pariseis da Doc Lobo. 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
0: 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Não, vai até segunda-feira, feriado.
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2: Vamos quebrar.
1: 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Não, tá ótimo, tá ótimo, tá ótimo. 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Puta, que coisa
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0: Aí eu deixo o meu beijo aqui pra todos os moleques lá da escola do Geluque. Pro Geluque aí, o meu beijo. Boa. E Luquita, pro... E já que tu falou um beijo pra molecada, é pro Nuno. Leva o Nuno lá, vai estar aí em São Paulo.
1: Vou levar vamos. A gente vai estar aqui. Vou levar o Nuno, uma amiga nossa, a Renata, e o filho dela, o Lucas, que estão enchendo aí pra gente ir aí também. Fechou? Então a gente vai cair aí. Vamos fazer a zona aí, segunda-feira.
0: É isso aí, galera. Espero vocês aqui no Pariseis.
1: Valeu, Isaquido! Beijo, da hora. Vamos aí que tem System Mofadão.

0: 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E fica aí que a gente já volta no Ramona. E tem aqui pra você ainda, hein? Tem o livro da Dark Side, o Noites de Guerra. Participa aí com a gente pelo WhatsApp. Já volta aqui no Ramona 89.
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0: Windows na sequência aqui no Ramona 89.
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4: Ninguém acertou os 6 números da Mega Sena no sorteio que rolou ontem à noite. Tava valendo 100 milhões de reais, agora acumulou 112 milhões. O próximo concurso acontece no domingo agora, dia 11.
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2: Boa tarde para você que tá sintonizado na 89, a Rádio Rock. Sou Endo Correia, o Corre 89, hoje comigo Endo Correia, porque o PH está em Chicago, aliás, está postando, vai lá no Instagram dele, @phdragani. Ele postou ontem o kit que ele vai correr na Maratona de Chicago, vai correr no domingo. Tá postando bastante stories lá, então segue lá o PH para acompanhar a jornada dele em Chicago, @phdragani. Quiser saber quem é esse que vos fala, sou Endo Correia. Meu Instagram, @WendelCorrêa, Wendel com W2Ls, Correia com I. Começando o Corre 89 dessa sexta-feira, dia 9 de outubro de 2026, agora 2h07. E a gente começa com Alanis Morissette.
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0: without you. 2h20 na Rádio Rock.
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0: E o Brian May esclareceu os comentários que fizeram surgir especulações sobre o futuro das turnês do Queen. Em entrevista ao jornal The Times, o Brian May, guitarrista do Queen, falou que chegou à decisão nos últimos anos, após refletir sobre o impacto das longas viagens, né, na sua vida pessoal. Comentou que a perda de um amigo próximo da família durante uma passagem do Queen pelos Estados Unidos contribuiu para que ele repensasse um pouco a rotina, né, ficar viajando o tempo inteiro. E aí, uma publicação no Instagram, ele disse que sua decisão é pessoal e que não descarta a possibilidade do Queen voltar aos palcos no futuro. Em nenhum momento ele falou nunca mais farei show com o Queen, segundo esse comentário. A possibilidade de novas apresentações também pode passar por formatos diferentes das turnês convencionais, né, de ficar viajando o mundo inteiro durante meses. E nessa entrevista, o Brian May revelou que ele e os integrantes do Queen discutem alternativas para levar a música da banda ao público, incluindo uma experiência imersiva inspirada em novas tecnologias de entretenimento. Aí o Brian May visitou a Sphere, né, lá em Las Vegas, Metallica está tocando lá no momento, então já começaram aí as especulações sobre shows do Queen em Las Vegas na Sphere. Beleza, agora falando sobre série, segundo informações da Variety, a série The Land ganhou data de estreia. O drama de futebol americano criado por Dan Fogelman, que é o criador da série This Is Us, vai começar com 2 episódios em 15 de fevereiro, uma segunda-feira, um dia depois do Super Bowl. Então, depois dessa estreia, em 15 de fevereiro, será um novo episódio por semana. A trama acompanha o técnico do Cleveland Browns, o Danny Hurk, interpretado por Chris Meloni, que tem uma última chance de reerguer o time após várias temporadas de fracassos. E para isso, ele depende de um quarterback, que não é um quarterback qualquer, porque é o filho dele, né? Na história, é o filho dele. Enquanto isso, o dono da franquia precisa decidir qual de suas duas filhas está mais preparada para assumir o comando do time. Ou seja, vai ser drama familiar envolvido dentro do futebol americano. Então, a série The Land estreia em fevereiro no Disney Plus.
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0: 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Beleza? E o PH tem um recado pra vocês.
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1: Agora 2h48 na Rádio Rock, vamos saber quais são as 10 novidades que mais se destacaram nas rádios rock dos Estados Unidos nessa semana, começando pelo décimo lugar. Dead Poets Society, Cold.
2: Nono lugar.
1: Death Cab for Cutie, Stone Over Water.
2: Oitavo lugar.

0: Eka Vandal, Cruising to South Sul. Sétimo lugar. Evanescence, Tell Me When You've Had Enough. Sexto lugar. Future Wars, Typical Waits. E o quinto lugar, entre as novidades que mais se destacaram nas rádios rock dos Estados Unidos nessa semana. Iba Dobi, Write Me a Letter. Quarto lugar. The Warning, Bite My Tongue. Em terceiro lugar, eles que estão vindo pro Brasil no Primavera Sound em dezembro. You don't get it, it's a pity. Maybe you catch up soon. Rather than later, baby. Strokes, Lonely in the Future. Segundo lugar. I will dominate. Seize the day. Ring the bell. Storm the gates. 3 Days Grace, Dominate. Primeiro lugar pra ele, tá vindo pro Brasil em abril, Curitiba, Rio de Janeiro e São Paulo. Slash com Miles Kennedy and the Conspirators, Flying Blind. Essas são as 10 novidades que mais se destacaram nas rádios rock dos Estados Unidos nessa semana.
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1: Agora 3h16 na Rádio Rock, você sabe que o PH está em Chicago, né? Pode acompanhar ele lá no Instagram, @phdragani, por isso que eu, Wendel Corrêa, estou aqui. E o PH mandou um recado pra gente, fala PH!
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0: 3:47.
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0: Novidade sobre o James Bond. Segundo informações exclusivas do The Hollywood Reporter, James Bond ganhará novas histórias em quadrinhos escritas pelo Grant Morrison, que é conhecido por trabalhos como Batman e All-Star Superman. A editora IDW Publishing adquiriu a licença para publicar as HQs em parceria com a Ian Fleming Publications, que é responsável pelos direitos literários do 007. E a primeira história vai ter o título Sunbreaker e será dividida em 6 partes. E o escritor promete apresentar novos carros, dispositivos tecnológicos e um grande vilão inspirado em acontecimentos reais. Então ainda não tem data de lançamento, mas em breve, novidades do 007.
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8: Neste final de semana tem a rodada 30 do Campeonato Brasileiro. Amanhã, sábado, São Paulo recebe o Vitória a partir das 9 horas da noite. No domingo tem Atlético Mineiro e Santos às 4 horas da tarde. E por fim tem o derby Palmeiras e Corinthians a partir das 5:30 da tarde.
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0: 4h14 na Rádio Rock.
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0: E o integrante mais antigo do Judas Priest e um dos dois únicos a gravar todos os discos da banda até hoje, ao lado do guitarrista Glenn Tipton, tô falando do baixista Ian Hill. Ele anunciou sua aposentadoria depois de 57 anos, junto com Judas Priest. Em um comunicado postado nas redes sociais, ele falou sobre sua saída e indicou como seu substituto o baixista Dave Reamer, do Raya Heap, que já tinha feito alguns shows no lugar do Ian Hill com Judas Priest. E na mensagem ele disse que está lutando há alguns anos com sintomas de artrite e que agora está em um estágio avançado no ombro esquerdo e na mão direita. Ele também disse que ainda que tenha conseguido gravar as linhas de baixo do novo álbum, ia ficar complicado acompanhar a recente turnê pela Europa do Judas Priest. Então o grupo pediu para o Dave Reamer, do Raya Heap, aprender o setlist, tocar no lugar do Ian. Se ele tivesse que sair, foi o que acabou acontecendo. Na legenda do post, o próprio Judas Priest também lamentou o sentimento de saída do Ian Hill. E tomara que ele consiga aliviar as dores aí no ombro e mão. Não deve ser fácil mesmo, ainda mais para ele que é baixista.
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0: 4h40 na Rádio Rock.
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0: E vamos abrir o livrão do rock pra saber o que aconteceu num 9 de outubro qualquer, começando com eles. Há 61 anos, em 1965, os Beatles chegaram ao topo da parada americana com o single Yesterday. Há 29 anos, em 97, o Raimundos lançou o álbum Lapadas do Povo, Tem Andar na Pedra, Pequena Raimunda, entre outras. Há 33 anos, em 93, Nirvana chegou ao topo da parada americana com o álbum In Utero. Tem Heart Shaped Box, All Apologies e Rape Me, entre outras, que eles lançaram depois do Nevermind, né? Há 14 anos, em 2012, o Kiss lançou o álbum Monster, que tem os singles Hell or Hallelujah e Long Way Down, entre outras. Aniversariantes... John Entwistle, baixista do The Who, faria 82 anos, morreu em 2002, aos 57 anos. E ele tá fazendo falta demais, hein? John Lennon faria 86 anos, morreu em 1980, aos 40 anos. E o Sean Onan Lennon, filho do John Lennon com a Yoko Ono, também nasceu em 9 de outubro, tá completando hoje 51 anos. E a Sharon Osbourne tá completando 74 anos. Ozzy Osbourne, sempre palavra que lembrava dela, né, quando tocava Mama Coming Home. E há 28 anos, em 98, estreava nos cinemas brasileiros A Máscara do Zorro, com Antônio Bandeiras. Há 17 anos, em 2009, Bastardos Inglórios, um clássico, se tornou um clássico, né? O diretor Guilherme Del Toro tá completando 62 anos. O ator Tyler James Williams, o Chris de Everybody Hates Chris, todo mundo odeia o Chris, completando 34 anos e continua com a comunidade brasileira dele no Instagram. O ator Jacob Batalon, Ned, dos filmes do Homem-Aranha, os filmes mais recentes do Homem-Aranha, está completando 30 anos. E há 20 anos, em 2006, o Google comprou o YouTube por 1,65 bilhão de dólares.
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1: Agora 4h54, ganhadores do Corre 89 dessa sexta-feira. Quem levou uma Air Fryer Mondial foi você, Nara Patrícia Souza Campos. Quem levou um par de ingressos para o Zoológico de São Paulo, Francisco Gleison Costa da Silva. Quem levou um voucher de R$100 para o restaurante Burger, Patrícia Oliveira de Souza. E quem levou o combo de shows, né, um par de ingressos para o show do Dragon, guitarrista do Backyard Babies e do Helicopters. Show vai ser dia 11 de dezembro, um domingo, no Manifesto Bar. E também um par de ingressos para os shows do Rubastank, de Ferreiro, Dead Fish e Alexia, que vai ser no dia 7 de novembro, um sábado, no TRSP. Foi você, Thales Aragaki. Beleza? Fiquem espertos no WhatsApp, no e-mail. Produção 89 vai entrar em contato. Parabéns para todos. Sou Wendel Correia. Muito obrigado pela companhia e sintonia. Quiser saber quem é esse que vos fala, meu Instagram, @WendelCorreia. Wendel com W2Ls, Correia com I. Tô de volta amanhã à tarde e no Corre 89 da semana que vem vai ser com a Marina Valsec. PH continua em Chicago, vai correr a maratona no domingo. Beleza? Na sequência, show do Tatola. Valeu!
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4: Eu tento, né, japonês? Você vê que eu sou.
5: Eu vi. Sou testemunha.
4: É só falar lá com o Caio, da Honor e tal, acabou, ué. Pá. Não é verdade, japonês?
5: Certo.
4: Pra devolver e pra fazer isso, a gente dá pra alguém que precisa, né,
5: velho? Tá certo.
4: É isso. Bom, tudo bem, japonês?
5: Tudo tranquilo. Hoje não teremos o Maia porque ele foi tirar os pontos.
4: Ah, foi tirar os pontos. Só se for o ponto da cabeça dele,
5: que
4: do cérebro.
5: Isso?
4: Ele tem cérebro? Não é possível, mano.
5: Fala assim, né?
4: Quero só ver. Ele falou
5: o
4: que
5: joelho
4: vai...
5: biônico, rapaz. Que isso?
4: Ele falou que hoje à noite ele tá lá no... No La Iglesia pra ver se camundongos e não religião.
5: Tá certo, é hoje, chegou o dia.
4: Chegou o dia, então você que tá no trampo agora, a hora que sair do trampo, vai direto pra rua João Moura 515, que é o La Iglesia.
5: Certo.
4: Vai ter escamundongos às 9 da noite e não religião 10 e pouquinho. Já tá no palco também tocando e depois come uma carne e toma uma breja junto lá que eu vou ficar por lá até acabar aquela bagata.
5: Tá
4: e
5: certo.
4: E vou tomar uma breja com todo mundo, fechou?
5: Fechou.
4: Você que não vai, vá, porque vai ser legal demais. Boa, japonês.
5: Boa aí, já aproveitando, vou abrir dois pares de ingressos.
4: Dois já agora?
5: Sim, é pá.
4: Você gostei dessa. Então, dois pares de ingresso pra ver escamundongos, é que é demais. E não religião na sequência, fechado?
5: É hoje, hein? E é nominalista.
4: Olha que moleza.
5: A gente já tá fazendo agora, porque daqui a pouco vai fechar a lista.
4: Isso.
5: Aí não vai ter mais
4: como não fazer. Tem mais moleza.
5: Vai fechar a lista daqui a pouquinho.
4: Daqui a pouquinho. Então é 98333-8989. Manda uma mensagem sua, você vai... Daqui a pouco a gente se encontra. Você que tá trabalhando agora e quer ir, aí não tem... Ah, tá, não sei, vai direto pra lá.
5: Aproveita.
4: Feriado aí, chega.
5: Feriado gostoso, vai curtir tomar cerveja, comer uma carne lá no borracheria e ver o show que é demais.
4: Vale a pena demais. 98333-8989, escamundongos e não religião hoje no La Iglesia do Jão, que é o guitarrista do Ratos de Porão.
5: Boa.
4: E vai tocar com a gente também pra gente fazer um barulho junto lá. Fechou?
5: Fechou.
4: Então vambora.
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5: Você vai estranhar um pouco, né?
4: Por quê?
5: Porque é Beatles.
4: Por que eu vou estranhar?
5: Não, porque normalmente você fala assim, é música velha, que não sei o quê. É porque saiu uma caixa super deluxe.
4: Essa música é linda, meu.
5: De Rubber Soul. Uma mixagem nova, 2026.
4: Posso falar? Tá cada vez mais legal ouvir Beatles, sabia?
5: É.
4: No começo, aquelas as originais já estavam mais velhas e tal. Uma qualidade não legal. Agora, a qualidade tá espetacular.
5: Os caras têm trabalhado nas músicas. Então, essa caixa, por exemplo, tem mais de 30 músicas. Tem versão mono, tem versão americana. E tem essa que é a mixagem de 2026, que deram um outro traço.
4: Bom demais isso, mano.
5: Esse disco é aquele disco que mudou a carreira dos Beatles, né?
4: Essa música é bonita demais.
5: É o sexto disco.
4: E já tá à venda aqui no Brasil, isso? Será?
5: Já tá vendendo.
4: Tá vendendo, né?
5: Já tá vendendo. O Maia já comprou.
4: O Maia é tonto, né?
5: Seu super deluxe.
4: Ele vai embora. Versão boa demais, hein?
5: E aí?
4: Tem 30 músicas aí, então.
5: Tem mais de 30 músicas. Aí a gente... Dá até pra pegar dois destaques, né? Porque Drive My Car é desse disco.
4: Tá.
5: In My Life é desse disco. É o disco que tem, já tem uma influência do Bob Dylan ali.
4: E demais. Boa.
5: Né, um pouco, tem umas experiências ali no meio.
4: Vamos ouvir?
5: É um discão, né?
4: Então fechou.
0: RG.
4: Não precisa.
0: Rock Connection.
5: E essa também tá no...
4: Essa também tá nesse remix.
5: É, e essa é

0: Ô, Giovana, essa câmera tá esquisita pra caramba.
1: Ah, é, precisa ajeitar.
0: Precisa ajeitar que tá muito grande, né? Tô parecendo.
1: Eu vou ajeitar.
0: Tô parecendo um gigante, mano. Mas eu não sou desse tamanho. Tá certo que eu sou alto, mas não precisa ser desse alto assim, ó. Ó, minha cabeça tá pra fora do negócio, ó. Parece que eu cresci, irmão, ó. Ah, agora eu fiquei menor. Eu tava gostando daquele tamanho lá.
1: Tá
0: pra quem
1: bom?
0: Tá acompanhando pelo site do 89 e tal, eu tava zoando aqui. É nóis, né, japonês?
1: É isso.
0: Japonês, que legal isso, hein, mano?
1: Você vê que qualidade?
0: Nossa, muito bom. Isso, adorei, velho.
1: Foi bom investimento?
0: Acho que eu vou comprar tudo de novo agora. Vou pedir pro Maia, mano. Legal, né, mano? Legal demais. 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
0: 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Muito legal, muito legal. Tamo dando o quê, japonês? Vamos lá.
1: Dois pares de ingressos pro show de hoje com Não Religião e Escamundongos no La Iglesia. Valendo aqui pelo 98-33-89-89. Manda nome, AG, CPF, participa aí.
0: Rapidinho, daqui a pouco o resultado que a lista vai fechar. O primeiro show vai ser assim, ó.
1: O Escamundongos.
0: Escamundongos.

0: dia de festa, é dia de La Iglesia. Rua João Moura 515, vamos lá, vamos curtir a parada. Escamundongos! Muito bom, e depois dos escamundongos?
1: Tem um novo rezando pro santo errado.
0: Uns têm fé demais e outros fé de menos.

0: cheiro ruim. Daqui a pouco o resultado japonesinho, embaça não, mano. Olha!
1: The Police.
0: The Police, Don't Stand So Close To Me.
1: Essa é a versão de 86.
0: É velho, hein, meu?

0: The Police. E agora quem vem em japonês, ó. Ó. Você gosta, que eu sei.
1: Tio Dorsey Cinema Club.
0: Eu gosto também. Já teve várias vezes por aqui. No Lollapalooza. Que line-up do Lollapalooza aí. A gente nem falou sair correndo ontem, meu.
1: É, ó, a gente tocou quase tudo ontem.
0: Mas eu só toquei metade, né? Eu fugi.

0: É boa essa versão, né, meu?
1: É boa mesmo.
0: É boa demais. Eu vou cantar essa música, japonês.
1: Vai cantar essa música?
0: Não hoje, né? Não, não, religião. Eu vou fazer um show com o Muzaki, junto com o Nazi. Eu, o Nazi do Ira e o Muzaki no dia 24 no Madame Satã. E eu vou cantar esse som aqui, ó.

0: e Roger Lima Souza.
1: Vocês dois lá e levem dinheiro, porque eu vou consumir toda a cerveja na conta de vocês.
0: Que isso, você tá assustando os caras.
1: Assusto nada. É isso aí, sejam bem-vindos, é nóis hoje à noite.
0: E é, nome na lista.
1: Boa.
0: A partir de agora tem um combo aqui que a gente fez.
1: Qual
0: aqui
1: é o combo?
0: Só pra Dia das Crianças.
1: Vai lá.
0: Vai ter 4 passaportes pro Beto Carreiro World.
1: Que isso, japonês?
0: Um ano aí pra planejar a viagem.
1: Dia das Crianças, então tem hospedagem.
0: Não.
1: Tem avião,
0: não,
1: então.
0: Não, não.
1: Lanche?
0: Não, tem os 4 passaportes. Só tem um ano pra planejar.
1: E o transporte terrestre?
0: Não, também não.
1: Nada?
0: Não, mas tem o sonho.
1: Qual é o sonho?
0: Ué, o sonho de ver o Beto Carreiro.
1: São 4 passaportes,
0: 4
1: só isso.
0: 4 passaportes, mais par de ingressos pro Zoológico de São Paulo, mais um par de ingressos pro Cinemark e um voucher de 1 hora do Altitude Trampolim Park.
1: Que isso, mano? Você
0: pra
1: tá
0: molecada
1: dando...
0: brincar ali.
1: Isso é um baita kit pro Dia das Crianças.
0: Pra brincar, né?
1: É, agora que eu entendi que você tinha feito isso, eu achei que você tava dando tudo separado. Você fez um kit só.
0: É um kit só.
1: Uma aqui. Pessoa ganha o quê? Então, repete.
0: Ó, é o 4 passaportes pro Beto Carreiro World.
1: Legal.
0: Mais par de ingressos.
1: Um ano pra usar, né?
0: É um ano aí pra planejar a viagem e tal. Par de ingressos do Zoológico de São Paulo.
1: Legal também.
0: Par de ingressos do Cinemark.
1: Legal também.
0: E tem um voucher de 1 hora do Altitude Trampolim Park pra poder brincar ali.
1: Ali é legal pra
0: gastar
1: caramba.
0: Energia.
1: Fechado. Então tá no zap, japonês.
0: Zap 98-363-8989.
1: Manda aí.
2: Tirando o pó do rádio. Machine Gun Kelly e Fred Durst.

0: bom demais esse estilo desse japonês. É o John Lydon ou o Johnny Rotten, você que sabe, escolhe o que você quiser.
1: É o Public Image Limited.
0: Exatamente, o vocalista do Sex Pistols fazendo isso, muito louco. Vamos lá, japonês.
1: Resultado aqui.
0: Vai lá.
1: São dois ganhadores, cada um leva um par de ingressos para ver Não Religião e Escamundongos hoje no La Iglesia. Saiu para Wilton Ferreira,

0: Fighters. 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

0: Muito bom, um lançamento bom hoje em japonês.
1: É, o destaque de hoje é Beatles In My Life, do da nova edição de Rubber Soul. Uma nova mixagem. Quem fica com fone de ouvido percebe.
0: Nossa,
1: uma diferença.
0: Muito, muito mesmo.
1: É bem
0: mesmo
1: legal.
0: Quem, mesmo quem tá ouvindo no rádio só.
1: Já dá pra perceber, né?
0: Aumenta um pouquinho que você vê a qualidade dessa música dos Beatles agora.
1: Essa diferença de mixagem,
0: ó, chimbal, bateria de caixa, ó.
1: Bem legal. Agora eu vou te falar uma coisa, nossa promoção aqui tá...
0: Ficou doido.
1: Ficou maluco.
0: Todo mundo quer se divertir, quer levar a molecada pra curtir, não é?
1: É isso, tá valendo aqui, ó, o combo do Dia das Crianças é 4 passaportes Beto Carreiro World, tem um par de ingressos do Zoológico de São Paulo, tem um par de ingressos do Cinemark e tem um voucher de 1 hora do Altitude Trampolim Park. Tudo isso aqui pra uma família, tá certo?
0: Muito bom, então manda o zap.
1: 98-363-8989. E agora é o Tom Morello.
0: Isso.
1: Junto com o Kneecap.
0: Kneecap. Boa demais. Banca.
1: Aliás, essa banda vai fazer show aqui em São Paulo.
0: Vai fazer também?
1: Kneecap. Acho que é no Cine Joy, se não me engano.
0: É mesmo, é? Vamos ficar ligados, porque a parada é barulhenta, irmão.

0: Tom Morello.
1: E agora outro barulho bom, hein? Alice in Chains. Fazendo... Essa é aquela MTV Unplugged, né?
2: É, a versão Unplugged.
1: Vamos lá.

0: Legal, né? Nossa,
1: telefone, né?
0: Falando em coisa boa, japonês, ó.
1: Social Distortion.
0: Wicked Game, e tem show dos caras aí, né?
1: É, novembro.
0: É Vibra. Estarei lá. Adoro isso aqui, adoro.

0: bom demais. Social Distortion. Olivia Rodrigo e o Robert Smith. Estamos dando um kit pra molecada com Beto Carreiro, com cinema, com
1: zoológico.
0: Zoológico.
1: Também tem altitude trampolim park.
0: Boa! Manda o zap!

0: O show é incrível, é impressionante, mano. Pelo amor de Deus. Japonês, fala aí.
1: Vou dar o resultado.
0: Vamos lá.
1: O combo do Dia das Crianças tem 4 passaportes do Beto Carreiro World. Também tem par de ingressos Zoológico de São Paulo, par de ingressos do Cinemark e um voucher de 1 hora do Altitude Trampolim Park. Saiu pra Márcia Ferreira da Silva.
0: Boa!
1: Márcia Ferreira da Silva.
0: Vai curtir muito, Márcia. Fechou, Japonês? Eu tenho outra parada. Vai.
1: Agora vou abrir outro prêmio. Tem par de ingressos aqui pro New Order. Dia 23 de novembro, Order, no espaço é maluco, Unimed. Mano.
0: Todo mundo quer, nós vamos dar pros ouvintes, vamos dar pros amigos, Japonês.
1: Esse aqui tem mais uma coisa, pista premium.
0: Pô, Japonês, tem um monte de amigo meu querendo. Ó, quantas mensagens eu recebo toda hora, New Order, New Order. Agora você vai dar aqui pra galera?
1: É lógico, nossos amigos aqui.
0: É assim que eu gosto, Japonês.
1: 89.
0: É assim que esse programa funciona. Meus amigos compram. Vocês que estão ouvindo a rádio ganham. 98333-8989. New Order Pista Premium.
1: Esse é bom.
0: Tá bom pra vocês, não?

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0: lançamento bom, hein, japonês? É uma revisitada nos Beatles, legal, né?
1: É, o Rubber Soul 2026. Essa é uma remixagem, né? Ficou boa pra caramba essa remixagem.
0: Ficou muito boa, muito boa.
1: É um Deluxe Edition 2026.
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1: E pesquisa mesmo.
0: Pesquisa que é importante. Bom, tá valendo o que mesmo, japonês?
1: Valendo aqui o par de ingressos pro show do New Order, dia 23 de novembro, no Espaço Unimed, valendo pelo 983638989. Manda nome, RG, CPF, e-mail. Participa aí.
0: Boa!
1: E falou neles, velho? New Order.
0: É o par de ingressos que a gente tá dando. Tá afim de ver New Order?

0: show do New Order, Blue Monday. É o par de ingresso que a gente está dando pro show que acontece quando, japonês?
1: Dia 23 de novembro, no Espaço Unimed. Ingressos à venda em ticketmaster.com.br.
0: Olha quem vem agora, ó.
1: Blue October.
0: É isso aí. Boa!

0: Ô, japonês, sim, eu acabei senhor. De receber uma mensagem do Guilherme Snard, que é o vocalista do Zero. Tá certo? É o Zero da nossa.
1: É o Zero.
0: Zero, aquela banda super legal. Me fala uma coisa, fala que vai tocar amanhã.
1: House of Legends, vai ter show amanhã às 9 da noite. Ah. Fica na Vila Madalena, rua Inácio Pereira da Rocha, 367.
0: 367. Quem quiser ver o Zero, então amanhã no. Como é o nome da casa?
1: A casa chama House of Legends.
0: Legal demais.
1: E fechou? Os ingressos estão vendendo em Simpla.
0: Quem quiser ver o Zero no Simpla pode comprar ingresso. Então é amanhã na House of Legends, é isso?
1: Na Vila Madalena.
0: Fechado. Então vamos ver o Zero? Olha o Zero aí, ó.
1: A clássica.
0: Clássica do Zero.

0: você. Samuel Rosa fazendo Me Dê Você. Um beijo. Um beijo pro Cacá, meu camarada. Cacá Marques, a Paola, um beijão pra Paola, pra família toda. É isso aí, Cacá. Um beijão pra todo mundo. Boa viagem aí. É nóis. São 6:30. Vamos fazer a parada, japonês. Senão eu vou tocar outras paradas aqui.
1: A parada?
0: É. Mas antes de tocar, eu ia tocar essa música aqui, ó.
1: Ah, oh, Blood of Mud.
0: É, mas não vai dar tempo. Daqui a pouco eu toco. Eu vou fazer a parada. Vamos lá.
1: As tendências da semana, o décimo lugar é o Plain White Tees, junto com a Lolo, fazendo uma nova versão de Hey There Delilah.
0: Essa música é velha, fizeram uma versão linda dela, hein?
1: É o Tastemaker da semana, que aponta as tendências.
0: Muito bom, hein, Rios?
1: Number 9. Nono lugar, Nothing But Thieves, Baby Cool, o single da semana.
0: Cara, esse cara, essa banda é maravilhosa, né?
1: Só que tem música boa, meu, né?
0: E ele canta demais, esse cara, mano.
1: Number 8. Oitavo lugar, Linkin Park, Numb. Primeiro lugar no Digital Hits Brasil.
0: É isso, música nova, Linkin Park? Brasil sempre adiantado.
1: Isso aqui é o Rock Trends.
0: Eu quero saber o disco de catálogo, é isso que eu quero saber.
1: Ah, só falar?
0: Disco de catálogo mais vendido de novo, japonês.
1: Rumors, Fleetwood Mac, mais uma semana aí. De vez em quando ele sai dessa lista.
0: É, bom, hein, meu, boa.
1: Number 6. Sexto lugar, o Alice in Chains, o MTV Unplugged, disco de vinil mais vendido da semana.
0: Mas por que isso? Você sabe?
1: Eu não sei.
0: Não sabe o que aconteceu? Você
1: perguntar pro Maia.
0: Tem alguma coisa que aconteceu aí pra estar tá vendendo esse disco do Alice in Chains? Number
1: 5. Quinto lugar é o Johnny Marr, It's Time. Primeiro lugar na parada britânica.
0: Vai ter show do Johnny Marr aí. Vai ter Johnny Marr aqui no Brasil. O guitarrista dos Smiths.
1: Number 4. O quarto lugar é a Olivia Rodrigo. E o Simply Said for a Girl So in Love. Disco de rock Big Picture mais vendido da semana no mercado americano.
0: No mercado americano com a Olivia Rodrigo. E tem o Robert Smith nesse disco que é do The Cure. Number
1: 3. Terceiro lugar, Tame Impala, Loser. Primeiro lugar no Digital Hits Mundial.
0: O Tame Impala tá estourado, né, japonês? Desde o Drácula, agora com Loser, o remix. Primeiro lugar na Digital Hits, a música mais vendida nas plataformas digitais. Number
1: 2. Segundo lugar, Cage the Elephant, Beaches in Tennessee. Primeiro lugar nas rádio rock dos Estados Unidos. Mais Cage, uma semana.
0: Cage the Elephant que tá no Lollapalooza 2027. Olha, abraço pro Beraldo. Que line-up do Lollapalooza, hein, Beraldo? Number 1.
1: E primeiro lugar, mais uma vez, Olivia Rodrigo. Artista mais comentada da semana.
0: Que coisa, né, rapaz? Você vê que as parcerias dela deu certo mesmo. Ela foi bem.
1: Esse é o resumão da semana.
0: É. Ó, o que eu separei pra gente ouvir, ó. Nothing But Thieves fazendo Baby Cool.
1: Single da semana.
0: Maravilhosa. Pode aumentar o som porque vale.

0: Baby Cool, Nothing But Thieves. Fazer um intervalo japonês. Lembrando que vale New Order.
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0: Tá no zap, New Order 98333-8989. Já já o resultado.
1: Death Cab for Cutie. Kasabian.

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0: isso aí, japonês. Qual é?
1: O destaque de hoje, Beatles in My Life, da versão 2026 de Rubber Soul.
2: Muito bom.
1: Deluxe Edition.
0: New Order é o ingresso que a gente tá ganhando, certo, japonês?
1: É o par de ingressos. Tá valendo no zap 983638989. Manda nome, RG, CPF e e-mail.
0: É isso aí. Esse é o Liam Gallagher, sem o irmão.
1: Essa versão é demais, cara.

0: meu, muito legal. É o Liam Gallagher, o irmão briguento.
1: Essa versão de 2022 no Devil World.
0: É muito legal, boa demais. Olha o que a gente vai tocar agora, japonês.
1: A gente pegou de uma outra rádio.
0: Roubamos de quem?
1: Essa aí é da Absolute Radio, uma rádio do Reino Unido.
0: Reino Unido.
1: O Blossoms fazendo Light My Fire do The Doors.

0: Legal, hein?
1: É legal pra caramba.
0: O Blossom fazendo Light My Fire do The Doors.
1: Legal pra caramba.
2: Eles são bons, hein, versão, viu?
0: E olha a música nova aí, de quem é?
2: U2.
0: Nome da música?
2: Silêncio.

0: Paz.
1: Paz.
2: A gente ficou devendo essa, né?
0: Então, se então, vamos, a gente não vai dever nada, já por aí, vamos pagar agora. É o Puddle of Mud, Blurry.

0: Só agradeço você que acompanha sempre o show do Tatola, mais uma vez, primeiro lugar em automóveis em São Paulo. Nossa audiência arrebentando, hein, japonês?
1: Sensacional.
0: É tudo nosso. Boa demais.
1: Resultado, né?
0: Vai lá, japonês.
1: O par de ingressos aqui do show do New Order, dia 23 de novembro, no Espaço Unimed, saiu pra Paulo Eduardo Costa.
0: Boa.
1: Paulo Eduardo Costa.
0: Vai no New Order de pista premium, hein, Paulo?
1: Olha.
0: Aí sim, hein, mano? Tá de brincadeira, hein? Esse foi o lançamento de hoje, aliás, um relançamento. Coisa mais linda, hein, japonês?
1: É a edição 2026 de Rubber Soul. E aí a gente destacou aqui em My Life.
0: Boa.
1: Muito bom. Uma nova mixagem.
0: E se você estiver rodando por São Paulo e não sabe o que vai fazer agora, vai comer um hambúrguer no La Borracheria e vai no La Iglesia assistir o Escamundongos e o Não Religião. Toma uma breja lá com a gente, beleza? Fica na rua João Moura, 515, aqui do lado, aqui em Pinheiros.
1: Pertinho.
0: Pertinho. Aparece lá pra gente trocar uma ideia, ouvir um som legal e comer um hambúrguer na borracheria, que é demais, mano. É muito legal. Essa casa é do João, do Ratos de Porão. Se você estiver rodando por São Paulo, não sabe o que vai fazer, cola no La Iglesia. Fechou, japonês?
1: Fechou.
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4: 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Figueiredo.
5: Boa noite.
6: Boa noite.
5: Hoje o sorteio é especial pro Dia das Crianças, em que duas famílias vão poder ir jantar no Circo da Pizza, que é uma pizzaria temática incrível. O sorteio tá rolando no nosso Instagram, @quemnofaztoma. O resultado sai hoje.
4: Como é o nome?
5: Circo da Pizza.
6: Onde fica?
7: Fica do lado do Center Norte, ali na Otton Ballgard. É o último número da Otton Ballgard. E é tema de circo.
4: A Otto Ballgard é a Otto Ballgarten.
7: Ah, é isso?
4: Só pra conhecer.
7: Ah, só pra...
4: É tipo Roland de Garros. É tipo Roland de Garros.
7: É mesmo. Tem lá na Zona Norte também a Roland de Garros.
4: Roland de Garros.
7: Pode ser Roland Garros.
4: Ah, mas não, ninguém vai saber.
7: Quem não mora lá, não é assim. Então é um circo. Então você é uma pizzaria que o tema é circo. Boa. Então o mágico vai do seu lado, malabares. O Chururu vai gostar.
4: Tem pizza.
8: Eu lembrei, vocês falaram esse nome de rua. Eu lembrei que tinha uma época, eles corrigiram depois, mas o Waze... Quando você pegava o Waze e ia pra Moca, daí você pegava e falava assim, agora você vai entrar na Arangel Pestana. Era Arangel Pestana. Arangel Pestana.
7: Tinha isso mesmo.
4: É boa demais. Ô, Ricardinho, você começou falando do Flamengo e do Santos, que o Daronco fez 2 gols pro Santos.
3: Você acha que ajudou o Palmeiras? O Daronco ajudou o Palmeiras?
8: O Tatola deve ter visto 5 pênaltis pro Santos.
4: Peraí, meu Deus. Eu vi os pênaltis e concordo com você. Eu achei que nenhum dos dois foi pênalti.
3: O que ele pega a mão na bola.
8: Foi falta. O cara empurra ele.
4: Eu também acho que tu concorda com o Ricardinho.
8: Que isso?
4: Você não acha que foi falta do Jorginho?
8: Não. O Rony chega por trás. O Rony não tá com a bola.
7: Ele ficou cercando, a bola. Aí ele queria o contato.
4: Ele veio.
7: Mas o contato não veio pra derrubar.
3: Ele se jogou. Ele provocou a falta.
4: Eu tentei concordar com o Ricardinho, mas agora eu concordo com o
3: Rony. Não, aquele que ele cai e põe a mão na bola, que ele segura a bola, nem que ele bate a mão, ele segura. Aquele foi o outro, não foi nada.
7: Nada. Nem chegou perto.
3: É pra ajudar o Palmeiras, né?
7: O do Luiz Araújo foi estranho.
3: A tia Leila pagou o Daronco também.
4: Acho que o segundo pênalti foi mais pênalti que o primeiro.
7: O segundo não deu pra entender nada.
3: Se o Flamengo ganhasse, dava uma abridinha, né?
4: Não, o Palmeiras ganhou, continuava com 3 pontos.
3: Mas agora tá 1, né?
4: Não, mas aí tá
3: quase assim
4: até o final.
3: Quase que deram mais
4: rodadas.
3: Um
4: quantas rodadas
7: falta?
4: Falta nove rodadas.
8: Não,
4: nove.
8: Essa é com essa, isso, né?
4: Com essa.
8: Então, pro Flamengo e Palmeiras falta 8.
4: 8.
8: Pra todo mundo.
7: Vai pra 30, né? Vai pra 30ª
4: rodada. Então, 38 no total?
8: Então, isso. São 9.
4: Isso.
3: Quando é o confronto do Palmeiras com o Flamengo?
4: É 35, eu acho.
3: Ah,
4: é
3: lá mais pro final.
4: Ok. É na rodada 35.
7: Ah, isso, direto. Faltando 3 jogos.
8: Pô, mas a sacanagem, o Corinthians já tá destruído. O Corinthians tá se...
3: Ah, você tá pensando no Corinthians.
4: Tá pensando no Corinthians.
3: Corinthians.
7: Ah, tá pensando no Corinthians.
3: Ele tá falando do Palmeiras.
8: O Corinthians está se autodestruindo, né? Não tô falando que ninguém tá destruindo. O Corinthians que tá se autodestruindo. E a CBF ainda bota o Daronco de novo pra pitar domingo. Aí essa cara tá
3: meu. Mas pô, pra que isso? Nós não vamos ter técnico, não tem garro, não tem mas, um monte de coisa.
7: Se, o boleto tá pago.
3: Se bota o Daronco, ele reclama. Se bota o Klaus, ele reclama.
7: Se bota o outro lá,
8: o CNM,
3: ele reclama.
7: Se bota
3: o Abel, você
7: reclama.
3: Se bota a Edna, você não percebe que o problema não é o árbitro.
7: Não,
3: é o time, cara.
7: Então vamos fazer o seguinte. O próximo jogo, o Corinthians vai escolher. Pronto.
3: Escolhe.
7: Quem você quer?
3: Não tem nenhum juiz que preza pra vocês?
7: Tem.
8: Arnaldo César de Coelho.
7: José Ferreira Neto. Bota ele pra estar com o
3: Corinthians. Que juiz você quer, pô? Bota o Moraes.
8: É o Neto. Bota o Neto.
7: Gilmar Mendes. Gilmar Mendes.
3: Bota o Gilmar Mendes.
8: O Daronco estão chamando. Estão chamando o Daronco de
3: Cássio. Gamboa de Lazareto!
8: Estão chamando o Daronco de Cássio Nunes do Neymar.
3: Na fé, mano. Eu tô de brincadeira.
7: Corinthians sentiu.
3: É isso aí. Ó, vai ter uma vacina nova, hein? Você viu?
7: É,
3: contra a malária.
7: Uma vacina nova, brasileira, 100% brasileira, desenvolvida aqui pelos cientistas brasileiros.
3: Cientista é uma coisa boa demais.
7: Na
3: USP,
7: a ciência, né? E todos são de universidades federais. É. Quer dizer, a Universidade Federal é uma coisa muito importante pra gente.
3: Isso.
7: A USP, tem a UFMJ, e aí tem a Anvisa aprovou agora, chama Vivaxin, que é da... Já tem esse, né, que já tinha outras vacinas, mas esse laboratório que é a Vivaxin, agora... É, contra a malária, e eles já estão aprovando pra você. Porque malária mata muita gente, cara.
3: É.
7: Mata muita gente.
3: Muito, muito.
7: Você sabia? Não tô sacanagem, não. Mosquito, cara de mosquito, mata mais que acidente de avião.
3: Tudo.
7: Que um monte de coisa.
3: Mosquito assim, não é brincadeira, não.
7: É uma das
3: não.
7: coisas, tirando, sei lá, talvez câncer,
3: tirando aquele mosquito que jogou no Corinthians.
7: É, mas o mosquito mata mais que muita coisa no mundo, assim.
3: É verdade, mata mesmo, é verdade mesmo.
7: Eu não sei, mas tem...
3: E a mulher que ficou pelada no avião, isso que importa.
7: Rapaz,
3: prenderam a mina. Prenderam a mulher, bicho.
7: Eu fiquei chateado.
8: Tem foto?
3: tem vídeo?
7: Tem vídeo? Deixa eu ver
3: o vídeo. Tem um vídeo dela pelada no avião. Você que não entrou no YouTube vai perder.
8: Entra agora, a mulher pelada no avião.
3: Entra
7: no YouTube. A Band não passa mais segredo de Emanuele. Agora a gente tem aqui o nosso avião aqui.
3: Exatamente.
7: Ela não fica no avião?
3: Passageira fica pelada durante voo, desfila por corredor do avião nos Estados Unidos.
7: Não dá pra ver nada.
3: Dá sim. Olha lá, olha lá, olha lá.
7: De costas.
3: Não, vocês vão acabar com a nossa audiência, seus burros. Olha lá, olha lá, olha lá.
7: É, dá pra ver sim.
3: E ela tá fazendo um show.
7: Ela ficou tipo uma Joelma, na perna da cabine, chacoalhando a cabeça.
3: Ela levantou os bração pra cima.
8: Ela tá fazendo tipo um show, né?
3: Tá fazendo um show.
7: Ela como você sabe? Alguém te falou?
8: Não, é porque eu não tava nesse voo, não.
3: Eu não tava. Olha lá, ela vem pela dona, ó.
0: Tem certeza?
7: Você falou.
3: Pai do céu!
7: O segredo de Emanuele, o bigode me contou. Todos eram no avião. Ela todos. Sempre tava no avião e ela lembrava da história que teve o tema.
8: Ô, Denis, qual o motivo dela ter tirado a
3: roupa? Por que ela ficou pela.
7: Calor.
8: Não, é sério.
7: Não ligaram, não sei, não falou, só arrancou o maluco.
3: Tá pegando fogo!
7: E aí, prenderam, tiveram que voltar, teve que voltar lá pra
3: O que a Justiça de São Paulo aprovou aí?
7: Menino!
3: Autoriza
7: a Justiça de São Paulo.
3: A operar até 25 de
7: outubro. Nem ia falar o nome da Bet, é uma Bet.
3: Mas é bom falar. Porque pra ver que se tem coisa envolvida demais aí, né?
7: Aí, assim, a Justiça de São Paulo deu uma liminar pra uma Bet só, uma casa de aposta só online, com cassino, com tudo. Pra funcionar até dia 25 de outubro, que é o dia da eleição. Aí daí pra frente vocês resolvem.
8: E de quem que é essa?
3: Como é que é? Quem é que juiz que autorizou isso aí?
7: Não tem o nome do
3: quem
7: juiz.
3: Quem é que tá confrontando?
7: Eu mando nessa porra aqui, sou eu.
3: É, queria ver quem é que justiça, tá confrontando. Né? Que justiça
7: então,
3: é
7: e aí,
3: que tá confrontando?
7: Ele derrubou a lei lá, a MP do governo, né? Do Senado. E aí autorizou só essa bet. A funcionar.
8: Não, não derrubou, né? Ele fez uma liminar pra essa empresa continuar
7: atuando. Derrubou pra eles, né?
3: E daqui a pouco vem mais 10.
8: A jurisprudência.
7: Exato.
8: Não, mas esse juiz deve ser um juiz.
3: É o Daronco?
8: Ralé aí, meu.
7: Não
8: é um juiz do STF,
7: não, não é, não, não é. Não, é. Não tem o nome do juiz.
3: Tá de brincadeira, mano.
0: Tô de brincadeira.
3: Vamos pra Avenida Brasil que interessa mais.
7: Menino.
3: Por que aqui vai ter a novela? Vai ter a Mel Maia lá.
8: Ah, é?
3: Amigo meu que me contou. O Bigode que me contou.
8: Ela vai ser quem?
7: A Mel Maia vai ser namorada do Cauã. Ela não vai. A Mel Maia, ela estreou na televisão como a Nina criança. No lixão.
8: Isso.
7: Ela tinha tipo 4, 5 anos de idade.
8: Isso.
7: Hoje ela é uma mulher, acho que de 20 e pouco, sei lá. Aí o que acontece? Agora ela vai voltar, mas não como Nina. Ela vai ter um personagem criado.
8: Só que não é ela que cresceu.
7: Não é ela que cresceu. Até porque a Nina, ela era a Nina.
8: Ela era a Nina. Que é a Débora
7: Falabella. Então, mas aí, como ela fez parte da primeira novela, chamaram ela agora, que ela é uma mulher já, e ela vai ser a namorada do Cauã. Se é a namorada fixa, assim, mas ela vai pegar o Cauã na novela, assim. Entendi. Que é o Jorginho, caramba. Né?
3: Quem te falou?
7: Ah, o Ângelo, né?
3: Sabe tudo de novela, hein?
8: É, o Bigode fala tudo.
6: La garantia soy yo.
7: O bigode não para quieto, ele tá sempre doente. Aí nos consultórios ele fica
3: doente. Ele acabou de ficar doente faz 10 minutos
7: tá
3: agora.
7: Doente,
3: tá sempre querendo vomitar. Eu vou vomitar, Tá sempre querendo vomitar.
7: Aproveita pra ficar doente logo.
3: Eu comi um peixe. Aí eu falei, você peixe. Comeu um aquário ou um peixe, mano? O cara tá
9: eu comecei a passar mal.
3: De brincadeira.
7: E dois ataques.
3: Dois ataques depois que o homem busca alta performance e precisa de uma proteção que vai além.
7: Vai.
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7: Eu tenho uma pergunta todo dia pra fazer pra você. Eu
3: pode
7: nunca
3: fazer,
7: faço.
3: Fala aí.
7: Você fala todo dia, você fala aerossol.
3: Da GBMM, aerossol. Aerossol.
7: Não é aerossol?
3: Não, aerossol. Então, eu acho que é aerossol.
7: Eu tô falando sério.
3: É com dois S, né?
7: Isso.
3: Não é aerossol com Z.
7: É.
3: Não, com S só.
7: Ah, que você fala aerossol.
3: É, mas
7: eu falo aerossol também.
3: É, eu também aerossol, mas que tá errado.
7: Então, eu falava aerossol, mas aí depois que eu descobri que era aerossol,
3: é com
7: aerossol.
3: É com dois S's. Se você escrever aerossol com um S só, fica aerossol.
7: É.
3: Se você escrever com...
7: Eu sempre falei aerossol.
3: Com Z.
7: Eu nem sei como escreve, nem sei escrever aerossol.
3: Mas quando vem com dois S's... Pra mim é aerossol. Se fosse dois...
7: Mas é um S só.
3: É um S só.
7: São dois, são dois.
3: Se fosse o Z, eu ia achar que era o Zorro.
7: Ah, tanto faz. Eu vou continuar chamando de aerossol.
3: Aerossol, porque ele fala aerossol, parece que todo dia fala errado. Não, não. Ele tá falando errado.
7: Aerossol parece um sol que tá voando.
3: É, aerossol. Tem o aerotrem e o aerossol.
7: Nossa. Nossa.
3: É com D.
7: É com D.
3: É
7: com D. Você viu que a Núbia tá no Lollapalooza, né?
3: A Núbia tem uma banda chamada Núbia.
7: É uma
3: banda,
7: é uma mulher mesmo.
3: É, eu já ouvi as
7: músicas. Mas é Núbia.
3: Não, Núbia.
7: Não,
3: é Núbia. É Núbia.
7: Com D.
3: Com D. Com E. Com V.
7: Aí, ó. Tá tudo explicado.
3: Ai, meu Deus.
7: Dois ataques.
3: Dois ataques aonde?
7: Um na academia e um no hospital.
3: Ih, eu vi isso aí.
7: Como você quer?
3: Você quer academia ou no hospital? Da academia primeiro.
7: Academia aqui no
3: jardim. Entrou um aluno.
7: Ih, eu vi, eu vi.
3: Um aluno muito louco?
7: Eu vi o vídeo.
3: Eu vi o vídeo também.
7: Um aluno muito louco entrou na academia aí.
3: Muito louco.
7: É um aluno muito louco. Um personal trainer devia uma grana pra ele.
3: Ah.
7: Eu acho que é Bodytech.
3: Personal treino.
7: Na verdade, ele contratou o personal e aí o personal ficou, meteu um bigode.
3: Comi peixe demais.
7: Tava sempre doente.
3: Comi peixe.
7: E o cara pagou o personal. E aí ele ficou nervoso.
3: Mas
7: ele
3: perdeu a razão.
7: É isso aí. É isso aí.
3: Então, porque ele quebrou a academia.
7: Ele quebrou a academia. Então,
3: será que foi indicação da academia? Contrato ou então, o Ângelo que ele não falta?
7: Pode ser que seja
3: cara. Pode ser também.
7: É, pode ser que seja credenciado.
3: Mas normalmente o personal e a academia não tem nada a ver.
7: Não é a Bodytech, não. Acho que achei que
3: fosse. Bom,
7: não sei,
3: rapaz.
7: Não, aqui é o Oscar Freire aqui. Mas bom, enfim. É que tem um número aqui, Oscar Freire.
3: Olha, quebrou tudo.
7: É o nome.
3: Quebrou então, vidro,
7: quebrou tudo. Ele pegou os halteres, os pezinhos, você jogar nos espelhos. Eu caí capaz. Acho que o personal acho que era indicado o credencial da academia. Por isso que ele ficou bravo. Mas ele foi lá umas 4 vezes, o cara não tava.
3: Não tava.
7: Tava
3: não
7: sempre tava. Com o bigode. Tava ele e o bigode no
3: susto. Ah, comi um peixe, comi um peixe.
7: Tava os dois lá.
3: Sempre comeu um peixe.
7: Sempre comeu um peixe.
3: Vivo, comeu peixe.
7: Comeu um peixe.
3: Aí, mas, com a barriga desse também parece um aquário.
7: Ele pagou R$1.300 pelo mês ali, pelas aulas do cara.
3: Uma boa maneira de resolver o problema.
7: Aí ele, só que o prejuízo foi 50. A academia já falou. Entre espelho, computador que ele quebrou, um monte de coisa, 50 conto.
3: Vamos botar na justiça.
7: Ele vai ter que pagar, né?
3: Tem que pagar, tonto pra caramba.
7: E o Fishman, falando em peixe, e o Fishman? Quem é Fishman?
3: Quem é Fishman?
7: É o lutador de luta livre lá no México.
3: Ah, mano. Eu vi isso aí.
7: Você viu que doido?
3: Que deu uma porrada no juiz?
7: Ele matou então, matou o juiz.
3: Mano. Quem isso?
7: Matou? Matou o juiz.
3: Mas luta livre não é de mentira?
7: É de mentira.
3: Então, mas ele não queria matar.
7: E existem alguns golpes que eles sabem que é perigoso e é proibido de fazer, mesmo sendo apresentação. E o Fishman, ele tava, deu um golpe lá, era tudo encenação. E aí o juiz chegou pra separar e...
3: Ah, que faz parte do teatro lá.
7: Que faz parte.
3: Aí ele foi brincar com
7: isso. Aí ele pegou o juiz, aí ele tem um golpe que é proibido.
3: É um pilão.
7: Virou.
3: Ah, o cara morreu.
7: Virou o juiz de ponta cabeça. E
3: o chamado pilão, sabe? Aquele que o
7: Zangueiro
3: faz. Ah,
7: tô ligado. Chama Martinete o nome do golpe. Virou o juiz e tum, deu no
3: chão. Pra gente aqui é pilão.
7: Mentira. Aí ele sentiu dor, falou na hora.
3: Era velho, 75 anos juiz. Não aguentou.
7: Não é velho, 75 anos é um cara novo.
3: Ele tá divulgando causa própria.
7: Não, eu tô falando que
3: aqui, hoje o negócio tá mais difícil.
7: Causa
3: velho, velho, depois de 99, 100.
7: Aí virou um Munhá, velho.
3: Mas aí ele foi preso, já foi detido na hora ali.
7: É.
3: Porque ele falou,
7: então aí ele sofreu um negócio lá e foi
3: preso, preso, né?
7: Que
3: foi.
7: Isso.
3: É, mas foi sem querer.
7: Entendi.
3: Mas matou, assim, né?
7: Sem querer também mata,
3: né? Não, mata.
7: E não podia, era um golpe
10: sem querer, querendo.
3: É, pode crer. Um bilionário sueco, olha que notícia doida.
7: É.
3: Comprou uma área da Amazônia.
7: De quem?
4: E tá interrompendo. Então, essa é a segunda pergunta. Olha que loucura. E aí ele comprou pra interromper o desmatamento.
7: Eita.
4: Ele comprou é legal, uma área enorme, interrompe uma exploração de madeireiros, de comprando quem? Todo lugar lá. É. Mandou cercar os quimbal.
3: Então, o nome dele é John Elias.
4: Ele é bilionário.
3: Ele é um bilionário, ele é de uma empresa de esporte, artigos esportivos, assim, ele é do mundo inteiro. E aí ele é um ativista da causa do meio ambiente.
4: Preservação
3: do meio ambiente. E ele faz coisas no mundo. E ele, a pergunta que eu queria fazer é assim, ele comprou uma área, vou falar pra vocês em números, 400 mil acres. Aí eu fui ver quanto era um acre. Pra mim, acre era um estado, né? Mas acre é tipo um hectare, essas coisas assim. Sim. Acre é um tamanho de
4: 400
3: área.
4: 400 mil ele comprou.
3: É. Sabe qual é o tamanho disso? 1.612 quilômetros quadrados. O que daria mais ou menos é maior que a cidade de São Paulo, o tanto que ele comprou de área.
4: Como é que ele comprou isso?
3: Então, quem vendeu essa
4: bomba?
3: De quem
4: que era?
3: Maior que o Rio de Janeiro, 3 vezes maior que Curitiba e 5 vezes maior que Belo Horizonte. É o tamanho da floresta que ele comprou. Justamente pra frear. Só que ele só comprou...
7: Pra proteger.
3: Pra proteger. Sim. Mas mesmo assim, aí vem a... Comprou, pagou 22 milhões de dólares. Pagou pra quem?
4: Pra quem?
3: Foi depois Yanomami? Depuzinho? Não, quem? Né? Pra alguém pegou nesse dinheiro, né?
4: Que doido.
3: E o ITBI disso? Quem ficou com o ITBI disso aí? O cartório
4: sempre precisa ver se essa área. Ele comprou, ele precisa cercar pra ficar dele lá.
3: Então, como é que ele monitora isso?
8: Você precisa ver se a área é protegida, se é uma área indígena, se é área protegida, se tem algum dono. Porque tem coisa no Amazonas que tem um dono. Ele não pode desmatar.

0: pode ter área. Ele, e o cara, sim, pode ter vendido. Mas eu acho que é muito grande,
1: tá,
0: né?
1: Tá que nem o cara deixando a Bet é funcionar. Louco. Sabe um precedente?
2: Dono é tudo grileiro, né?
0: Não sei.
1: Teve ofa.
2: Os caras foram lá cercar, isso aqui, me dá onde você perder de vista, é meu.
1: É isso,
2: mas enfim, de qualquer forma ele comprou pro bem.
1: Tá de brincadeira.
2: Mas eu quero saber pra quem foram os 22 milhões de dólares.
1: Quem catou esse dinheiro aí?
2: 22 de dólar?
3: Tô de brincadeira.
1: Terremoto de magnitude 7.6 atingiu o Panamá, hein?
0: Agora.
1: Balançou navio pra todo lado no canal do Panamá lá. É.
2: Você viu ou não vi?
1: Foi um negócio feio.
0: Foi agora pouco.
2: Eu sei que foi forte, deu, já deu 13 réplicas naqueles. Né, tu. É, só que eu não vi balançando os navios lá no canal?
1: Não, não sei, tudo sacanagem.
2: Ah, eu tava legal, balançou, sustenta.
0: E tem alerta de tsunami na América do Sul, os países lá de cima, né? Venezuela, Colômbia,
1: Equador. Meu, mas 7.6 é terremoto pra caramba, mano.
0: Forte. Opa.
1: É forte, velho. E não morreu ninguém, não sabe de nada?
2: Não morreu ninguém.
1: E por que que botou aqui, você não sabe de nada?
2: É, um terremoto sempre é uma preocupação pro mundo, pô.
1: Vou falar da Rádio Disney. Quero falar da Rádio Disney. A Rádio Disney criou um camarote exclusivo pra shows no New Bank Park aqui em São Paulo.
2: Parabéns pro Caju.
1: O Caju fechou isso?
2: Ah, ele é o cara comercial, ele é o cara de negócios lá. Deve ter as outras pessoas da rádio
1: envolvidas. Então parabéns pro Caju. É,
2: mas o Caju com certeza tá envolvido, até porque ele é palmeirense. Deve conhecer
1: já
2: alguém.
1: Já sei onde é que eu vou agora, já colar, hein?
2: É legal demais isso. Olha que interesseiro. Quer falar do Caju só pra pegar?
1: Tá de brincadeira.
2: Quer o show da Lady Gaga lá.
4: Mas é legal isso aí mesmo.
1: Pô, legal isso aí.
2: Não, a Rádio Disney é a única rádio que tem uma área pra convivência dos ouvintes, de quem for pra lá também, pra 500 pessoas, fixo. Não é um camarote fixo.
0: É
2: fixo.
0: Pra 500 pessoas?
2: É, 500 pessoas.
1: É, grande.
2: Hospitality.
5: Outro Demetrio.
2: É um negócio bom.
5: The left, the right, in the middle, have one best opportunity for score.
2: Então. Soccer Hospitality.
0: Tá ótimo.
4: Aí o Tony da Lua tá aqui.
1: Deu pra entender.
2: Comida, bebida.
1: Tony da Lua, você achou que era o Tony da Lua?
2: Eu falei, ih, a rotina. Bom, enfim, legal pra caramba. Legal a Rádio Disney, pra quem não sabe, a gente fala. É do grupo aqui
1: do 89. É do grupo do 89.
2: A Alfa FM, a Disney. A Arditrava e a TMC. Que era a antiga Transamérica.
1: Era antiga.
2: Tudo do grupo aqui. Da família dos
1: muito
2: Camargo.
1: Bom, muito junto. Bom isso aí. Legal da Rádio Disney. Parabéns pro Caju e pra galera do comercial.
2: Carlos Caju.
1: Trabalhando, hein, Caju? Dando exemplo.
2: Hoje é aniversário do Barão, falar nisso.
1: Aniversário do Barão.
4: Oi, homem
2: Otávio
4: bonito.
2: Otávio Barão, o homem mais bonito de São Paulo.
4: Exato. Homem cheiroso.
1: É,
2: perfumado.
1: Bom. NASA divulga imagem inédita de Marte com paredões esculpidos pelo vento. Tem vento em Marte?
4: Pronto. Lençóis de Marte
1: daqui a
4: agora.
1: Pouco vai ter pipa.
4: Vai ter duna.
1: Vai ter pipa.
0: Dá pra fazer kitesurfing em Marte?
2: Não tem mar.
1: Mas como tem não vento. Tem mar, mano?
2: Mar ainda
1: vamos
2: não acharam.
1: Vamos descobrir, vai ter mar.
4: Vai só no Sky, Ricardinho.
2: Vamos lá, vamos conversar. Vocês acham que só aqui na Terra tem água, vento, sol?
1: Isso é imagem real, ó.
2: Imagem real. Ó, é lindo isso aí. Podia ser o Atacama no Chile? Podia, mas não é.
4: Não,
2: é
4: Marte.
1: Com certeza.
4: Longe
1: de Marte. Você não pegou foto do Atacama falando que é Marte?
2: Não, isso é Marte. E aí o monstro chama...
4: Onde está as Marte?
2: Chama Monte Sharp, deram o nome do senhor.
4: Monte Sharp.
2: Ele tem aproximadamente... cadê quantos mil metros aqui?
1: Os caras estão botando o nome na terra dos outros, velho.
2: É claro, quem acha...
4: Vendendo,
2: quem acha, põe o nome. Quem acha primeiro, certo, que vende pros holandês lá depois.
1: Os holandês
2: compram tudo. Sueco. Quem chegar primeiro, certo, que vende depois.
1: Mas e aí?
2: Não, isso
1: é vento?
2: Não, cara, embaixaram
1: e cadê a bandeira lá pra bater vento?
2: Não tem bandeira, pô. É um robô. Bandeira só na lua.
4: É um robô.
2: Mas achar esse morro tem quase 4 mil metros de altura.
1: Besta, né?
2: Besta, velho. Isso aí pode salvar nós um dia.
4: Ah, obrigado.
2: Só que a gente vai estar morto.
1: Nós
4: mas a gente pode te mandar pra lá.
1: A gente tem que se salvar até dia 25 agora. É de brincadeira.
2: Aí você falou a verdade.
1: Pô,
2: tem que resolver primeiro dia 25, depois pensa em Marte.
1: Depois a gente pensa em Marte.
0: Atola, amanhã.
1: Agora,
0: amanhã tem a primeira Iron Maiden Run. A primeira do mundo.
1: Iron Maiden da banda?
0: É uma corrida oficial do Iron Maiden. Corrida de rua, né? Amanhã não é em Gabaú.
1: Bruce Dickinson vai correr?
2: Não. Não, é a mesma coisa. Bruce Dickinson vem?
0: Não, não é.
2: O Ed vem?
1: É o Ed vai correr? Com aquelas pernonas grandes?
4: Ele tá só a caveira.
0: É uma corrida licenciada, do mesmo jeito que tem
4: só
0: corrida.
4: Só tá a caveira.
1: O PH vai correr?
0: Não.
1: Então como é que isso é corrida? Não tem o PH, não tem o Bruce Dickinson, não tem o Ed.
0: É que nem a corrida da Mulher Maravilha.
1: E você vai correr?
0: Vou amanhã, vou na corrida.
1: Você vai vestido de quê?
0: Eu vou com a camiseta do Iron Maiden, que é da corrida.
1: O que teve de gente que comprou só aquela camisa?
2: Quantos quilômetros?
0: 5 quilômetros de corrida.
1: Tem corrida de também, vagabundo, velho.
0: E tem também caminhada 2,5 km. É às 7 da noite. Mas antes tem uma corrida kids. Pra quem quiser levar criança, tem às 4 da tarde. E depois do show, tem depois da corrida, às 8 horas tem um show com o Bruno Sutter, que era do Massacre. Ele tem uma banda chamada The Beast Experience, que é cover do Iron Maiden.
1: Ah, que legal.
2: E não precisa nem no bem, então já tá. Vai lá na corrida, é mais fácil.
1: É. Que horas é a corrida?
0: Corrida às 7 da noite.
1: Essa é a corrida que eu gosto.
2: Corrida de vagabundo.
1: Nessas corridas, 5 da manhã.
2: 5 da manhã,
1: 5 quilômetros, 7 da noite. Os caras falam, vamos correr, tá tocando. Você vai, ah, não, 5 e meia já tô pronto. Vai pro inferno. Vamos correr às 9 da noite, depois de parar no boteco.
2: E se você cansar, você pode andar 2. Anda 2 quilômetros, tá tudo certo.
0: É, mas é tenso mesmo. E mais, eles já avisaram que vai vender bebida lá depois.
1: Aí você é lugar

0: é. 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Bruno Morales passou o ano aqui com a gente, mais uma vez, hein?
1: Aí
0: obrigado,
1: sim,
0: a galera da Philips, parceiro. Ricardinho.
2: Ó, o cara mandou uma mensagem aqui, o Hot Stamp em Brasil. Falou assim, imagina todo mundo fedido no show. É 5 km, não dá nem tempo de feder, mano. É. O cara vai correr...
0: É rapidinho. É,
3: uma notícia rapidinho, só de corrida. Uma alemã... Na verdade, ela é chinesa, na verdade, desculpa. Ela é chinesa. Ah, não,
2: quase igual. Então, coisa. Alemã e chinesa, mesmo.
0: É, uma diferença.
3: Não, é que foi em Berlim, eu confundi. Ela é chinesa, mas foi em Berlim. Teve uma maratona. E ela é influencer de corrida, assim, sabe? Assim, pá, faz propaganda de tênis, lá, pá, suplemento, que as porcarias lá. Aí, o que aconteceu? Ela foi lá correr... E aí, pra dar o gato, que ela não corre, ela é mentira, tipo, é. Ela pegou uma bicicleta no meio do caminho elétrico e cortou o caminho. E foi, já fez o final. Só que descobriram, porque as parciais dela, claro, no começo, ela correu. Acho que ela correu 20 só. E aí depois...
0: Pegou uma moto?
3: Uma bicicletinha elétrica, pegou uma carona lá.
0: Você sabia
3: que... Foi pro final. E aí, pelas parciais, viram que ela tinha roubado. Olha lá, a chinesa pilantra ali.
2: Você sabia que isso já aconteceu aqui?
3: Aí desclassificaram ela, né?
2: Já aconteceu isso aqui no Brasil?
0: Belo
2: exemplo. Na maratona de Porto Alegre.
3: E ela é influencer.
2: A menina pegou aquelas bicicletinhas do Itaú, no meio da corrida, e andou. Daí descobriram também, a menina foi desclassificada, foi expulsa da assessoria dela, porque aí pega mal, né?
3: Claro. Essa aí, só pra você ter, ela fez 10 minutos abaixo de cada período que ela andou de bicicleta. Ela, sei lá, eu não sei os tempos, 5 km com quem? Meia hora?
0: Meia hora. O Ricardinho corre meia hora, eu corro em 18 minutos.
3: Eu não corro.
2: Ela fez em 12 minutos.
0: Era, velho, tipo, com a 18, bicicleta sim. dela eu faço em 14.
3: Aí foram ver e falaram, pô, você correu rápido no final, hein?
0: Aí, que isso, hein?
3: Eu vou de Uber, né?
4: Pilantra, né? Ninguém, meu.
0: Você acha que pode? O cara vai correr e faz isso.
3: Brincadeira.
0: Que brincadeira.
3: Não,
0: e
3: ela tinha que incentivar os outros, porque ela é vaga pra isso.
2: Tatola, foi cancelado o debate da Record. Ia ser esse domingo agora, debate não presidencial, mais. Não vai ter. A Record já anunciou que não vai ter mais.
3: Mas não acabou esse domingo, passou para 18?
2: Não. Então, passou
0: para 18. Mas a Record 18, passou,
2: e a Record passou para 11.
1: É que a Band e a Record anunciaram no mesmo dia. Aí
3: a Band recuou. Isso.
2: Daí a Band vai ser dia 18 e a Record era dia 11, mas cancelou, falou que os candidatos.
0: Será
2: não
0: que
2: agenda.
0: Vai acontecer o da Band dia 18? É
2: difícil saber.
0: A gente já resolveu que parece que o programa não é
4: só
0: até
4: que no... não.
0: Nesse domingo isso. Agora tem perrengue na Band às 8 da noite.
3: Normal. É.
0: Ao vivo. A gente tá
3: não
0: ao vivo.
3: Não ia às ter, 8. Agora vai.
0: Vai ter, não ia ter porque ia ter o debate. Exatamente. Aí vai, o debate vai agora. Tá uma confusão danada. Então,
3: a gente vai tá lá.
0: O pior é que esses caras que não vão, tipo Lula e Flávio. Eles marcam exatamente domingo, 8 da noite, que é pra botar no nosso.
3: No
0: nosso bolso. Entendeu?
3: Se o Lula e o Flávio vão, não sei, mas nós vamos estar lá.
0: É.
3: Domingo 8 da noite.
0: Domingo 8 da noite.
3: Vamos.
0: E o da Band passou pro dia 18.
3: Dia 18.
2: Por enquanto.
3: Até quarta-feira alguém liga e fala, vocês têm que fazer o programa.
0: Daqui a pouco.
3: Por que esses caras estão desistindo de todos, né? Eles estão recuando em todos os debates.
0: Então.
3: A Globo mesmo parece que já não vai ter.
2: Não vai ter.
3: Vai fazer entrevista individual. Ele ia ter debate, aquele que...
2: Mas tá marcado, dia 23.
3: Então, mas parece que já...
2: A princípio.
3: Então, a princípio parece que já recuou, vai ser individual.
0: Entendi. E o que aconteceu com o Pedro Scooby, que virou réu?
3: Tá devendo um dinheiro. Mas não é ele, na verdade, é o pai, mas agora é ele.
0: Mas como assim?
3: É que o pai morreu.
0: Mas ele não tinha nada a ver com o pai dele?
3: Eu não sabia.
0: Você não sabe da história com ele, com o pai dele?
3: Não.
0: O pai dele abandonou ele. Abandonou a irmã, abandonou a mãe, abandonou tudo.
1: Abandonou?
0: É, e ele não tem nenhuma relação com o pai dele.
3: É, mas a dívida ficou.
0: Putz, mano.
3: Então, não sabia que...
2: É só chegar lá e falar, não vou pagar, não gosto do meu pai.
0: Ele nem tinha relação, nem morava com o pai.
3: Então, pois é, eu não sabia essa parte da relação dele com o pai, mas enfim. O pai dele tinha uma propriedade no interior do Rio lá, sei lá onde é que era, e tinha uma funcionária. O pai dele era muito picareta, acho que é por isso até que ele não falava com o pai, talvez. Abriu uma empresa no nome da funcionária.
0: Ah.
3: E a funcionária não sabia. Ela falou que quando ela assinou os negócios, ela achou que era negócio de registrar ela. Ela era funcionária do sítio lá, sabe? Era um sítio. Aí ela falou, achei que tava registrando meu negócio lá do INPS, lá esse negócio. Aí o que aconteceu? INPS é velho, né? É INSS.
0: Continua. Perde o foco, não.
3: Véio. E aí, só que aconteceu? O pai morreu. O pai descobriu. Beleza. Aí a mulher agora precisou fazer os negócios das baixas. Descobriu que deve 1 milhão da empresa de sonegação do pai.
0: Nossa.
3: E aí sobrou pros 3 filhos do velho, que é o Scooby e os 2 irmãos. Só que todo mundo só fala do Scooby, né? Ninguém sabe que as outras.
0: Entendi. Tá de brincadeira. 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

0: 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Diogo e a galera, Marcão, todo mundo muito por lá. Bom, vamos dar dinheiro bom. Agora. Boa.
1: O Cacá falou que é aerossol mesmo.
2: Aerossol,
1: ele
2: né?
1: Ele procurou no chat de PT e tá
3: quem
1: aqui.
3: Quem não faz
1: tá
3: toma. Aerossol. Apresenta.
1: É a junção de aero e sol.
4: Exato. Outra vez.
1: Tá mais. Acertou!
3: Que som é esse? 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
0: Você fica de aerossol, aerossol, daqui a pouco você quer saber se é um umbigo ou se é embigo. É embigo?
1: Sobrancelha.
5: Ah, se for o meu, vocês são dois bigos. É.
2: Que merda.
1: Dois bigos.
5: Mendigo ou mendigo?
1: Mendigo.
0: Não é mendigo, mano.
5: E mortandela ou mortadela?
0: É mortadela.
5: Mas tem umas coisas... ou tauba?
0: É tauba.
1: Tem umas coisas que é mais legal falar do jeito que é errado, mas é certo, né?
0: Você acha? É que você é um jegue, né, mano?
1: Não, não, peraí. Eu não sou da Academia Brasileira de Letras, eu não sou Pascoal.
0: Você quer tudo errado. Não pode, assim não dá, mano. 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
0: Fala, Ricardinho.
5: É mussarela ou mozzarella?
0: Começou.
1: Mussarela.
0: Mussarela, moça.
6: As duas coisas.
5: Lagarto ou lagarto?
0: Ah, meu Deus do céu, Ricardinho.
5: Tá bom. É que o pessoal tá perguntando.
0: É dinheiro ou bufunfo?
5: É isso aí.
0: Dinheiro.
1: Money.
0: Money for Pizza. Nothing.
5: R$9.500.
0: Nossa senhora, vai bater 10 conto já já.
5: Fácil.
0: E valendo 1.000 no YouTube, é isso?
5: É isso. Duas pessoas, cada uma ganha 500.
0: Cada uma ganha.
2: Tem certeza?
0: 9 pau e meio pra quem acertar o barulho, acertar o som.
1: Exato.
0: Angelaço.
5: 30160089. Acertou, levou.
0: Levou.
5: E depois a gente posta o vídeo como a gente produziu
0: o
5: vídeo.
0: Por quê?
5: Porque não basta ser honesto, tem que parecer honesto.
0: Exato.
1: A gente tá cheio disso aí no horário político.
5: É mesmo?
0: Tem uns caras que só parecem. Aí você vai olhar mesmo, pô, esse negócio de horário político, os caras...
1: Voltou,
0: de,
1: né? Voltou.
0: Antes de ir pro ar, isso devia ter uma...
5: Devia
0: ter alguém olhando isso.
1: Tipo o Conar, né?
5: É isso aí.
0: Tipo, os caras falam...
5: Isso é verdade, isso é mentira.
0: Eles falam o que querem.
5: Pode, não pode.
0: Eles falam umas bobagens que não tem
1: cada promessa. Todo mundo, viu?
5: Promessa sem pé nem cabeça.
0: É um negócio que você fala, como é que alguém pode acreditar num negócio desse? Eu não tô falando de um ou de outro,
5: não.
0: Que no político, modo geral...
5: Como que funciona a nossa política?
0: Como é que isso não tem uma averiguação antes de puar?
1: É, um jornalista quando vai publicar uma coisa, ele verifica todas as fontes.
0: Mas na hora que ele ganha o horário político, que é de graça pra eles, que vem o dinheiro, eles vão... Né? A gente que é obrigado. Paga. A gente é obrigado a botar... Os caras mentem pra caramba nesse negócio.
1: Não, peraí. O horário é cedido pelas emissoras e quem paga a produção é a gente com aquele fundo partidário.
0: Exato.
1: É tudo
0: de
1: nosso.
0: Brincadeira, fundo partidário. 9,5 agora. E não é fundo partidário, é Pix na sua conta.
1: Calma, tem que ser logo. Se o Trump deixar, não vai ter mais Pix.
0: Não, vai deixar. Tá de brincadeira.
5: Não dá mais pra voltar.
0: Tá virando, tá virando. É 9,5.
5: 30,16. 0089.
0: Deixa eu pegar o primeiro aqui na linha. Alô, 89.
7: Putz, sou eu.
0: É você? É você. Calma, vamos lá. Vamos com calma.
7: Ô, meu mano.
0: Oi, quem?
7: Pode falar, seu Paulo.
0: Quem que tá falando aí do seu lado?
7: É Thiago, é minha esposa que tá falando.
0: Então põe um esparadrapo na
1: que boca. Isso,
0: não, ela que manda. Mas ela tá falando em cima dele.
7: E a bicha é braba, hein?
1: Ele que tem que calar a boca.
0: Então vamos lá. Seu nome é Thiago, certo?
7: Isso.
0: E o nome da sua esposa?
7: Milene.
0: Então um beijo pra você, outro pra Milene.
7: E o meu filho Theo, tá falando. Meu filho Theo também.
0: O Theo também tá aí. Boa, um beijo pro Theo também. Legal vocês terem ligado, muito obrigado. Ô, é Thiago, nóis. Milene e Theo, prestem atenção que a grana é boa. 9.500 reais. Coloca o som pra eles. Vamos lá. Mais uma vez.
6: Vamos levar essa.
0: Tomara que vocês levem mesmo. Thiago, Milene e Theo, quem vai falar? Que som é esse?
7: Isso daí, Tatola, é um isqueiro Zippo.
0: Quem avisa ele?
1: Bigode.
5: Olha, parece mal criado.
4: Outra vez?
5: Ela é brava.
0: Não é possível que vocês falaram. O palpite era de quem? Quem era o palpite?
7: Puta, mano, é meu mesmo.
0: Vai apanhar. Você vai apanhar da Milene, mano.
6: Ah, não acredito.
1: Vai apanhar agora.
0: Vai, porque já falaram 80 vezes.
1: Já. Até o Tatola já sabia.
0: Até eu já sabia. Ah, meu Deus do céu.
7: É nóis.
0: Bom. Obrigado por você ter ligado. Eu queria que você ganhasse essa grana pra você se divertir, mas não vai dar.
7: Eu tava louco pra ir no aqui que nada. Eu até falei pro meu filho, eu falei, nós vamos lá pegar essa grana aí. É que eu não tinha escutado.
0: Você acha que é o quê? Valeu. Um beijo pra vocês, obrigado.
6: Tchau.
1: Ele acha que isso aqui é bingo, ter o dinheiro aqui na mesa? Vai vir buscar o dinheiro. Pode vir visitar sem o dinheiro, mas o dinheiro não fica aqui.
0: Você tá pensando que isso aqui é essas casas de jogo embaixo de posto de gasolina?
5: Acho que quer fazer sangria, né?
0: O cara faz umas casas de aposta embaixo de um posto de gasolina. Aqui é graça, velho. Vamos lá. Valendo agora.
8: R$9.550.
0: 9.550. Mais 1.000 no YouTube. 3016.
5: 0089.
0: Vou pegar o próximo. Deixa eu ver quem tá na linha. Alô, 89.
9: Opa, e aí, Tatola?
0: É aqui mesmo. Seu nome qual é?
9: É Diogo.
0: Diogo, você tá sozinho?
9: Tô sozinho.
0: Olha a tranquilidade do cara.
5: Não fala assim da Milene. Não fala assim da Milene. A Milene tá ouvindo.
1: Nosso amigo já tomou um tapa.
0: É, né? Mas olha a calma, a tranquilidade que é só...
5: O Diogo.
0: Só o Diogo?
5: Diogo.
9: Isso aí, Diogo.
0: É, só você. Olha a calma que é uma... A conversa como é fácil.
1: Já tomou um soco aqui.
0: Você imagina o Thiago, a Milene
5: e o Theo
0: agora. Aquele carro deve estar... Tá um negócio espetacular.
1: Sexta-feira, posso falar, tá chovendo. Não sei se tá agora ainda, mas tava chovendo pra caramba. Véspera de feriado na sexta-feira.
0: Ô, Diogo, você tá no carro?
9: Tô no carro.
0: Tá chovendo? Tá chovendo ou não?
9: Chovendo um pouquinho.
0: Tá chovendo
9: um pouquinho. Já tá daquele jeito.
0: Ah, tá chovendo um pouquinho. Você tá onde agora na cidade?
9: Cara, eu tô aqui indo pra Zona Sul aqui, pra Vila Andrade ali, o bairro que eu moro.
0: Tá bom.
5: Vila Andrade.
0: Então tá bom. Diogo, presta atenção no som, vale R$9.550 no Pix pra você. Coloca o som. Imagina se eu falasse no TED, nossa, ou no... Como é que era o nome da outra lá?
5: Nossa, era no TED.
0: Doc. 48 horas pra cair. Isso, paga a taxa pro banco. Paga o caraca.
5: Não. E no TED, esse horário, sexta-feira, ele tinha que ser cadastrado.
0: Tinha que ser cadastrado.
1: Só pra vai cair segunda.
0: Nossa. O banco rapelava tudo enquanto seu dinheiro tava lá.
1: O mundo tem inveja do Pix.
5: Ele trabalhava com
0: o seu
5: dinheiro.
0: O mundo tem inveja. Viva o Pix. É isso aí. Diogo, fica ligado. Se tomara que você acerte pra eu já depositar o dinheiro na sua conta.
1: Calma que também não é assim.
0: Também não é assim.
1: É só 3 mil.
0: Por quê?
1: Por causa do limite.
5: Mas você mudou dele.
0: Você que é pobre, meu Deus.
1: Você
0: é
1: cadastrado.
0: Ei, negão, você que é pobre, deixa que eu faço que vai tudo.
1: Então tá bom, faz aí, tá combinado.
5: Já faz o meu também.
1: É só dia 17, pode adiantar.
0: Não. Valendo R$9.550, bota o som pro Diogo. Repete o som pro Diogo. É a sua vez, Diogo.
9: Boa, espero que ninguém tenha falado, né? Não ouvi esses dias aí, mas isso aí é o barulho do clique quando você coloca o cinto de segurança.
1: Putz, grilo!
0: Quem avisa esse filho da...
5: Opa!
4: Outra vez?
1: Só essa semana falaram umas 4.
0: É, ô, Diogo, já falaram umas 70 vezes isso.
9: Caraca!
1: Ontem mesmo falaram.
0: É isso aí.
9: Igualzinho.
0: É isso aí, tio. Beleza. Valeu. Obrigado, velho.
5: Valeu. E sabe como a gente ia pagar ele? Sugestão da Driga aqui, com um cheque pré-datado.
1: Cruzado, ainda pra não sacar na boca do caixa.
0: Eu tava pensando em promissória, na realidade.
1: Se você cruza o cheque, não saca.
0: Se cruzasse o cheque...
1: Não sacava.
0: Não sacava.
1: Só sacava sem cruzar e no final.
0: Era por segurança. Olha a evolução que a gente teve no
1: planeta. A BBB peguei, não imagina o que a gente tá falando.
5: Não sabe nem o que é isso.
1: Não sabe nem o que é cheque.
0: Nasceu no iPhone 15, porra. Ué, é. Lá,
5: passar o cartão de crédito da maquininha, não? Não.
1: Com então, carbono. Carbono.
0: Nunca vi uma ficha telefônica.
5: Nunca viu, nunca viu. Nem cartão.
0: Valendo quanto, Ricardinho?
2: 9.600.
0: Nem o Orelhão conhece. R$9.600, mil cruzeiro. Nem ela, nem o Chico Chico.
1: Nunca ficou numa fila pra ligar pra mãe no dia de Natal?
5: Nunca.
0: Chico Chico também deve ser a mesma também coisa, a mesma fralda.
6: Quantos anos
0: é a
6: mesma fralda? 27.
0: 27? Ah, peraí, é um puto idoso, hein, mano? 27. É um velho, mano. Você tá de brincadeira, namorando um velho.
8: É o caminhão cata velho.
0: Valendo R$9.600, 3016-0089. Deixa eu ver quem tá na linha. Alô, 89.
10: Alô?
0: É você mesmo. Seu nome qual é?
10: Marcos.
0: Desculpa,
5: Marcos.
0: Marcos.
10: Marcos com U.
0: Marcos.
5: Ah, é Marcos.
0: É Marcos. Marcos com B.
10: Com C.
0: É com C?
10: Com D.
0: Ah, com D? É Marcos.
5: É Barcos.
0: É, não é Barcos, é Marcos.
5: Darcos.
0: É Barcos.
5: Barcos.
0: É com D.
1: É Darcos.
0: É Marcos, mano.
5: É Barcos.
0: É com D.
5: É com D.
0: Darcos.
10: Darcos.
0: Com E.
5: Ah, é, agora é Narcos. Agora é Narcos. Agora virou Narcos.
0: Virou traficante. Vamos conversar com o Marcos.
5: Marcos.
0: Marcos. Narcos. Ô, Marcos, tudo bom, irmão?
10: Bom.
0: Então tá bom. R$9.600 pra você, adivinhando o barulho. Coloca o barulho pro Marcos.
5: Marcos.
0: Repete o barulho pra ele.
5: Capricha, Marcos.
0: Vai, não é Marcos.
5: É Narcos.
0: É Marcos. É Marcos. Deixa o cara responder que não vai dar mais tempo. Marcos, que
10: eu
0: som é esse?
10: Que
0: vai.
10: Tem lá no cadete. Toca-fita.
0: Toca-fita. O toca-fita do cadete.
1: Olha, funciona, viu?
0: O que que funciona?
1: O cadete e o toca-fita.
0: Ah, Denis, para, se deixar no som.
1: Mas aí não é culpa do cadete, é o toca-fita que é assim. É um Rio de Janeiro.
0: Se fizer.
5: Pombo correio. Voa de pressa.
1: Não vai bater.
0: Voa de pressa. Esse é o toca-fita da época.
1: Não, mano, é bom.
0: É Bosch.
1: Voa de pressa.
0: Original
1: Bosch.
0: Ah, vai pro inferno com esse cadete de merda, mano.
1: Ô, que isso, Tatuá?
0: Cadete ruim do caramba, cheio de massa na porta.
1: Não tem uma massa, uma batida.
5: Ah, bem, sim. Já falaram que tem mais massa que o Grupo Sérgio.
1: Ninguém sabe que é Grupo Sérgio. Fala, ragazzo.
0: O cara do cadete sabe.
5: O cara que tem um cadete sabe que é o Grupo Sérgio.
0: Atualizando a 1F5 do Grupo Sérgio, vira o quê?
1: Ragazzo. Copo de coxinha.
0: É, copo de coxinha, mas pra ficar bom tem que ser ralinho. Que aí é, ó.
5: Aí
0: sim. Aí é esfirra da boa.
1: Como era o endereço do ralinho?
5: Ralinha é Rafael de Barros, número 56.
0: Olha o Ricardinho, mano, ele sabe de cor.
5: É brincadeira, eu vou lá desde que eu tenho 15 anos de idade.
1: Fala com o Samir lá, pô.
0: Tá de brincadeira. Então é isso aí, esse negócio de ragazzo nada. É Ralim, irmão, Ralim. É. O Marcos falou toca-fita. Você tá aí ainda, Marcos?
1: Esquecemos dele.
0: Aqui esses merda não param de falar, mano. Eu tô pensando em freio hoje, mano. Toca-fita do cadete. Se for isso, o dinheiro é seu. R$9.600, é ou não é, com as bigodes? Quer ver que vai ser? Só falta 100.
5: Normalmente é
0: jogado. Eu duvido. Errou! Ah, tá de brincadeira. Obrigado, Marcos.
5: Valeu, Narcos.
10: Valeu,
0: Matar. Abraço, valeu, mano. Ó, a gente vai fazer um intervalo. Na volta nós vamos falar de judô? O que que nós vamos falar? Fala aí, o que que nós vamos falar? Fala, vem no microfone. Vem no microfone.
11: Kaizen, artes marciais.
0: Projeto?
11: Kaizen.
0: Kaizen.
11: Kaizen.
0: Kaizen. De artes marciais. A gente vai falar já, depois do intervalo. Vamos lá.
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0: Estamos aqui de volta com quem não faz forma.
1: Rapaziada, vocês que estão. Você mesmo, olha pra mim aqui, não foge não.
2: Ele tava se vendo na televisão. Exato,
1: Quem é que tá aqui? Seu nome como é?
3: Júlio Costa.
1: Júlio Costa.
2: Levanta, por favor, no
1: microfone. Ô, Júlio. Você representa a Kaizen, é isso?
3: Isso, Projeto Kaizen de Artes Marciais.
1: Projeto Kaizen de Artes Marciais.
3: Isso, isso.
1: E vocês cuidam o quê? Da molecada?
3: É, molecada de 5 aos 80. Tem aula pra todo
1: mundo. Tem aula pra todo mundo? Onde é?
3: Barra Funda, Pirituba e Furnas, no Tremembé.
1: Furnas no Tremembé.
3: Isso.
1: Olha que local pontos. Isso. E tem muita moleque, muita?
3: Tem bastante. Hoje a gente atende quase 300 alunos.
1: Quase 300 alunos, cara, isso. Que maluquice. E quem é que paga isso tudo?
3: Nós.
2: Nós, quem é nós?
1: Você
3: e
1: é nós.
3: Eu, minha esposa, e aí os professores dão aulas voluntárias. Todos os professores são voluntários, tá. Mas as despesas, os custeios, nós tivemos uma ajuda aí de um pessoal que colaborou na política, mas agora estamos sem apoio nenhum.
1: Sem apoio nenhum.
2: Quantos anos tem o projeto?
3: 10 anos.
1: 10 anos. Que é isso. E vocês disputam os campeonatos,
3: sim,
1: né?
3: Sim, sim. Já formamos faixa preta, já fizemos alguns campeões, mas é muito mais difícil do que quando se tem um suporte, né?
1: Não, só de tirar essa molecada da rua... Não ficar o dia inteiro vagando por aí?
3: O objetivo é esse. A competição então. É segundo plano. O negócio é tirar a molecada pra não ter ninguém na rua te roubando.
1: Pra fazer esporte.
3: Pra fazer esporte. Ele não vai aprender a roubar. Ele vai aprender esporte, vai aprender disciplina, educação.
2: E ninguém, quem se inscreve lá não paga nada.
3: Nada. É gratuito. Tudo gratuito.
1: Mas gratuito. E kimono nessas coisas?
3: A gente consegue.
1: É caro, hein?
3: Compra, pede emprestado, pede doação. Compramos com a ajuda da política que teve, compramos para mais de 150 crianças, mas vai trocando, vai passando de um, vai pegando emprestado, vai.
1: Vai que vai, né? Vai dando jeito, né? E era legal ter alguém para ajudar, né? Vocês têm um Instagram, alguma coisa assim, não?
3: Arroba Projeto Kaizen Artes Marciais.
1: Como escreve Kaizen?
3: K-A-I-Z-E-N.
1: Kaizen.
3: Kaizen.
1: Com K. Quem quiser ajudar. É. Né? Quiser colaborar com o projeto. Quantas crianças você falou?
3: 300 crianças. Olha. No total. São três polos.
1: São três por 100 por polo, mais ou menos?
3: Mais ou menos, por 100.
1: Mais ou menos é uma divisão isso. Assim, né? Agora eu sei que vai ter uma seletiva.
3: Isso.
1: Pra Santa Catarina. É importante essa seletiva, hein?
3: Importantíssimo. É praticamente um sul-brasileiro que vai acontecer em Santa Catarina e as crianças que se classificarem vão pra lá. Então a gente fica com a alegria que as crianças vão disputar e a preocupação... E
2: de como vai fazer eles chegarem
1: lá. Como é que faz pra ir lá. Meu filho luta judô, o Kim. Luta lá pelo ATC. Porra. E ele foi disputar a seletiva lá no sul, lá. Ele foi pra Santa Catarina.
2: E custa uma grana pra ir, tem que ir.
1: Mas o Kim tem pai, né?
2: Não.
1: Com dinheiro, que sou eu no caso.
2: Não, tudo bem,
1: e ajuda, mas imagina a molecada.
2: Uma molecada
1: 300 aqui. Cara aí.
2: É isso aí.
1: Por isso que tem que ter apoio, é por isso que a gente tá abrindo o microfone pra ele. Pra gente poder ver se consegue ajudar a molecada.
3: A gente vai classificar 8 atletas no mínimo. Aí você faz o cálculo da viagem. Mais inscrição, mais taxa, kimono, que precisa ter kimono.
1: Não, tem comida, precisa alimentar os moleques.
3: A gente tá com expectativa de 8 atletas no mínimo.
2: E mais vocês que são o apoio.
3: Mais os técnicos que tem.
2: Vão o quê? Uns 15 pessoas?
3: Tem.
4: E o transporte pra tudo isso?
1: É van, né?
4: É van.
2: Não, é van, mas é hotel, é comida,
1: tem que botar os moleques pra dormir, pra comer, pra lutar. Pô, não é brincadeira não, mano. Tem
2: esses moleques com essa idade comem demais.
1: Come muito.
2: Estimaria, esses moleques. Você põe um prato de feijão lá que eles comem tudo.
1: Cara, eu vou falar, eu vou ter uma experiência muito legal, que eu tenho um filho que luta judô, que é o Kim. Ele completou 18 anos agora. E ele luta judô na categoria até 65, que é 65 quilos. 65 ou 66?
3: É até 66.
1: Até 66. Pô, esse moleque quando chega na semana, ou 10 dias, ou 15 dias antes, ele pesa lá, ele pesa 67? Rapaz do céu! Ele começa a fazer dieta, ele começa a correr, ele começa não sei o que ele tá fora do peso, ele tá fora do peso. Aí você fala, Kim, vamos comer uma pizza,
3: esportiva.
1: Não.
3: Isso a gente não tem lá.
1: O Kim, então, é isso que eu tô te falando. O Kim não fuma, o Kim não bebe, o Kim luta. Então é um negócio que ele tá falando aqui, é muito sério. Porque...
2: E fez muito bem pro Kim, vamos falar só um pouquinho do Kim. Fez muito bem pra saúde mental dele, pra física e pro desenvolvimento dele de convivência.
1: De convivência.
2: Eu conheço o Kim desde que nasceu. O Kim é um menino muito diferente depois do esporte. O esporte levou ele pra um lugar muito bacana. Não que ele fosse ruim, não é nada disso.
1: Não.
2: Mas a convivência que ele tem. Então o esporte é uma coisa muito bacana de coletivo, de convivência. O Kim é um menino que é um belo exemplo de,
1: exatamente.
2: De que o esporte é bom.
1: Por isso que eu tô falando agora. 300 caras cuidar disso tudo não é brincadeira, não.
3: Paulina. Quando começou o projeto, era mais simples, né? Porque a ideia era, vamos começar. Começamos, eu e ela, o Sensei Tony chegou, o Sensei Luciano chegou, e a coisa foi tomando um corpo muito maior. Hoje tá difícil de manter. Precisamos de apoio para manter e quem sabe aumentar. A minha intenção é tirar mesmo, molecada, trazer para cá. Se vai competir ou não vai, outra coisa.
4: Outra coisa. Mas agora, o cidadão, né?
1: Então, agora o que você tá fazendo, que com 300 pessoas, 300 moleques, é gente pra caramba, eu acho que o Estado tem que ajeitar. A prefeitura tem que ajudar. Sim. Né? São coisas que você está fazendo. A prefeitura
2: fala que tem um monte de dinheiro aí.
1: Exato, então. Tem dinheiro para tanta coisa. Separar um dinheiro para molecada que está saindo da rua, praticando esporte. Isso é muito forte.
4: O espaço que vocês estão usando, são todos privados ou não?
3: Não.
4: O Tabajara.
3: Os outros dois são cedidos.
4: Uhum.
3: Um é da prefeitura e um é de Furnas, que agora está com uma empresa chinesa que tá fazendo uma universidade federal, uhum. Inclusive a gente corre o risco de ter que sair.
4: Isso aí.
1: Putz. Que coisa, mano, que coisa. Bom, vamos repetir então. E essa semana de seletiva é agora que vocês vão?
3: É dia 24, seletiva.
1: 24 de outubro agora.
3: Agora?
1: Putz, no sábado. Como é que faz isso agora?
4: É, tem que arrumar os nossos amigos parceiros aí, meu.
1: Pra poder dar uma moral pra vocês. Bom, quem quiser ajudar o projeto Kaizen, entra onde? Vamos repetir.
3: @ Projeto Kaizen Artes Marciais.
1: Kaizen.
2: Kaizen com K.
1: Kaizen com K e Z. Kaizen Projetos. Como é que é?
3: Projeto Kaizen Artes Marciais.
1: Artes Marciais.
2: Kaizen
1: ajudar artes... os caras, pô, é legal demais o que vocês estão fazendo.
2: É sério.
1: É bom isso, né?
2: É um negócio sério. Você pode
1: tirar
2: ajudar
1: a molecada da rua,
4: é isso
1: mano.
4: Aí, é isso aí.
1: Afastar da droga,
4: ocupar
1: afastar.
4: A cabeça dessa
1: você
4: molecada.
1: Uma coisa pra funcionar, né?
2: Tem uma coisa que o Flávio falou. É, Flávio? Não, desculpa, Júlio.
3: Júlio.
2: É
3: Júlio.
2: Que eu, Flávio, eu fiquei falando de Júlio. Desculpa. É que ele,
1: Flávio é feio, né?
2: É, normal. Não,
1: normal.
2: É, que vocês têm um incentivo de esporte, vocês têm uma lei de incentivo para esporte.
3: Isso,
2: quem quiser patrocinar o Kaizen, ainda consegue abater do imposto. Então, se uma grande empresa quiser, uma marca, o Ronaldo agora, Ronaldo Fenômeno,
3: sim,
2: acabou de comprar a Red aqui no Brasil. Aquela marca de tênis, uma raquete, ele comprou 51% da Red no Brasil. Tô dizendo um exemplo. Vai lá, abate no imposto, porque você vai pagar pro governo... Dá pro instituto.
4: Direto,
2: pro projeto.
4: Sem curva,
2: e ele já
4: né?
2: tem a lei de incentivo aprovada.
1: Exato.
2: Só pra quem tiver uma grande empresa quiser ajudar.
3: Judô, jiu-jitsu, muay thai e jiu-jitsu tradicional.
1: Muito bom.
3: Todas
1: bom.
3: As modalidades gratuitas.
1: É isso. Bom, bom obrigado por você ter vindo aqui,
3: muito
1: pra
3: obrigado,
1: gente ter falado.
3: Vocês.
1: Não, valeu, pra falar do nome mesmo, aí pra dar moral pra molecada, eu acho isso importante demais.
5: Ô, Tatola, posso só dar um recado aqui?
1: Vai lá,
5: rapidinho.
1: Ricardinho.
5: O João Bodega, nosso amigo, ele sempre tá envolvido com doação de sangue. E ele lembrou um negócio legal, segunda-feira é feriado.
1: É.
5: E tem 3 postos de arrecadação da Fundação ProSangue que vão estar abertos na segunda-feira. Então, quem tiver de bobeira é o posto da Clínicas, Manda Aqui e Osasco, das 8 às 4 da tarde, pode doar sangue quem quiser.
2: Sangue e plaquetas.
1: É isso aí, muito bom. 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
1: Figueiredo!
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4: Muito boa, bom. Valeu. Vou mandar um abraço pro Léo, do Circo da Pizza, gente boa. Boa,
2: legal, Dia das legal Crianças, demais. Apresentam. Feliz aniversário pra Gabi Novato.
1: É,
2: Gabi.
1: Aniversário da Gabi.
2: E o Barão.
1: Gabi. E o Barão.
5: Pô, cheiroso. Gente, o John Lennon também.
1: É, hoje é John Lennon.
5: John Lennon também seria aniversário deles.
1: É mesmo, né?
2: Quanto, uns 80?
1: Louco.
5: Talvez mais, né?
1: É, acho que mais. Mais.
2: É. É. Tá só por curiosidade.
1: Mas também não sei exatamente.
2: E domingo?
1: Não. Domingo, 8 da noite.
2: Não tem debate.
1: Não tem debate. 8 da noite a gente tá ao vivo na tela da Band. Quando acabar Palmeiras e Corinthians, você coloca na Band que a gente tá por
2: domingo?
1: 5:30 da tarde.
2: Ah, meu Deus.
1: Quando acabar o jogo, 5:30, vai acabar por volta de 15 para as 8, 7:30.
2: É hora de colocar no.
1: É hora de trocar de canal e ir pra Band.
5: Aí você para de chorar e vai dar risada.
1: Exato.
2: Alguém vai estar chorando.
1: Alguém vai chorar, você para.
2: O choro é verde e branco ou o choro é preto e branco?
1: E vai ver o rosto bonito. E vai ver tanta gente bonita lá. Aonde? No jogo?
4: Perrei.
2: O jogo é onde?
1: É domingo, 8 da noite. O jogo é no...
4: Na Band.
1: No New Bank Park. Bank. Mas vamos falar, vamos...
5: Tem show, tem show.
1: O jogo é domingo, na 8 Band. Da noite na Band.
4: Na Band.
5: E o show, Tatola?
1: O show. Eu vou show agora, hoje. Vou saindo daqui, vou lá pro La Iglesia, que fica na rua João Moura, 515, aqui em Pinheiros. Vai ter Escamundongos, daqui a pouquinho, 9 horas, 9 e pouquinho já Escamundongos. Na sequência tem o Não Religião, na sequência mesmo. E você vai lá comer um hambúrguer e tomar uma cerveja, mas leva dinheiro, que eu vou gastar todo o seu dinheiro que for lá.
4: Nossa.
1: Nossa. Não vai... Mas a gente tomou uma cerveja junto lá e curtiu um pouquinho de barulho do escado bom. Fechado?
5: Fechado.
1: Lá, Iglesia, daqui a pouquinho, essa casa é do João, que é guitarrista do Ratos de Porão.
2: E do lado tem uma hamburgueria maravilhosa.
1: Maravilhosa, meu. Dá pra ficar tudo junto ali, que é bem legal. Fechou?
5: Fechou.
1: Vou lá, tô indo pra rua João Moura, 1515.
5: Falou, é isso aí.
1: Pra
5: você.
2: Tchau. Tchau.
5: Tchau.
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8h10, boa noite pra você que tá aqui na Rádio Rock. Eu sou a Bia Sato, seguimos juntos aqui com muita música. Até a meia-noite tô com vocês nesta sexta, finalmente sexta. Sextamos, 9 de outubro hoje. E bora de música, mas antes tem prêmio também valendo no WhatsApp, tá bom? Par de ingressos pro show do Biquíni, dia 23, sexta. 23 de outubro, sexta, Santo Rock Bar, tá bom? Em Santo André, se tiver a fim de concorrer, nome completo, RG, WhatsApp 989-2159-89. Vamos de YouTube abrindo-se uma hora de música com Elevation.

Tapa Minha Alma. Antes teve Alanis Morissette com King of Pain aqui na Rádio Rock. Teve Led Zeppelin, Rock and Roll, Coldplay com Clocks, 8h44. Tava valendo par de ingressos pro show do Biquíni, dia 23, sexta, no Santo Rock Bar em Santo André. Quem tá levando? Daniel Felipe da Silva. Daniel Felipe da Silva, bom show pra você. Quem quiser comprar ingressos pra esse show, é só entrar em ingressomaster.com. 8h45, seguimos com música. Ainda cabe música dentro dessa hora. E vamos de Chad Kroeger com Josie Scott agora, fazendo Hero.

0: Cranberries com Linger, teve CPM 22, o Mundo dá Voltas, agora são 8h57, sexta-feira, curtimos uma hora de música. Eu sou a Bia Sato, seguimos juntos até a meia-noite, tá bom? Com muito som ainda, cabe música ainda pra finalizar muito bem essa sexta, final de semana só começando. Segunda tem um feriado, né, chegando, muita gente vai conseguir aí emendar, dar uma descansada, então final de semana... Já muita gente feliz aí pro descansinho, né, prolongado. Então, bora de música, animamos aqui. A música não para na Rádio Rock. Tô indo pro break, na sequência, Voz do Brasil, tá bom? Pra quem tá no rádio, mas no aplicativo e no site, seguimos normalmente com muita música. É só se conectar aí, radiorock.com.br.
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